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1: Cobra FM informando a hora certa, pontualmente 9 horas.
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3: 107.1 9 horas e 43 minutos.

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0: conferindo. 10 horas e 1 minuto. 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

0: Minha grande amiga, obrigado a você.
1: 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Conferindo a hora, agora 10 horas e 55 minutos.

0: 11:01.
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0: 11:44.
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0: Cobra FM informando a hora certa, pontualmente 12:30. 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

0: meia-noite mais 24 minutos. 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

conferindo. Meia-noite 31. 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
1: 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Acertando o seu relógio, agora 12:45.

0: acertando o seu relógio. Pontualmente, uma hora.
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Hora certa, 1:07.

0: Cobra FM e a hora certa. Agora, 1:30. 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

0: 1:38. 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
1: Isso é mais um sucesso do Natanzinho. Só falando de amor.

0: 2:02. 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
1: 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Agora 2:31.
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0: Hora certa, Cobra FM informa, pontualmente 3 horas. 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

0: 3:33. 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

0: Cobra FM, a hora certa, pontualmente 4 horas. 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

0: 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Sejam todos bem-vindos ao mundo da música sertaneja. A partir de agora, você é o nosso convidado. Prepare-se. Prepare-se. Aqui não toca modinha. É só modão ao universitário. Com ele, Renato Peruca. Aumente o volume, porque está começando mais um programa Só Modão.
1: É, meu filho.

0: vai ferver.
1: É, meu filho, o caldeirão vai ferver e a poeira vai subir nesta segunda-feira. Você participa, manda sua mensagem no 43-33-16-40-06 e pede o seu motão.
2: Bom dia!
1: Ah, bom dia!

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1: Conheço um velho ditado que é do tempo dos Agais. Diz que um pai trata 10 filhos. 10 filhos não trata de um pai. Sentindo o peso dos anos, não podendo mais trabalhar, o velho peão estradeiro com o seu filho foi morar. Mas o rapaz era casado e a mulher deu de implicar: você manda o velho embora, se não quiser que eu vá. E o filho, coração duro, com o seu pai foi falar.

última. Segunda-feira, vai participando no 43-3816-4006 e vai pedindo o seu modão. Beleza? Lembrando que daqui a pouquinho, programa Cobra Repórter. Muita informação pra você nesta segundona. Quero mandar um grande abraço pro meu parceiro, meu amigo Bruno Henrique, da cidade de Arapongas. Alô, alô, Bruno Henrique, obrigado pela audiência. Ótima, abençoada segunda-feira pra você, meu parceiro Marlos. Alô, alô, Luiz Favoreto, o homem que toma cachaça de cobra. Ali é diferenciado no Paraná.

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1: Luciano, fala, Zezé.
2: Rapaz, hoje eu tô afim de ferver num som, viu?
1: Eu também tô nessa, Zezé, mas só nós dois?
2: Não, Luciano. Tá aqui comigo hoje a galera Felicidade, rapaz.
1: Tá todo mundo aqui?

0: 4:37. 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
1: Pega minha mala.
2: Ótima! Segunda-feira pra você, que maravilha, que beleza! Um abraço pra nossa amiga Gersina, a verdadeira. Um beijo no seu coração, obrigado pela audiência. Daqui a pouquinho, programa Cobra Repórter. E você sabe que das 4 até as 7 da noite tem o Boteco da 107 com muito, mas muito modão. Um abraço, meu parceiro Roger, de Bela Vista do Paraíso. Alô, Roger! Um abraço, meu parceiro, meu amigo Carreirinha Caminhoneiro, também tá com a gente, meu parceiro, meu amigo Paulão da Rural. Alô, Paulão da Rural, ótima.

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1: Um abraço, meu parceiro Jefinho, o famoso sinalzinho, tá ligadinho com a gente nesta segunda-feira. Beleza, maravilha. Daqui a pouquinho, meu parceiro, meu amigo Dárcio Campos, trazendo tudo que vai acontecer no programa Cobra Repórter. Alô, meu parceiro Juliano, obrigado pela audiência. Meu parceiro Almir, de Floresópolis. Alô, alô, Zezinho, de Bela Vista do Paraíso. Ótima e abençoada segunda-feira pra você, meu parceiro Nestor, tá ligadinho com a gente, meu parceiro Jacaré. E você sabe que até às 6 da manhã, muita, mas muito amor.

0: Cobra FM informando a hora certa, agora 5:15. 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
4: Ótima! Segura! Vontade de sair pra rua!
5: Você quer sair, você sai, meu filho, mas não grita não, pelo amor de Deus, não grita não.
4: Bom dia, um abraço, meu parceiro, meu amigo Natanael Santos, ligadinho com a gente. Alô, Nato, obrigado pela audiência. Meu parceiro, meu amigo Laranjinha, também tá com a gente nesta segunda-feira. Beleza, maravilha. Lembrando que tem Boteco da 107, das 4 às 7 da noite, de segunda a sexta-feira. Beleza, maravilha. Um abraço, meu parceiro, Sangue no Zói. Alô, Sangue no Zói, como é que tá seu coração? Tá bom demais? Então segura, segura.

Ótima! Segunda-feira! Um abraço para nossa amiga, alô, alô, Neide! Um beijo no seu coração, obrigado pela audiência! Nossa amiga ligadinha com a gente, a Ângelo Roque, nossa amiga Margarida, lá do Sítio Coqueiro, também tá ligadinho com a gente nesta segundona! Segunda-feira, a Brahma tá aqui para desamarrar ela. E você sabe, com

0: Tá aí, Daniel e Zé Camilo, na sua manhã de segunda-feira. E aqui você participa, manda sua mensagem. Daqui a pouquinho, meu amigo Dárcio Campos, trazendo tudo que vai acontecer no programa Cobra Repórter. É daqui a pouquinho ele, o aniversariante do mês.
1: Bom dia, muito bom dia, meu amigo Peruca. Bora começar uma nossa semana, na graça de Deus.
0: Bora.
1: E ouvindo o modão.
0: Aí sim.
1: Abraço.
0: Valeu, meu amigo Alessandro Consolini. E essa aí tá aí, Pavinha? Tá geladinho no final de semana? Como é que tava?
2: Bom dia, Renato Peruca. Bom dia, os ouvintes da Rádio Cobra FM 107.1. Ó, Renato Peruca, segunda-feira, vamos começar a semana com um modão de primeira qualidade.
0: Beleza,
2: cara. Camões e o Camargo, Caboclo Magoado. Vai pra você, viu, Renato? Vai pro Nilson lá de Cambé, o Jacaré de Cambé, a Dona Preta de Rolândia, a Maria do Céu de Rolândia, a Elzinha de Rolândia e a Creuza Celestino de Rolândia. E vai pra toda a família sertaneja. Renato Peruca, uma semana abençoada pra todo mundo.
0: Amém.
2: Eu vou ficando por aqui. Deixo o meu carinho, meu abraço e o bom dia do Nestor aqui de Guaianás, São Paulo, capital. Fica com Deus, família sertaneja. E até o próximo programa, se Deus assim nos permitir. Bom dia do Nestor. Tchau, tchau.
0: Valeu, meu amigo Nestor. Daqui a pouquinho tem Camões e Camargo, Caboclo Magoado. Beleza? Meu amigo Paulinho. Alô, alô, Paulinho. Obrigado pela audiência. Falou, Peruca, manda pra nós aí, Leandro e Leonardo. Um sonhador. Deixa com nós daqui a pouquinho. Essa moda boa, hein? Que modão daqui a pouquinho. Aqui no programa Só Modão, beleza? E até às 6 da manhã, muita moda. Cadê o povo?
3: Bom dia, Renato. Uma semana abençoada a todos os ouvintes da Cobra FM.
0: Amém.
3: Todos os colaboradores aí.
0: Opa.
3: Tamo aqui.
0: Não pega.
3: Manda um adão pra nós aí. Tamo na escura.
0: Valeu, meu amigo Samuel Silvério. Obrigado pela audiência. Daqui a pouquinho tem um modão de primeira pra você. Meu amigo Sem Terrinha, que é pulou cedinho, tá acompanhando a gente. Alô, Sem Terrinha. Ajuda nós, Sem Terrinha. Ajuda nós, meu parceiro Isaías Pedreiro. Também tá com a gente. Já pulou cedo, tomando cafezinho quindu. Alô, Isaías.

0: da Modão com Leandro e Leonardo.
1: Bom dia, bom dia, bom dia, Renato. Bom dia, Darcy, com Renata, Maria de Jardim, Teresópolis, marido do seu Renato. Gostaria de ouvir a música hoje com trio Parada Dura, Tapete Colorido.
0: Opa!
1: Foi o Nestor que mandou pra mim. Obrigado, Nestor. Eu ofereço pra você, para o Darcy Campos, para o Bachico, para os amigos da minha frente, para mim. Ofereço pro Nestor de São Paulo.
0: Nestorzão.
1: O Roberto Fernandes Poder, nome Jacaré de Cambé, sua esposa. E ofereço pra Manu, que fez aniversário ontem. Que Deus abençoe ela com bastante saúde, muitos anos de vida. Pra Luísa. É, a Dona Preta, Elzinha do Baitira. Uhum. Deus Celestrino. Edneia de Cambé, a Gersina e a Anitta. Oh. Pra todas as minhas amigas em geral. Uma ótima segunda-feira abençoada pra todos nós. Tudo de bom, Renato. Beijo, fica com Deus.
0: Valeu!
2: Bom dia, meu amigo Renato. Renato, que é o velho, velho. O velho dormiu demais, velho. Não acordou pra mandar um recado aí, Renato. Renato, velho, já é boa namoradinha pro velho. Vem com a menininha aí de uns 25, 30 anos, só pra dar uma biroscada.
0: Ô, velho, eu vou falar uma coisa pra você, velho. Na fase, velho, que você tá. Não é difícil achar, vem. Não é difícil. Vai ser um vem meio brabinho. É difícil arrumar. Tem que ser mais carminho.
2: Renato, dá um musicão aí pra nós hoje, amigo fiel, com Pardinho Pardal.
0: Tá,
2: olha. Olha a hora pro povo aí, agora é 4 e pouco.
0: Vem.
2: Você não vai vir aqui no bar do velho tomar uma aqui no Molachão?
0: Ô, oh, vem. Se marcar pra 60, eu dou um pulo aí tomar uma no bar do Bolachão. Alô, Dacirli!

Tapete colorido, moda boa demais. E eu tô indo nessa. Chegando agora, programa Cobra Repórter. Às 4 da tarde eu volto com o Boteco do Peruca, beleza? 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Alô, meu amigo Cleitinho? Já tomando seu cafezinho, Quindu? Pra buscar a molecada. Um abraço, tudo de bom!

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0: Senhor, no silêncio deste dia que amanhece, venho pedir-te a paz, a sabedoria e a força. Quero olhar hoje o mundo com os olhos cheios de amor. Ser paciente e compreensivo, manso e prudente. Quero ver os meus irmãos e irmãs além das aparências. Quero vê-los como tu mesmo os vês, e assim não ver senão o bem em cada um. Cerra meus ouvidos a toda calúnia. Guarda minha língua de toda maldade. Que meu espírito viva só de paz. Seja eu tão bom e alegre que todos quantos se achegarem a mim sintam a tua presença, Senhor. Reveste-me interiormente da tua beleza e que no decorrer deste dia eu te revele a todos. Amém.
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1: 6:06, 6:06, horário da coincidência, viu? Bom dia, Norte do Paraná, está começando mais uma edição do programa Cobra Repórter, edição desta hoje é uma segunda-feira, viu? Novo dia, nova semana, mais uma semana na vida da gente, hoje 25 de maio, o ano é 2026, a estação outono brasileiro, por enquanto, não é? É, finalizando já daqui a pouquinho, gente, menos de um mês, a gente finaliza aí a estação pré-inverno. É, e aí vem a estação mais fria do ano. Vamos esperar o que o inverno nos oferece, não é? É, vamos aguardar. 6:07, bom dia pra você, viu? Bom dia pra você do sítio, da chácara, da fazenda, bom dia pra você da região metropolitana de Londrina, sul de São Paulo, sul do Mato Grosso do Sul, região do Vale do Paranapanema, região do Vale do Ivaí, Norte Pioneiro, bom dia, noroeste do estado, seja bem-vindo, viu? Rádio Cobra FM 107.1, Cobra FM 90.3, Vale do Paranapanema, Arapongas FM 88.9 e Cultura de Rolândia 87.5, juntas, irmanadas, para trazer para você as principais notícias desta segunda-feira, viu? Hoje, dia de número 145 do ano, restando 220 dias para terminar 2026, dia da indústria, dia do massagista, dia da toalha, dia nacional da adoção, dia do trabalho rural, dia internacional do sapateado, ó, legal, hein? É uma arte bacana esse sapateado, hein? Dia internacional das crianças desaparecidas, dia do orgulho geek, dia da costureira, dia nacional do respeito ao contribuinte, dia internacional da tireoide e dia da África. 6:08, vamos levantando, acordando nesta segunda-feira. Ah, Darcio Campos, é segundão, hein? Não tem jeito, difícil de acordar, confesso pra você. Depois do final de semana, espero que você tenha passado um excelente final de semana, mas não tem jeito, né? Dia de luta, dia de labuta, pula da cama, mira o chuveiro, toma aquela ducha caprichada pra você sair fresquinho, pra você sair fresquinha. 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Tá vindo da casa de quem hoje, hein? Quem que tá passando aquele café gostoso? A Neuza Santana. Ô, Neuza Santana, bom dia, viu? De Rolândia, nos acompanhando, tomando aquele cafezinho gostoso, saboroso. 6:09. Tá indo pro trabalho? Bom trabalho pra você. Tá voltando do trabalho? Bom descanso pra você. Muita gente trabalhou a noite toda, a madrugada toda, agora vai descansar. Agora a gente quer saber como que tá o seu caminho pro trabalho, viu? 3316-4006, você manda mensagem, interage conosco na programação, viu? 3316-4006, a polícia trabalhando, os bombeiros em ação, Polícia Rodoviária Federal, Polícia Rodoviária Estadual, SIAT SAMU, as forças de salvamento, as forças de segurança, para mais um dia.
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1: 6:10 agora. E a Prefeitura de Cambé está em alerta devido ao grande aumento de casos de síndromes gripais e respiratórias, com foco preocupante nas crianças. Nos primeiros 20 dias de maio, os atendimentos pediátricos na rede municipal deram um salto de 166%, passando de uma média de 74 para 197 consultas diárias. Com isso, o volume total de pacientes nas unidades de saúde, que era cerca de 310 por dia, chegou a ultrapassar a marca de 600 atendimentos. De acordo com a Secretaria Municipal de Saúde de Cambé, o objetivo é imunizar 90% do grupo de risco, mas a realidade é bem distante. Apenas 18% das crianças de 6 meses a 6 anos tomaram a vacina. Entre os idosos, a taxa é de 43%. 6:11. Evandro Ribeiro tá chegando com seu destaque. Evandro, bom dia.
2: Olá, pessoal, muito bom dia. Daqui a pouco os detalhes. Motorista embriagado em estado de torrefação e moagem bateu na traseira de uma caminhonete na Bratislava e o carro dele pegou fogo.
1: 6:11. Miro Silva com seu destaque. Miro, bom dia.
3: Muito bom dia, Darcio Campos. Bom dia à nossa equipe e bom dia para quem está sintonizado conosco aqui na rede de rádios. Daqui a pouco eu trago detalhes a respeito de um homem, 42 anos de idade. Ele foi esfaqueado na rua Minas Gerais, na área central de Londrina. Segundo a polícia militar, o que ele disse é que ele estava devendo ali entorpecentes, por isso foi esfaqueado. Ele foi levado para o hospital, daqui a pouco eu conto essa história.
1: 6:12, Luiz César Jaimes com seu destaque. Luiz, bom dia.
4: Olá, muito bom dia para você também. Bom dia a todos aí, trazendo meu primeiro destaque para esta segunda-feira. E atenção, Polícia Civil prende suspeito de homicídio no antigo frigorífico ali da Cidade Alta. Foi um homem que morreu vítima de esfaqueamento. E esse suspeito agora está preso e o delegado adjunto lá de Apucarana, da 17ª SDP, ele vai trazer os detalhes daqui a pouco.
1: 6:12. E meio agora, Guilherme Gaspar com seu destaque. Gaspar, bom dia.
5: Opa, Darcio Campos, muito bom dia. Um bom dia à nossa equipe e um bom dia para você que está sintonizado aqui no Sistema Cobra de Comunicação. E olha, a fronteira entre o Brasil e o Paraguai, mais precisamente na cidade de Foz do Iguaçu, se tornou o principal ponto de entrada de canetas emagrecedoras ilegais no país. A localização estratégica da cidade, com cerca de 30 quilômetros de fronteira e 3 pontos de acesso internacional, impulsionou o avanço do contrabando destes medicamentos. Já eu trago dados e também explico como que a cidade de Foz do Iguaçu se tornou o epicentro para esse tipo de contrabando.
1: 6:13, é um show de notícia para você. Daqui a pouco tem o nosso momento do esporte, falando de futebol, muitas notícias aí, futebol hoje, faltando 17 dias para a Copa do Mundo, né? É, 17 dias para começar aí o maior evento futebolístico do planeta, é a Copa do Mundo que tá chegando, tem as informações, já também tem aí a rodada do Brasileirão final de semana, destacando aí o jogo que é, quando é pontos corridos a gente sempre fala, uma final antecipada, já vista pontos corridos não tem final, mas um jogo importante da rodada foi Flamengo e Palmeiras, que vareio de bola o seu Flamengo levou, hein, Miro?
3: É, o Flamengo, eu assisti o jogo todo, o Flamengo começou muito bem, viu, Darcy?
1: Mas terminou muito mal.
3: Mas aí com a menos não tem como, né? Aí o técnico, ao invés de recuar o time e segurar pelo menos o empate, não, ele quis jogar de igual para igual com o Palmeiras, não dá, né? Com a menos não tem como.
1: Mas não tem jeito, não tem jeito, jogou mal o Palmeiras, principalmente o primeiro gol, ele sentiu, né? O Flamengo sentiu os gols, cara, essa que é a grande verdade. Não teve poder de reação, né? E foi 3-0, né? Um placar elástico, né? Então, o que chama atenção foi isso também. Mas poderia ter feito melhor, né? Muita gente estava torcendo pro Flamengo. O Flamengo ganhar do Palmeiras para dar uma equilibrada. Agora 7 pontos na frente, hein?
3: Ah, vai ter muito jogo, hein?
1: É, tem muito jogo, né? Mas tem que jogar melhor. Nosso Coringão venceu, hein, Gaspar? Tá feliz?
5: Venceu, tô feliz, Darcio, tô feliz.
1: Que jogo, hein, cara?
5: Deu uma aliviada ali.
1: Jogo ruim, né? Jogo ruim, diga-se de passagem.
5: É, um jogo ruim.
1: Jogou mal demais.
5: Não só do Corinthians, das duas equipes, foi um jogo bem abaixo, né? Não,
1: foi sonolento o jogo, cara. Começou até que bem, assim, acho que os 10 primeiros minutos, 12 minutos ali, o jogo, eu falei, cara, vai ser um jogão. Depois os times, pá, o Corinthians demorou pra chutar no gol, o Atlético Mineiro jogou o primeiro tempo melhor também, mas no finalzinho, 44 minutos, o Zacaria Labiá fez o gol, né?
5: É, exatamente, Darcy. Ele que já tinha feito o gol no último jogo, né? No empate na Libertadores, e agora volta a marcar novamente com a camisa do Corinthians.
1: É, o Corinthians subiu aí uns degraus aí, né? Ajudado também pelo Vasco, né? Que levou uma cacetada, 3-0 pro Red Bull Bragantino. Sei não se o Renato Gaúcho vai ficar no time, hein?
5: Jogando em casa ainda,
1: jogando,
5: né, Darcy?
1: Em casa. E perdeu um pênalti ainda, né? O Sacha. O Sacha mandou o pênalti lá pro Cristo Redentor, né? É, vamos aguardar. Eu acho que o Renato Gaúcho vai jogar a toalha, hein, meu? Parece que ele ia pedir pra sair fora o Pedrinho, que falou, não, fica aí. Vamos esperar, vamos aguardar. Futebol, Londrina também levou 3-0, perdeu pro Fortaleza, não adiantou nada, continuou mesmo, né? Nem tivesse vencido, acho que ia continuava na zona ainda, né? Tava na penúltima pela rodada, ele ficou na antepenúltima agora. Continua, portanto, aí no Z4, o time do Tubarão. Daqui a pouco, no nosso Momento do Esporte, todas as informações.
2: Tenente Adriano Amaral, do Corpo de Bombeiros. Ele vai falar sobre um incêndio no veículo na Avenida Rio Branco.
3: E olha só, um homem de 25 anos morreu durante um confronto com policiais militares na zona norte de Londrina, viu? Com ele, os policiais localizaram, além de uma arma de fogo, porções de drogas. Joninha era conhecido no meio policial, daqui a pouco os detalhes.
4: E um homem está sendo julgado por uma tentativa de feminicídio na cidade de Jandaia do Sul. A vítima vai falar daqui a pouco aqui no programa.
5: E olha, ao longo da última década, o Paraná viu cerca de 150 hospitais fecharem as portas. É isso que revelam dados do Sindicato dos Hospitais e Estabelecimentos de Serviço de Saúde do Paraná, que alerta para o cenário de forte pressão financeira que o setor vive. Já já eu trago todos os detalhes.
1: 6:17, e ganhadores do Rio de Janeiro e de Fortaleza vão dividir o mais de 336 milhões de reais, sorteado ontem, né, pela Mega Sena, sorteio especial de 30 anos. As dezenas sorteadas foram 03, 30, 33, 35, 45 e 57. Cada uma das apostas irão receber 168 milhões, 170 mil, R$ 26 e, se quiser, 83 centavos. E que deu nosso bolão, Miro? Nada?
3: Bom, ficou pro Sidney Domingues conferir, né? Ainda não sei. Vai que nós ganhamos na quina, né?
1: É, tem que ver a quina, né? Mas eu acho que a quina não ganhou, não. Saiu o relatório das cidades aí, da região. Teve ganhador em Cambé. Não sei se o Sidney jogou em Cambé, né? Então. 6:18. E Londrina também. Londrina também. O que chama a atenção dessas apostas, caras, olha como que é a sorte, né? A aposta lá de Fortaleza foi o dono da lotérica que fez. Ele juntou, fizeram um bolão. Uma aposta de 20 números que custou 232 mil reais. Então, em 20, racharam esses 232 mil reais. Aí ganharam. Nem sei quanto vai dar pra cada um aí. Agora, no Rio de Janeiro, o cara pegou a cartelinha, 6 reais. Tá, gabaritou e ganhou sozinho. Não é sorte, né?
3: Rapaz.
1: Há quem arrisque, né? E esses caras, né? Poderia ter colocado para perder 232 mil reais, mas ganharam. E o cara ali, sortudo, do Rio de Janeiro, foi lá na lotérica, pegou o canhotinho, gabaritou. 03, 30, 33, 35, 45, 47, levou mais de 168 milhões de reais. 6:19.
2: O Capitão Castro chega já para contar os detalhes, hein? Mais uma prisão. Pensão alimentícia. É, meu amigo, tome cuidado, hein? A polícia faz o alerta. Reveu pensão? Prisão.
3: E olha só a confusão na cidade de Bela Vista do Paraíso. Policiais militares foram acionados para verificar uma situação de perturbação de sossego durante uma festa em uma residência. Na chegada, os policiais acabaram sendo agredidos. 5 pessoas foram presas. Daqui a pouco eu trago detalhes desta confusão em Bela Vista do Paraíso.
4: E a Secretaria de Saúde da Prefeitura Municipal de Ibiporã orienta os moradores sobre infecções respiratórias. Um boletim da Fiocruz aponta o aumento no número de casos de síndrome respiratória aguda grave no país. Os detalhes eu trago daqui a pouco.
1: O cardápio está à mesa até as 9. Vamos juntos, programa Cobra Repórter.
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2: A previsão do tempo. Como que fica o tempo? A temperatura 6:23 agora.
3: Vamos pra Gandaia.
2: A semana começando, hein? Será que vai esfriar, Darcio Campos? Ó, o destaque da meteorologia mostra que as regiões noroeste, oeste, sudoeste, centro, sul e sudeste há uma onda de risco de tempestades aí, né? Pancadas de chuva, segundo aí a meteorologia. Além disso, também nesta segunda-feira, o tempo continua instável sobre o Paraná, com pancadas de chuvas acompanhadas de trovoadas em boa parte do estado. Não é nada de muito significativo, pelo menos para nossa região, mas há essa mudança dessa instabilidade. Tem um indicativo de um ciclone extratropical que está aí pelo sul, né? É, Rio Grande do Sul, Santa Catarina, deve aí atingir um pouco Paraná também, né? Essa instabilidade não é de forma tão forte, porém aí traz um pouco de instabilidade. Ontem, inclusive, né, o tempo ficou meio carrancudo, né, teve aí um chuvisqueiro em algumas regiões do estado. Essa madrugada também, né, algum chuvisqueiro aí na nossa região, devido a essas nuvens, né? Essas nuvens de instabilidade. Mas, no geral, para nossa região, a semana deve ser de estabilidade, né? Um pouco de nebulosidade variável hoje, a mínima 15, a máxima não passa dos 23 graus. 24 graus para amanhã, 26 para quarta-feira. Olha só a temperatura subindo aqui, ó. Fazia tempo que a gente não trazia aqui informações de ultrapassando 25 graus. Mas na quarta-feira o tempo deve ficar bom. Aí na quinta-feira já caiu para 23 graus, mínima 14. 23 graus também para sexta-feira e 25 para o sábado também. Nebulosidade variável é o que diz a meteorologia. Esse final de semana será, esse início de semana será de estabilidade atmosférica devido a essa zona de convergência, né, desse sistema de baixa pressão. Isso forma bastante nuvens, então essas nuvens ainda devem perdurar hoje e amanhã. A partir de quarta-feira o tempo deve ficar um pouco mais limpo, né? Na quinta-feira também a nebulosidade variável. Na sexta a previsão é que as nuvens voltem um pouco mais, né? Tanto na sexta quanto no sábado. Aí no domingo, último dia do mês, e na segunda-feira, primeiro dia do mês de junho, vamos ter aí tempo estável.

0: mas a gente vai aguardar, né? Hoje, obviamente, a gente está menos de um mês aí do inverno e a gente percebe que a instabilidade, qualquer instabilidade agora, né? Pancada de chuva, as temperaturas acabam caindo, né? É bem nessa época mesmo do ano, outono, já no finalzinho do outono, e pro inverno que deve começar logo, né? Começa aí no dia 21 de junho. Portanto, semana de estabilidade e nebulosidade variável em toda a nossa região. 6h27, o tempo e a temperatura. Gaspar, nas principais cidades da região?
1: Cidade de Arapongas, Darcio, 15 graus nesse momento, a máxima hoje não ultrapassa os 23 graus. Para amanhã, mínima 16, máxima 23 também. Na quarta-feira, a mínima continua ali na casa dos 16, a máxima sobe para 26 graus. Aí na quinta-feira volta a cair novamente, mínima 14, máxima 22. Para sexta, mínima 12, máxima 22 graus. E para o sábado e para o domingo, mínima 14, máxima 24. Temos previsão de chuva para hoje, cerca de 2 milímetros. E amanhã também previsão de chuva, aproximadamente 3 milímetros de chuva. Nada muito significativo nesses dois dias. No restante da semana, o tempo deve ficar aberto, ensolarado, mas as temperaturas continuam baixas na Cidade dos Pássaros. Como eu disse, as mínimas essa semana variam entre 12 e 16 graus e as máximas entre 22 e 23 graus, 24 na verdade, com exceção da quarta-feira que a máxima atinge os 26 graus. Indo lá para o nosso litoral, 17 graus nesse momento, a máxima chega aos 19 hoje. Para amanhã, mínima 17, máxima 23. Para quarta-feira, mínima 17, máxima 19 graus. Para quinta, mínima 15, máxima 20, assim como para sexta-feira também. No sábado, mínima 16, máxima 21 e para o domingo, mínima 17, máxima 22 graus. Previsão de chuva para amanhã e para quarta-feira. Hoje não tem previsão de chuva. Amanhã cerca de 5 milímetros. Na quarta, 3 milímetros de chuva. No restante da semana, não temos indicativo de chuva para nosso litoral, viu? As mínimas essa semana variando aí entre 15 e 17 graus e as máximas entre 19 e 23 graus. Indo lá para a região do Vale do Paranapanema, 18 graus nesse momento. A máxima chega aos 25 hoje. Para amanhã, mínima 18, máxima 25. Na quarta-feira, mínima 18, máxima 27. Para quinta-feira, mínima 15, máxima 23. Para sexta, mínima 14, máxima 23. Para o sábado e para o domingo, mínima 15, máxima 25 graus. Não temos previsão de chuva ao longo dessa semana, com exceção da terça-feira, um pequeno indicativo de chuva, cerca de 2 milímetros, as mínimas aí variando entre 14 e 18 graus e as máximas entre 23 e 27 graus na região do Vale do Paranapanema. Indo lá para a região noroeste do estado, 17 graus nesse momento, a máxima hoje chega aos 25, mesma temperatura para amanhã, mínima 17, máxima 25. Para quarta-feira, mínima 18, máxima 26 graus. Para quinta, a mínima volta a cair, assim como a máxima também. Mínima 15 para quinta, máxima não ultrapassa os 24. Para sexta-feira e para o sábado, mínima 14, máxima 25 graus. E para o domingo, mínima 15, máxima 25. Indicativo de chuva somente para hoje também, cerca de 2 milímetros de chuva na região noroeste. Indo lá para o norte pioneiro, 17 graus nesse momento. A máxima chega aos 25 hoje. Para amanhã, mínima 15, máxima 25. Para quarta-feira, mínima 16, máxima 27. A partir de quinta-feira, já a máxima ela já cai ali para casa dos 22 graus, a mínima se mantém nessa casa dos 15 graus. Na sexta, mínima 12, máxima 23. Para o sábado e para o domingo, mínima 14, máxima 25 graus. Indicativo de chuva também para essa terça-feira, cerca de 2 milímetros. Restante da semana, o tempo deve ficar aberto, mas as temperaturas ainda não tão elevadas. Se comparado à semana passada, se elevando um pouquinho mais, atingindo ali 25 graus durante esta semana. Finalizando aqui, nossa capital Curitiba e região metropolitana, 13 graus nesse momento, a máxima chega aos 17 hoje. Para amanhã, mínima 14, máxima 20. Na quarta-feira, mínima 12, máxima 20. Na quinta e na sexta, mínima 10, máxima 21 graus. Para o sábado e para o domingo, mínima 11, máxima 22 graus. Indicativo de chuva também, somente nesta terça-feira, cerca de 4 milímetros de chuva. Nada muito significativo também, assim como em todo o estado, não teremos um grande volume de chuva esta semana. As temperaturas, as mínimas aí seguem na maior parte do estado nessa casa, entre 14 e 17 graus, e as máximas não ultrapassam os 25 graus para o Paraná, Darcio.
0: Tá aí, viu, tempo e a temperatura para essa semana, última semana do quinto mês do ano, e os olhos voltados também para o mês de junho, que começa na próxima segunda-feira, e aí já chegando logo, em breve aí o inverno.

0: Não vamos aguardar, né? O que que vai nos reservar aí essa estação mais fria do ano que começa daqui uns dias. 6:31 agora.
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4: 6h34 agora, viu? 6h34. É mais uma semana na vida da gente. Muito obrigado, viu? Pela sua audiência, pelo seu carinho. 3316-4006. O Pirulito vai apertando o play assim que a sua mensagem chegar, tá? Crítica, sugestão, denúncias, elogios, fica à vontade. 3316-4006. 6h34.
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6: Segunda-feira, 25 de maio, trazendo o primeiro mercado financeiro para hoje. O dólar comercial fechou a R$5,02. O dólar turismo para venda, R$5,22. E o euro, R$5,83. Nos produtos agropecuários, o boi gordo em pé, arroba R$345,75. O frango congelado, o quilo, R$7,48. E o suíno, a R$4,79. Nos produtos agrícolas, o café robusta, R$941,92 a saca de 60 quilos. O café arábica, R$1.612,87. O milho, saca de 60 quilos, R$53,70. O trigo, R$69. E o soja, R$111,50 a saca de 60 quilos. Nos produtos do Ceasa de Londrina, o destaque de hoje vai para o preço do abacaxi pérola graúdo. A caixa com 15 quilos, saindo a R$68.
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4: Seis e trinta e oito agora, 6:38. É um show de notícia para você, um show de informação. Miro, imagens que circularam nas redes sociais ontem chamaram muita atenção de uma confusão generalizada em Bela Vista do Paraíso. O que houve lá, Miro Silva?
15: Olha só, Darcio Campos e ouvintes, a Polícia Militar foi acionada para atender uma situação de perturbação de sossego, ou seja, som alto, bagunça, pessoas que estavam fazendo uma festa em uma residência na cidade de Bela Vista do Paraíso, e lá os policiais se depararam com um grupo de aproximadamente 50 pessoas. Um adolescente, ele teria desacatado os policiais militares assim que a viatura chegou, uma viatura com dois policiais militares. Aí os policiais foram tentar prender esse adolescente, imobilizaram o adolescente, e durante a condução até o camburão da viatura, várias pessoas foram para cima dos policiais militares, que passaram por momentos terríveis ali, porque dois policiais militares, né, enfrentando ali uma multidão de gente, né? E aí gerou aquela confusão danada. Mulheres ali agrediram os policiais militares. No vídeo que circula aí pelas redes sociais, mostra claramente isso, que as mulheres foram para cima dos policiais militares. Todo mundo embriagado, Darcio Campos, virou aquela confusão danada. Para mim, olhando as imagens, os policiais militares foram heróis, porque eles conseguiram imobilizar esse adolescente, colocaram no camburão e aí chamaram reforço. Durante ali as viaturas que foram chegando para esse reforço, outras pessoas acabaram sendo presas. Total de 5 pessoas encaminhadas até a delegacia. Uma confusão, né? Por conta aí de pessoas que acionaram a Polícia Militar. Começou tudo errado, porque já era tarde da noite, passava das 10 horas da noite, e essas pessoas estavam ali fazendo algazarra na via pública. Perturbação de sossego, pessoas que queriam dormir, e essas pessoas com som alto e outros gritaria e outras bagunças ali estavam atrapalhando o sono da vizinhança. Por isso a viatura foi chamada. E por pouco não foge do controle ali dos policiais militares essa situação na cidade de Bela Vista do Paraíso. De novo, né, Darcio? Porque vira e mexe está tendo essas confusões aí, né, lá em Bela Vista do Paraíso, inclusive envolvendo aí a população com a Polícia Militar.
4: Exatamente, não é a primeira vez. Várias situações a gente já relatou e trouxe aqui no programa. Daqui a pouco o Miro Silva vai trazer mais detalhes dessa confusão, ampliando essa informação já. É o que chamou a atenção, couro comendo, viu? Couro comendo mesmo. O pessoal ali encarar os policiais, né? Tentando resgatar esse adolescente apreendido. 6:41. O fato chamou a atenção também na cidade de Cambé, viu? Motorista embriagado, ele acabou sendo preso ali no Bratislava após bater na traseira de uma caminhonete. Fato registrado neste final de semana. Evandro Ribeiro.
16: O motorista foi detido na estrada da Bratislava, em Cambé, após se envolver num acidente de trânsito seguido de incêndio em veículo. A ocorrência envolveu o veículo Gol e uma caminhonete Hilux. O cabo Mandelli, da Polícia Militar, tem mais detalhes.
17: A gente veio prestar apoio aqui a uma viatura de rádio patrulha, num acidente. A princípio, o condutor do veículo Gol colidiu atrás de um outro veículo, uma caminhonete, e a gente veio prestar esse auxílio para a viatura e isolar o local, preservar a vida das pessoas que circulam aqui na via. Aí, quando o veículo Gol estava sendo guinchado, ele entrou em autoignição. Teve um vazamento de combustível e, posteriormente, uma faísca por baixo do veículo, onde começou a se incendiar o veículo ali. Ele entrou em combustão. Ele foi conduzido, tinha sinais de embriaguez, foi feito um termo de constatação de embriaguez devido aos sinais de odor etílico e alguns sinais característicos de embriaguez, foi levado para a central de flagrantes daí. Tivemos que acionar o corpo de bombeiro, tendo em vista que o veículo rapidamente começou a pegar fogo ali, e subir as chamas, tinha até também fios de energia em cima, então a gente acionou o bombeiro, eles vieram bastante rápido e conseguiram debelar esse fogo e ninguém ficou ferido.
16: O Corpo de Bombeiros também informou que a ocorrência teve início como um acidente envolvendo dois veículos. A caminhonete atingida foi liberada após os procedimentos necessários, enquanto o Gol, que não estaria regularizado, seria encaminhado ao pátio. Repórter Evandro Ribeiro.
4: Estava embriagado, bêbado, né? Inclusive, o Corpo de Bombeiros também foi atender essa situação. O Evandro Ribeiro já vai trazer as informações aqui na nossa programação. Mas antes, tem um recado para você. 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
16: Soldados do Corpo de Bombeiros acionados em Cambé para controlar um incêndio no veículo. Esse veículo teria apresentado um vazamento de combustível e, em seguida, uma faísca na parte inferior teria se iniciado aí com as chamas. O motorista estava embriagado. Corpo de Bombeiros no local, Sargento Faustino.
13: Sim, trata-se primeiramente de um acidente, né, envolvendo dois automóveis. Esse Gol aqui que acabou sendo queimado, ele colidiu com o traseiro de outro veículo. O condutor dele, a princípio embriagado, foi levado para a delegacia e durante o procedimento de pranchar ele, colocar ele no caminhão para levar para o pátio, né, o veículo ignitou sozinho e acabou aí por pegar fogo, né. É muito rápido, né, devido a ter combustível, né, então o tanque estava bastante cheio e alastrou rápido, bastante coisa no interior do veículo também, né, e aí o fogo alastrou muito rápido. A princípio o condutor foi embora, né, fez o boletim de ocorrência, procedimento de praxe, né, estava tudo certinho, legalizado, foi liberado. Esse aqui, como é um carro que não estava legalizado, né, ia ser levado para o pátio e acabou que aconteceu um incêndio.
16: Apesar do susto e da intensidade das chamas, ninguém ficou ferido. O local foi isolado durante o atendimento para evitar novos riscos, principalmente pela proximidade de fios de energia na área. O homem que conduzia o veículo Gol foi levado para a delegacia e apresentava embriaguez. Repórter Evandro Ribeiro.
4: Tá aí, né? Foi encaminhado para a delegacia, o veículo incendiou. Fato registrado no Bratislava no final de semana. As ocorrências do final de semana, né? Muitas broncas, né, Miro Silva? Final de semana sempre vem carregado, né?
15: É, junta tudo, né, Darcy Campos? É a bebedeira, né? Com o final de semana que tem aí o sábado e domingo, começa na sexta-feira e aí tudo foge do controle. Lamentavelmente, são as pessoas aí que não sabem controlar o emocional com a bebida, né?
4: É, caramba, muita coisa que aconteceu nesse final de semana. A gente vai trazendo aqui, né, as principais situações que ocorreram aí em toda a nossa região. 6h46. Quero dar um recado para você. 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Bilomix, concreto e argamassa, construindo sonhos. 6h47, integrante do PCC é preso em Apucarana. Luiz César Jaimes.
6: E uma operação deflagrada pela Polícia Civil do Paraná resultou na prisão de um dos alvos ligados ao primeiro comando da capital do PCC na cidade de Apucarana. A ação interestadual ocorreu em conjunto com a Polícia Militar, focando em desarticular facções criminosas com atuação em tráfico de drogas, armas e lavagem de dinheiro. O delegado adjunto da 17ª SDP de Apucarana, Dr. André Garcia, fala sobre a prisão.
18: Uma grande operação desenvolvida inicialmente pela Polícia Civil, Delegacia de Almirante Tamandaré, região metropolitana de Curitiba, que teve como alvo a organização criminosa PCC. Na data de hoje foram cumpridos dezenas de mandados de prisão e um desses mandados tinha como alvo um integrante dessa organização criminosa que estava residindo aqui na cidade de Apucarana, na região ali do Solo Sagrado. Diante dessa situação, diante desse mandado de prisão expedido contra esse integrante, equipes aqui da Polícia Civil da 17ª Subdivisão de Apucarana, na manhã de hoje, concomitante à operação desenvolvida em todo o estado, realizou o cumprimento desse mandado de prisão. O indivíduo foi encontrado, estava dormindo na residência, não ofereceu nenhum tipo de resistência, foi preso, trazido aqui para a cadeia pública de Apucarana, um indivíduo já bastante conhecido, com uma extensa ficha criminal. E agora tomamos conhecimento de que recentemente ele passou a integrar essa organização criminosa, mas não teve tempo de atuar porque já se encontra preso.
6: Daí, portanto, integrante do PCC é preso na cidade de Apucarana.
4: Tá aí, viu? Eu falo aqui sempre, né? Que cidade? É dificilmente uma cidade que não tenha um membro do primeiro comando da capital do PCC. E foi, esse cara foi preso, integrante do PCC. Preso na Cidade Alta. 6h49, vamos girando as principais informações, as principais notícias. 6h49.
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4: Seis e quarenta e nove, o Gaspar, essa rota dos Tirzepatida, os remédios para emagrecimento, tem sido Foz do Iguaçu, a polícia tá de olho isso?
19: Exatamente, Darcy, cidade de Foz do Iguaçu, a fronteira ali entre o Brasil e o Paraguai, se tornou o principal ponto de entrada dessas canetas emagrecedoras ilegais. A localização estratégica da cidade, por conta de ter cerca de 30 quilômetros de fronteira e 3 pontes de acesso internacional, impulsionou o avanço do contrabando destes medicamentos. Somente entre o dia 1º de janeiro e 20 de maio deste ano, a Receita Federal apreendeu mais de 69 mil medicamentos para emagrecimento na cidade. O número supera em 165% o volume apreendido em todo o estado do Paraná em 2025. Em 2025, Darcio, durante todo o ano, foram cerca de 26 mil unidades de canetas emagrecedoras apreendidas. Já em 2026, do dia 1º até o dia 20, foram 69 mil, quase triplicou ali, né? Dobrou, na verdade, esse volume. O órgão ele ressalta que os números são atualizados constantemente conforme avançam os processos de apreensão, catalogação e registros dos medicamentos, o que pode provocar alterações nos dados em curtos períodos. Por conta, né, dessa grande fronteira aí, essas pontes de acesso, a cidade de Foz do Iguaçu tem se tornado aí o principal ponto de acesso aí desse contrabando dessas canetas emagrecedoras. A polícia tem feito diversas apreensões, tem feito operações também para tentar inibir esse contrabando, inclusive esse contrabando que vem de lá, chega aqui até a nossa região. Diversas apreensões também já foram registradas aqui, a maior do Paraná nos últimos tempos foi aqui na cidade de Cambé. Então segue aí a polícia tentando inibir esses contrabandos, né, Darcio? Como eu disse, foram 69 mil unidades apreendidas somente em Foz do Iguaçu. Quase triplicou aí o número em comparação com todo o ano passado, quando foram apreendidas 29 mil canetas emagrecedoras.
4: E a tendência tem sido aumentar, né? Aumentar essa situação, essas situações de busca, né? Por esses medicamentos, né? Essas canetas emagrecedoras. Por conta disso, também a polícia vem fechando o cerco, né? Os caras buscam distribuir no Brasil todo, né? Então é a nossa rota, né? A rota do Foz do Iguaçu passa pela nossa região aqui também, né?
19: E exatamente, Darcy. Outro dado aqui que chama a atenção também é que, como eu disse, foram apreendidas, né, 69 mil unidades desses medicamentos, representa apenas entre 5 e 10% do total, segundo o levantamento do Instituto de Desenvolvimento Econômico e Social de Fronteiras. Então, se a gente for ver, é um volume muito pequeno ainda para o que
4: entra. Passa muita coisa. 6h52,5. 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
20: Bom dia, Darcio Campos.
4: Bom dia.
20: Bom dia a você, a toda a equipe do Sistema Cobra de Comunicação. Aí, tu de Arapongos, Tropical, tudo bem? Ô, Darcio.
4: Oi.
20: Eu quero agradecer o Cobra, viu? Eu vi ele falando nas suas redes sociais lá, da Sanepar, aqui de Arapongas, fazendo essa palhaçada com o povo, né? Hoje vai chegar o talão, né? Vamos ver o que eles vão aprontar. Vamos ver se realmente esse talão vai estar aqui na caixinha ou vai estar lá no meio das pedras de novo lá. Daí, se tiver, eu venho até em contato com o Cobra de novo para não pegar firme aqui em Arapongas. Com esse pessoal que tá fazendo essa palhaçada, hein? Nossa senhora, cara. E faz tempo que nós tá lutando por causa disso aí, hein, cara? É complicado, viu, Darcio? Esse negócio da água aqui em Arapongas. Mas quero agradecer toda a sua equipe e também o Cobra que tá ajudando.
4: Maravilha.
20: A gente nessa batalha, viu? Eu escutei ele falando, ele meteu a boca na Sanepar. E tem que ser assim mesmo, Darcio. Tem que falar a verdade mesmo, porque assim eles criam vergonha na cara e para com essa palhaçada que já virou novela.
4: Vamos ver. Beleza, se resolve, amigo? Agora, né?
20: Um abraço, parabéns.
4: Abraço, boa semana. Aí, vamos ver se resolve agora. Vamos esperar aí quando chegar aí o talão, né? Não tem nada a ver a desculpa da Sanepar falando que é terceirizado, né? Está sob responsabilidade da Sanepar, né? Contratada a empresa pela Sanepar. Tem que fazer o serviço como era feito da Sanepar, não tem o que fazer. 6h55.
21: Bom dia, pessoal. Bom dia.
4: Bom dia.
21: 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Deus abençoe a semana de cada um, de todos os ouvintes. Antônio da Lapa passando por aqui. Sobre a Mega Sena lá, né? Maravilha. Deus abençoe os ganhadores aí. Só que eu penso assim: o cara que jogou a apostinha de 6 números lá, mais merecedor, né? Pra quem fez um bolão aí pra pagar aí 20 mil reais, 30 mil reais de cada um aí, já não tinha necessidade de ganhar o prêmio. Quem vai jogar 30 mil reais numa crise dessa? Mas abraço. 30
4: pila. Foi um dono da lotérica, juntou uns amigos lá e falou, vamos fazer um bolão, 20 números. Aí tá, deu 232 mil. Porque a Mega Sena funciona o seguinte, né? 6 números da Mega Sena é 6 reais. É a aposta mínima. Aí se você quiser jogar 7... uma chance a mais, né? Um número a mais, já vai para 40 e poucos reais. 8, vai subindo. E chega até. Os caras jogaram 20, né? No bolão jogaram 20 na cartela ali. Então, teve um lastro, né? Pra de erro, né? Teve uma margem grande aí, né? E conseguiram acertar. Mas já teve muita gente, viu, Gaspar? Somente a Mega da Virada. O cara que apostaram 1 milhão, 500 mil, 700 mil. Fizeram o bolão e não ganharam. Então quem aposta tem. Porém, né, é um dinheiro que você vai ficar numa incógnita. Agora, esse rapaz aqui do Rio de Janeiro, ele foi lá, pegou o canhotinho, pá, seis reais, pagou R$6 e ganhou mais de 168 milhões de reais. Por isso que eu falo, é sorte, né, cara? Não adianta você fazer bolão aí, colocar um, depositar uma confiança, é sorte, cara. Às vezes, a sorte tá com o cara, tava com esse cara do Rio de Janeiro, né? E não poderia estar com o cara também de Fortaleza também, né? Eles poderiam perder esse, o quê? 30 mil cada um, né? 30 pila, agora vai dividir 168 milhões, vai dar uma boa grana também para esses ganhadores aí da Mega, essa Mega especial, né, de 30 anos. 30 anos da Mega, que completou inclusive em março, né? Lançada em março de 1996, a Mega Sena. Eu sou da época, viu, Miro, que é da Loto. Antigamente tinha Loto, tinha Lotopart, um monte de loterias, né? Um monte de loterias, né? Principalmente era Loto. Acho que no lugar da Mega Sena era Loto. Daí, em 96, fizeram a Mega Sena. E aí, completou 30 anos, teve esse prêmio, né? Que é estimado em 200 milhões de reais. Depois foi subindo, depois chegou a 300. E até no sábado à noite foi para 320. Quase 330, né? Milhões. Ela subiu devido à demanda de apostas. Sorte, né?
15: Sorte. Tem que ter muita sorte, né?
4: Às vezes o cara tem sorte, como esse cara do Rio de Janeiro, essa pessoa do Rio de Janeiro que tá feliz, 168 milhões de reais. 6h58, vamos girando as notícias, girando as informações, Miro Silva.
15: E olha só, um foragido da justiça foi capturado pela Polícia Civil da cidade de Biporã. Esse indivíduo, ele tentou matar uma mulher na cidade de Biporã e fugiu para o interior de São Paulo. Os policiais civis da cidade de Biporã conseguiram localizar ele, né? E lá em uma comunicação com os policiais da cidade de Tarumã, ele acabou sendo preso. O doutor Vitor Dutra traz as informações. Doutor, como é que foi essa investigação e a prisão desse elemento?
0: Familiares dele já vinham buscando fazer boletim de ocorrência aqui contra ele, que ele é dependente químico, acabou que subtraindo diversos objetos da mãe dele e do irmão, enfim, que foi feito boletins nesse sentido inicialmente, né, falando dessa situação da dependência química dele, e logo em seguida essa mulher, companheira dele, que morava na casa, ela alega que ele teria tentado contra ela diversas vezes com canivete ali por causa de um dinheiro que ele queria pegar, o dinheiro para usar droga, né, uma situação de dependência química. Ele logo em seguida a essa tentativa, inclusive ele teria amarrado o pescoço dela com fio, né, e levado ela, tem dificuldades inclusive de locomoção. A gente avançou nessas investigações, conseguiu pedir a prisão dele, inclusive ele ter saído da cidade, né. Eram situações inicialmente de furtos decorrente da dependência química de familiares e que evoluiu com a situação de tentativa de feminicídio.
15: Tá aí esse foragido da justiça, graças a um belo trabalho da Polícia Civil, através do Dr. Vitor Dutra, cidade de Biporã. Ele tentou matar essa mulher na cidade de Biporã e aí fugiu para o estado de São Paulo. Uma investigação levou os policiais até lá e ele acabou sendo preso, tá atrás das grades.
4: A hora certa você confere.
19: Agora, 7 em ponto.
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10: Sete horas, 4 minutos, tempo fechado, hein? Cerração baixa na região. Toma cuidado, você que vai pegar a estrada. Toma cuidado, porque tá bem fechado essa cerração nesta manhã de segunda-feira, viu? 25 de maio, ano 2026, a estação Outono Brasileiro. Abraçando o pessoal que tá na live com a gente, né? A Eliane de Souza Ribeiro, Aparecida Veloso, Olinda Frost Botelho, bom dia, Marlene Souza e Cleseide Souza também nos acompanhando nesta manhã. Ótima semana para todos vocês que estão nos acompanhando na nossa live, aí compartilhando, para você que está também no rádio, você que está aí na nossa programação, seja bem-vindo, seja bem-vinda. 7:04.
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11: Neste momento, o trânsito fluindo bem aqui na nossa região. Pequenos pontos congestionados somente ali na Avenida 10 de Dezembro, próximo ao Detran. Tem também na Avenida Brasília, ali perto no sentido Ibiporã-Londrina. Em frente ao Ceasa, tem congestionamento também neste momento no sentido Ibiporã-Londrina e também no sentido Londrina-Ibiporã. BR-445 está tranquila neste momento. BR-369 também tranquila, tanto na cidade de Cambé quanto Londrina e Rolândia também. Cidade Rolândia também segue fluindo do trânsito normalmente ali na PR-170, no contorno norte e no contorno sul também. A Avenida Maracanã, um congestionamento ali na marginal em frente a Simbal, mas nada muito significativo aqui para nossa região. Por enquanto não temos registros de acidente, mas qualquer informação chegando até aqui, a gente repassa para vocês. E lembrando que você pode participar também. Passou ali por um acidente de trânsito, viu um local congestionado, uma situação inusitada no trânsito aí na sua região, tira uma foto, faz um vídeo, grava um áudio e manda aqui pra gente, 3316-4006.
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12: Bom dia, Darcio. Bom dia,
10: Bom dia.
12: Bom dia a todo o pessoal da equipe Rádio Cobra, tudo bem? Pois é, o pessoal sortudo lá, né? Um só acertou lá. E o bolão aquele de... Foi 100 pessoas, ô Darcio. Um bolão de 100 cotas. Seria 100 pessoas. E como deu 160 milhões, né? Sobrou para cada um, né? 165 milhões. Vai dar 1 milhão e 600 para cada um.
10: Bom, hein?
12: Tá bom, 1 milhão e 600, tá ótimo. Oh, eu queria só metade disso aí. Tá bom, aqui o clima tá bonito aqui no Rio Grande do Sul, tá? Tá um dia bonito, não tá frio. Tá marcando previsão de chuva à tarde para nós aqui. E tá agradável. E tô só curtindo a Rádio Cobra. Essa equipe maravilhosa do norte do Paraná. Abraço para todos vocês aí. Corinthians ganhou. Palmeiras ganhou. Inter perdeu. Aí não é fácil. Abraço para todo mundo aí.
10: Tchau. Valeu, Porta tá aí, Porta né? O Colorado dele perdeu. É. Agora são 7h06, pessoal que tá sempre nos acompanhando. Valeu, obrigado pelo carinho da audiência. Ainda falando da Mega Sena aqui ainda, teve um Paraná registrou 20 jogos que acertaram, né, a quina no concurso 3010, né? O prêmio entre os vencedores aqui variam de 13 mil a 55 mil conforme o tipo de aposta. Assis Chateaubriand, Cambé, teve uma aposta que ganhou 13 mil, né? Que acertou aqui, né? R$13 mil. Cascavel, Curitiba, que mais? Japira, Londrina também. Deixa eu ver aqui. Londrina teve vários aqui, né? Que ganharam. Marilândia do Sul, Maringá, Ortigueira, Paranaguá, São José dos Pinhais, Tapejara e Toledo. 20 apostas, né? Aí do Paraná, bateram na trave. Os números sorteados, repito, 03, 30, 33, 35, 45 e 47. Vamos girando, 7 horas 8 minutos, girando as principais notícias, as principais informações para você nesta manhã, manhã de segunda-feira. A gente falou agora há pouco de um veículo que pegou fogo em Cambé, devido a um acidente. Teve uma outra situação que foi registrada na Avenida Rio Branco, em Londrina. O veículo acabou se incendiando. Evandro Ribeiro.
13: O veículo pegou fogo na área central de Londrina e movimentou as equipes do Corpo de Bombeiros durante a madrugada. As labaredas eram enormes na frente do carro. O veículo pegou fogo 1h30 da madrugada na Avenida Rio Branco. Foi uma correria danada, já que o fogo estava bem alto. Os bombeiros tiveram bastante trabalho, mas conseguiram apagar as chamas que começaram na parte da frente do Fox. O tenente Amaral do Corpo de Bombeiros tem mais detalhes.
14: Exato, incêndios em veículo é até um tipo de ocorrência normal aqui para nós do Quartel Central do 3º Batalhão. Em média, nós atendemos pelo menos 2 ocorrências por semana de incêndios em veículo e acaba chamando muito a nossa atenção. Alguns veículos, a maioria deles são veículos mais velhos, que pela falta de manutenção, pelo vazamento de combustível da mangueira do combustível, acaba tendo esse vazamento no motor e pela temperatura do motor acaba entrando em ignição. Mas alguns veículos, como o caso de ontem, né, a gente atendeu um veículo até recente, atual, o que chama a atenção da guarnição sobre as causas prováveis desse tipo de incidente. O que pode acabar acontecendo é justamente pela falta de manutenção e fica a nosso aviso aos condutores, os proprietários de veículos, tenha sempre muito cuidado com seu veículo, faça as manutenções preventivas, acompanhe a rotina do seu veículo, realmente verificando questões de combustível, água e óleo. Muitos carros são modernos e possuem identificação via painel, porém em carros mais antigos é necessário que o condutor perca o tempo dele pelo menos uma vez na semana para fazer a verificação do que chamamos de primeiro escalão do seu veículo.
13: Repórter Evandro Ribeiro.
10: 7h10, ô Miro, que chama a atenção de muitos veículos, né? Semana passada a gente falava a mesma coisa, que muitos veículos se incendiando, pegando fogo, hein?
15: É, o Corpo de Bombeiros, como o Tenente Amaral relatou aí, tem muitos registros, né, de veículos pegando fogo, né? Ou é a pane elétrica, algo nesse sentido, ou uma colisão seguida de incêndio. Muito trabalho por parte do Corpo de Bombeiros aí por conta desses incêndios em veículos, viu, Darcy?
10: 7h10 agora. 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
15: E olha só, na cidade de Biporã, na BR-369, no Trevo da Jaqueira, teve uma colisão seguida de capotamento. Uma pessoa ficou ferida. O Jefferson Pinheiro traz as informações juntamente com o Cabo Oliveira, do Corpo de Bombeiros. Ô Oliveira, como é que foi esse atendimento ali do Corpo de Bombeiros nesta colisão seguida de capotamento?
16: Entrou para nós como um capotamento e a vítima, o pessoal estava com dificuldade de retirá-la porque ela caiu numa vala. O carro capotou ali no trevo da Jaqueira, ali, em Pajataizinho. E estava o acesso bem difícil mesmo, complicado, né? Escuro ali, não tem iluminação à noite. Aí solicitou nosso apoio para auxiliar na retirada e melhor atendimento, né? Chegamos no local, tanto o caminhão quanto a ambulância. Fomos lá, sinalizamos com alguns cones também a via ao contrário, a outra já estava sinalizada pela ambulância da EPR, e auxiliamos eles na retirada da vítima.
17: O airbag do veículo, ele acabaram sendo acionados os dois, né?
16: Sim, ele deve ter perdido o controle, né? Não tem como dizer. Ele pegou bem na quina da entrada do trevo para vir por baixo pelo cemitério para Biporã, e o impacto provavelmente foi um pouco forte. Ele capotou e o airbag chegou a abrir todos os airbags.
17: Importante o airbag estar utilizando o cinto de segurança, porque daí abre o airbag e ajuda um pouco na proteção da vítima.
16: Poxa, sempre a segurança em primeiro lugar, sempre está usando.
17: Ele foi encaminhado pela EPR, então, para o hospital com
16: isso. Nós não sabemos corretamente como que é o protocolo dele de hospital, mas foi encaminhado pela ambulância da EPR.
15: Tá aí, BR-369, Trevo da Jaqueira, em Biporã, um local bastante conhecido já por conta dos vários acidentes que acontecem ali, viu, Darcio?
10: Tem que tomar cuidado, né, Miro? Ainda mais essas localidades que tem aí né, indicativos históricos de acidentes perigosos, redobrar os cuidados.
15: E no caso desse acidente, né, além da colisão, teve o capotamento, situação do motorista inspira cuidados, porque até mesmo teve que acionar o Corpo de Bombeiros aí para retirada dele, as portas não abriam e ele teve que ser levado até o hospital, ficou em observação, não sei se já foi liberado para ir para casa, mas teve que ficar em observação ali, porque a cinemática desse acidente foi muito forte, viu?
10: Tá aí, fato registrado no final de semana, 7h14, hein?
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10: Sete e 14:30 agora, viu? Você que está nos acompanhando, muito obrigado pela audiência, pelo carinho. Você que está ligado na nossa programação, o tempo está fechado, carrancudo, neblina, toma cuidado aí, você que vai pegar a estrada nesta manhã. A tendência é essa neblina se dissipar, aí e dá uma melhorada, né, ao longo desta segunda-feira, é o que diz a meteorologia. A temperatura deve ficar na casa dos seus, hoje, dos seus 23 graus, por aí, né? 24 amanhã, semana até de estabilidade, né, gente? Estabilidade já visto, semana passada tivemos muita instabilidade atmosférica aí com muita chuva na semana passada, tendência ao longo da semana o tempo fica mais firme. 7:15.
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22: A proposta que acaba com a escala 6x1 e reduz a jornada semanal de trabalho entra nesta semana na reta final de negociações na Câmara dos Deputados. A expectativa é que o relatório seja apresentado já nesta segunda-feira e o tema seja votado no plenário da casa ainda nesta semana. O texto prevê a redução gradual da jornada de 44 horas para 40 horas semanais, sem redução salarial, e cria as bases para a adoção da escala 5x2 com 2 dias de descanso semanal. O principal impasse envolve justamente o prazo de transição para que empresas se adaptem às novas regras. Enquanto setores empresariais defendem um período mais longo, integrantes do governo e movimentos sindicais pressionam por uma implementação mais rápida. O relator da proposta, deputado Léo Prates, afirmou que o tamanho dessa transição dependerá da pressão da sociedade sobre o Congresso.
23: O básico que eu vou falar aqui, não haverá concessões, é inegociável. Agora, o tamanho das concessões para aprovar o texto que nós teremos depende de cada um de vocês. Porque é a mobilização, é a pressão. Eu vim do movimento social. É disso que se trata. Então é isso. Nós precisamos 308 votos. Não é fácil. Eu disse, na média, sempre nós temos 114 votos.
22: Nos bastidores, parlamentares ligados ao empresariado chegaram a defender uma transição de até 10 anos. Já parte da base do governo trabalha com um prazo entre 2 e 5 anos para a adaptação das empresas. A proposta também deve deixar para regulamentações futuras regras específicas para setores considerados como críticos. Para tentar destravar os últimos pontos do texto, o presidente Lula deve se reunir com o presidente da Câmara, Hugo Mota, e com o ministro do Trabalho em um encontro considerado como decisivo para o avanço da PEC. De Brasília, Yuri Hudson.
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0: 7h19. Agora é um show de notícia para você que tá ligado na nossa programação. Vai mandando a sua mensagem, viu? Vai interagindo conosco na nossa programação 3316-4006. Eu quero te ouvir, viu? Crítica, sugestão, denúncias, elogios, fique à vontade, participa aqui conosco. O Luiz César James vai trazer detalhes que uma motociclista ficou ferida em uma colisão com um carro na cidade de Apucarana.
1: E uma motociclista ficou ferida após uma colisão com carro na Cidade Alta. O soldado Moimas, do Corpo de Bombeiros, foi quem atendeu a ocorrência.
2: Tratava-se de um automoto, né? A vítima, condutora da moto. Chegamos lá, ela estava consciente, orientada. Estava de decúbito dorsal, né? Deitada no chão, no meio do cruzamento. Na avaliação, vimos que ela estava se referindo como algia, né? Dor na dorsal, no meio das costas. E dor abdominal. Então, dissemos ali, fizemos a imobilização dela, colocamos na ambulância e, conforme a regulação, encaminhamos ela para Providência. Batida assim de pouca energia, mas como ela estava referindo dor em locais sensíveis, né? Então, isso foi passado para o médico, ele achou por bem encaminhar ela para Providência, ter mais recursos aqui na cidade.
1: Daí, portanto, a situação da jovem motociclista que ficou ferida após uma colisão com carro na Vila Agari, na cidade de Apucarana.
0: Tá aí, acidentes acontecendo, né? Em tudo quanto é lugar, infelizmente, tem que, né, tem que redobrar os cuidados. 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
3: Opa, bom dia pra você também, Dércio Campos, toda a nossa equipe aqui, bom dia pro Pirulito, todos aqueles que nos acompanham através das ondas do rádio. Chegou uma mensagem aqui, Dércio. Bom dia, ontem teve um acidente perto de Colorado com 4 óbitos. Ai, tá sabendo disso aí, Gaspar?
4: Tô sabendo não, Cobra.
3: Que notícia triste, né, rapaz? Vamos atrás da informação, perto de Colorado, para saber sobre detalhes a respeito desse acidente que teria acontecido nas proximidades de Colorado, rapaz. Com 4 pessoas que morreram.
0: Tragédia, hein?
3: Infelizmente.
0: Deus o livre.
3: O que tem de acidentes acontecendo na nossa região não tá escrito. Abraço aqui pro Alex Santana, que tá com o rádio ligado. Obrigado, Alex. Daqui a pouco nós vamos trazer detalhes a respeito disso.
0: Inclusive, Cobra, eu já até tenho aqui essa informação desse acidente. Foi ali no na localidade, no Trevo do Boi, viu? Em Colorado, na noite passada. Acidente acabou resultando, né, uma colisão frontal, resultou na morte de 4 pessoas, né? Sendo 3 homens e uma mulher, conforme as primeiras informações apuradas que a gente tem aqui. Portanto, fato registrado na noite passada, a gente vai ampliando e atualizando essa informação, né? Ali em Colorado, na localidade conhecida como no Trevo do Boi, viu, Cobra? Na noite passada, e acabou resultando nessas 4 mortes. Colisão frontal entre 2 veículos.
3: É, colisão frontal entre 2 veículos. Infelizmente, uma pancada feia, né, Gaspar?
4: Exatamente, Cobra. Eu consegui as imagens aqui. Foi uma colisão frontal entre uma caminhonete e um veículo Gol. Inclusive, depois da batida, o veículo Gol, que ficou completamente destruído, ele até mesmo pegou fogo. Ambos os veículos, na verdade, Cobra, ficaram bem danificados.
3: Meu Deus do céu, ambos os veículos ficaram bem danificados nesse grave acidente que aconteceu próximo a Colorado. Que horas que foi?
4: Foi na noite de ontem, viu, Cobra? A gente já não tem horário aqui, já à noite, no período da noite.
3: É, vamos trazer mais detalhes no decorrer da programação. O ouvinte que nos alertou aqui, Darcio.
0: Exatamente, viu, Cobre? A gente pede, né, pro ouvinte participar, trazer informação. O nosso ouvinte repórter sempre nos informando e chama atenção mais uma vez, né, Cobra? Mais um acidente gravíssimo, né? A gente tá passando por semanas e mais semanas aí de acidentes aí com morte nas estradas, infelizmente, aqui na região.
3: 7h24.
5: Ô, Cobra, bom dia, Cobra. Bom dia, Darcio Campos. Bom dia a toda a equipe da rádio aí. É o Zezinho aqui de Bela Vida do Paraíso. Eu cobro, o jornal tá uma beleza aí, tá bom? Um abraço pra vocês.
3: Ô Zezinho, teve uma briga feia lá em Bela Vista do Paraíso também, Eduardo?
0: Teve mesmo, viu?
3: Cachorro e mulher pro meio.
0: 5 pessoas encaminhadas pra delegacia, um rolo danado, devido a um atendimento, viu, cobra, de uma ocorrência de perturbação de sossego, viu? Polícia foi ali e não deixou levar as pessoas, né? A pessoa que tava em perturbação de sossego lá, devido aí já ser altas horas da noite. E deu tudo esse rolo, viu, cobra? Que as imagens aí de câmeras, o pessoal acabou filmando, né, no celular e divulgando nas redes sociais.
3: É, foi, o trem foi feio, né?
0: Foi feio.
3: Tinha uns cachorros pro meio, não
0: tinha? Tinha, tem cachorro.
3: Mulher menor.
0: Mulher, que... é.
3: Rapaz, que tragédia, que fatalidade, né? A polícia teve trabalho, né?
0: Trabalho, teve que pedir reforço, viu? Bicho pegou.
3: 7h25. Olha, gente, mais um acidente grave próximo a Colorado, Trevo do Boi. 4 pessoas morreram. Uma caminhonete e um veículo Gol, pancada violenta. Um carro pegou fogo e, lamentavelmente, 4 pessoas morreram. Noite de domingo e mais um acidente grave, infelizmente. Fatalidade, pancada feia e mais um acidente com várias pessoas que morreram. Quantos acidentes têm acontecido na nossa região com várias pessoas que perderam a vida? Tem que tomar cuidado, gente. Trevo do Boi, chegando em Colorado, essa tragédia aconteceu no domingo à noite. Agora são 7h25. Voltando para a briga de Bela Vista do Paraíso. Uma briga feia, né, Darcio?
0: Briga feia.
3: Briga feia, rapaz.
0: Pessoal
3: partiu. Se é que tem briga bonita, né? Mas essa é feia.
0: É, o pessoal partiu para cima da polícia, né? Policiais tiveram um trabalho ali, porque eles não queriam deixar levar, né? As pessoas que estavam envolvidas nessa situação de perturbação de sossego. Era só falar, meu, baixa o som, chega de arruaça, né? Já era altas horas aí da noite. Não, quiseram enfrentar a polícia, né?
3: O povo barraqueiro saiu pra rua, né?
0: Saiu pra rua. Ah, foi todo mundo pra rua lá e o couro comeu.

0: 17 graus nesse momento.
1: E a máxima?
0: 25 também.
1: Tá certo, vamos lá. Curitiba, capital do estado.
0: 13 graus nesse momento.
1: E a máxima?
0: Chega aos 17 hoje.
1: Tá aí, ó. E vamos lá pra nossa grande Londrina. Cadê Londrina? Não é? Cadê a cidade de Londrina? Fala pra mim nesse momento, Gaspar.
0: 17 graus.
1: A máxima?
0: 24.
1: O povo cobra Rolândia, que não muda muito, mas nós temos que falar que o povo quer saber de Rolândia. Explica pra mim aí, Gaspar.
0: 16 graus nesse momento.
1: E a máxima?
0: 24.
1: Chove em Rolândia?
0: Não chove.
1: Tá aí. 7:27. Vamos ver, olha. Temperatura não passa dos 25 graus essa semana, né, Darcio Campos?
2: Não passa, viu, Cobra? Inclusive, essa semana, né, tem esse indicativo aí de 23, 24. Acho que só um dia que vai bater 25 graus aí. Deve ficar nessa... É, nessa marcação de temperatura, viu? Até o final de semana, até o começo da próxima semana também, né? Já finalizando o mês de maio. Então as temperaturas agradáveis, temperaturas de outono mesmo.
1: Meter a mão no Flamengo, Miro Silva?
3: Meter a mão no Flamengo, viu, Cobra? Infelizmente, viu? O Flamengo tava jogando melhor que o Palmeiras. Teve um jogador expulso aos 20 minutos do...
4: Será?
3: E aí o Flamengo...
1: Daqui a pouco nós vamos saber a hora certa, você confere.
0: Agora, 7:28.
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1: 7:28. E o Londrina, Miro Silva, como é que foi?
3: Londrina perdeu de novo.
1: Perdeu de quanto?
3: 3-0.
1: Roubaram também?
3: Não, não teve roubo, não.
1: Teve não?
3: Não, esse não.
1: E o Corinthians, Gaspar?
0: Ganhou, Cobra.
1: Ganhou?
0: Ganhou.
1: De quem?
0: Do Atlético Mineiro.
1: Ah, é de quanto?
0: 1-0.
1: Mas não foi 1-1?
3: Não, 1-0 aos 40 minutos.
2: 1-0, 44 minutos.
3: 44, né?
1: Roubaram, Bido?
3: Não, não foi roubado, não.
1: Tá certo.
3: É, foi um jogo feio, viu?
2: Agora perder é roubado, Miro Silva?
1: E o Santos?
0: O Santos perdeu?
2: Perdeu, né? Santos perdeu.
1: O Neymar jogou?
0: Não. Não jogou.
1: Não?
0: E nem vai jogar até a Copa, provavelmente.
1: Não vai jogar mais?
0: Não, provavelmente não.
1: Tá aí, rapaz.
2: Só tem mais um jogo também, né? Tem Sul-Americana agora, metade da semana, e mais um jogo, né? O último jogo antes da Copa é o final de semana, né?
1: 8:29 agora, 8:29. Pessoal, parabenizando pela programação, obrigado pelo carinho da audiência, todos vocês que estão sintonizados.
6: Ô, Biro, você não tem vergonha na cara, não, Biro? Bom dia, Biro. Você não morre isso do Parmeira, não. Meter a mão no Flamengo. Cara, deu uma chuteirada na cabeça do cara e meteu a mão, Biro. Seu safado.
3: Abraço pro Paulão, nosso amigo. Ei, Paulão, tava Paulão, bom o churrasco, rapaz.
1: É, o Paulão fez churrasco?
3: Fez.
1: Quer dizer, quem fez o churrasco, Paulão?
3: O churrasco foi aqui, a equipe da Rádio Cobra FM, o churrasco na obra, sábado tava eu, Peruca, toda a equipe da Rádio Cobra FM lá no churrasco na obra.
1: Tá certo, tem mais gente com a gente aqui, o Saulo falando que o evento do Duduzinho foi um sucesso, foi mesmo, Miro Silva?
3: Um sucesso, Cobra, muita gente prestigiando ali, a molecada do Grau, né, inclusive eu estive lá, bacana demais ver aquela molecada fazendo todos aqueles... Aquela esquema de bicicleta, muito bacana. Eu não teria coragem do que aquela molecada tem, viu, Cobra?
1: 7:30.
7: Olá, deputado, bom dia. Darcio Campos, todos nós ouvindo a 107.1. Ô, Cobra, ontem teve um evento muito bacana aqui em Rolândia. Fui lá um pouquinho participar. É um rolê de bike que teve aqui no Residencial Belmonte. Parabenizar o Duduzinho aí que organizou esse evento. E eu fui lá, a Escola Santana também apoiando e patrocinando esse grande evento. Conversando com as famílias dizendo assim para mim, Cobra. Nossa, que gostoso ver o meu filho brincando, gastando energia, suando aqui, subindo, descendo de bicicleta nesse rolê de bike. É tão importante tirar ele do celular. Olha que gostoso ouvir isso da família, né? Os filhos saindo do celular lá e brincando, se divertindo, tendo aquele momento de interação com outras pessoas, com outros amiguinhos. Fui ali levar a Maria para dar um grau de bicicleta ali, do Cobra. Mas que bacana o evento, bastante jovem, bastante adolescente ali. Então, parabenizar o Duduzinho, parabenizar também o Cassimiro 043, que evento bacana, bem organizado, a rádio estava presente ali também, dando toda a cobertura. Que evento bacana. E a Autoescola Santana ali esteve presente, patrocinando esse evento também, incentivando o esporte, incentivando esses jovens. Agradecer também o vereador Rodrigão, que estava presente lá. A Ratolino também estava presente lá. O vereador Rodrigão ajudou muito nesse evento também. Então,

0: parabenizar, foi um evento bem bacana, a galera gostou, muitos pais ali elogiando e parabenizando, vendo seus filhos brincar e gastar energia e suando ali, subindo e descendo de bicicleta num grande evento desse rolê de bike que teve ontem aqui em Rolândia, foi muito bacana. 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Deus abençoe, uma semana abençoada para todos vocês.
1: Para você também, obrigado, Alex. Deus abençoe. 7h32, informou o SatTrack.
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12: Sete e 36 agora, Dárcio Campos, o que tem depois do esporte? Fala pra mim.
13: Ô Cobra, a gente fala que a Prefeitura de Cambé está em alerta devido ao grande aumento de casos de síndromes gripais e respiratórias, viu? Com foco preocupante nas crianças e idosos. Já já os detalhes.
12: Daqui a pouco, abraço pro Paulo Marques, que está com o rádio ligado, bom palmeirense. Miro Silva, o que tem depois do esporte?
14: E olha só, a confusão danada na cidade de Bela Vista do Paraíso, viu, Cobra? Os policiais militares foram acionados para atender uma situação de perturbação de sossego. Chegou lá um grupo de aproximadamente 50 pessoas, partiram para cima dos policiais. 5 pessoas foram encaminhadas à delegacia.
12: Fala pra mim, Gaspar, o que tem depois do esporte que destaca a vitória do Palmeiras?
15: Vou trazer detalhes a respeito de um grave acidente que aconteceu na noite de ontem na Avenida Saul Kind, zona norte de Londrina. Um ciclista de 36 anos acabou sendo atropelado após cair sobre a via e ficou gravemente ferido.
12: 7h37.
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13: Hoje é uma segunda-feira, 25 de maio, ano 2026 da estação. Outono Brasileiro, dia de número 145 do ano, restando 220 dias para terminar 2026. Nesta data, no exato 25 de maio de 2020, início dos protestos pelo assassinato de George Floyd, um homem negro, por um policial branco nos Estados Unidos. Hoje é dia da indústria, dia do massagista, dia da toalha, dia nacional da adoção, dia do trabalhador rural, dia internacional do sapateado, dia internacional das crianças desaparecidas, dia do orgulho geek, dia da costureira, dia nacional do respeito ao contribuinte, dia internacional da tireoide e também dia da África. É um show de notícia, é um show de informação. Vamos juntos até às 9 aqui, na sua.

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1: O final de semana foi de definições pesadas no Brasileirão 2026. A 17ª rodada mexeu com os ânimos, derrubou invencibilidade e deu fôlego para quem estava na UTI da tabela. No Maracanã, o clássico da ponta virou um passeio verde. O Palmeiras não tomou conhecimento do Flamengo e aplicou um sonoro 3-0. Richard Rios abriu o caminho com um chute de fora da área. Depois, Paulinho, o carrasco rubro-negro, marcou duas vezes para selar a vitória. Mas o jogo mudou de tom aos 20 minutos quando Jorge Carrascal foi expulso em um lance que gerou polêmica. O técnico do Flamengo, Leonardo Jardim, não escondeu a indignação com a arbitragem.
2: A questão do Carrascal é isto. Há uma coisa que é o jogo agressivo, há uma coisa que é o pé alto. Eu acredito que fui mais pé alto do que jogo agressivo. O pé alto normalmente é um cartão amarelo. Mas eu acho que é muito fácil dar cartões vermelhos ao Flamengo.
1: Enquanto o líder disparava, o G4 via o Fluminense tropeçar diante do Mirassol por 1-0. Gol isolado de Denilson. Mas a grande história de superação neste final de semana aconteceu na Neoquímica Arena. O Corinthians entrou em campo contra o Atlético Mineiro com a corda no pescoço. O jogo foi tenso, amarrado, mas aos 43 do segundo tempo, o brilho individual apareceu. Zacaria Labia limpou a marcação e soltou a bomba 1-0. Vitória heróica que tirou o Timão da zona de rebaixamento e levou a Fiel ao delírio. Fernando Diniz, o comandante do Alvinegro, destacou a evolução do time.
3: Então, a gente errou muito passe sem necessidade. No segundo tempo, a gente corrigiu e jogou certo. E jogando certo, passou a jogar melhor do que jogou no primeiro tempo. E com isso, a gente empurrou muito o Atlético Mineiro para trás. Eles foram muito dedicados, o Atlético, e se defenderam muito bem. Eles baixaram muito o time. E a gente soube ter paciência, foi modificando um pouco o jeito de jogar. As trocas também surtiram efeito. E provavelmente a gente ia fazer o gol do jeito que fez, com cruzamento e com bastante gente na área.
1: A rodada ainda contou com 3-0 do Red Bull Bragantino em cima do Vasco. O Grêmio marcou 3-2 em cima do Santos. Fechando a conta da rodada, tivemos empates magros em 0-0 entre Cruzeiro e Chapecoense, além de Remo e Atlético Paranaense. Já o Vitória respirou ao bater o Internacional por 2-0 no Barradão. E não acabou. O complemento da rodada acontece nesta segunda-feira. Anota na agenda. O Cuiabá recebe o Fortaleza na Arena Pantanal e o Goiás encara o Juventude em um duelo direto para se afastar da parte de baixo. De Brasília, Yuri Hudson.
4: Opa, Copa do Mundo chegando e eu tô na cobertura pela Cazé TV, na cola da Argentina de Messi, que caiu no grupo J com Argélia, Áustria e também a seleção da Jordânia, tentando ser campeã mais uma vez. Mas tem mais seleções da América do Sul no mapa. O Brasil tá no grupo C com Marrocos, Haiti e Escócia, estreia contra o Marrocos, né? Paraguai, do Angel Romero, caiu no grupo D, que tem Estados Unidos, país sede, Austrália e também Turquia, e abre contra os donos da casa, irmão. Equador no grupo E, com Alemanha, Curaçao e Costa do Marfim estreando contra os marfinenses. Uruguai pegou o grupo H, tem Espanha, Cabo Verde e Arábia Saudita, estreia contra os sauditas. A Colômbia tá no grupo K, com Portugal, Congo e Uzbequistão. É a América do Sul inteira querendo fazer barulho. E a gente vai estar lá. No detalhe, vivendo tudo de perto, aproveita e segue a gente no Instagram, muitos bastidores por lá, hein? Rafa Moriente.
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6: Bom dia para você, ouvinte da Rádio Cobra FM 107.1, ligado no programa Cobra Repórter. Meu nome é Augusto Galindo e vamos juntos acompanhar as principais notícias do mundo do futebol. E começando com o atual campeão mundial, Dibu Martínez. Sofreu uma pequena fratura e ficará longe dos gramados por cerca de 20 dias. O goleiro deve desfalcar a Argentina nos amistosos preparatórios, mas a expectativa é de que esteja à disposição de Lionel Scaloni para a estreia da seleção na Copa do Mundo no dia 16 de junho contra a Argélia. E a FIFA bateu o martelo e confirmou a Copa do Mundo de 2030 com 48 seleções. A proposta da Conmebol de ampliar o torneio para 64 equipes não recebeu apoio político suficiente dentro da entidade e também encontrou resistência de outras confederações. E hoje é dia de convocação da Espanha. A atual campeã da Eurocopa chega com status de favorita para o Mundial e o principal destaque da equipe comandada por Luis de la Fuente é o atacante do Barcelona, Lamine Yamal. Aos 18 anos, Lamine chega para a sua primeira Copa do Mundo, já tratado como uma das grandes estrelas do futebol mundial. Apesar de estar lesionado, Yamal deve aparecer entre os 26 convocados. O jogador sofreu uma lesão muscular na coxa esquerda no final do mês de abril. Agora fica a expectativa pela lista final da Espanha para a Copa do Mundo. Por hoje é só. Augusto Galindo para a Rádio Cobra FM 107.1.
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0: 7h46 agora, um show de notícia pra você nesta segunda-feira, viu? Segundou, segunda-feira de tempo fechado em toda a nossa região. É o que diz a meteorologia. O tempo deve dar uma melhorada, mas tem uma grande cerração aí, então tem que tomar cuidado pra você que vai pegar estrada aí em toda a nossa região nesta segunda-feira.
1: Agora são 7h46, 7h46. Rapaz, o tempo tá fechado, né, Darcio Campos?
0: Baixou bem a cerração agora, hein, Cobra?
1: É, o tempo tá fechado, cerração baixa.
0: É.
1: Pessoal que tá transitando aí pelo norte do Paraná, sintonizado aqui no sistema Cobra de comunicação, tomar cuidado, viu? Muito cuidado. Manda foto pra nós pra ver como é que tá aí, né, as rodovias. Manda foto pra nós, filmagem aqui, pra ver como é que tá as rodovias. 3316-4006. 3312-0104.
2: Bom dia, Cobra e equipe, tudo bem?
1: Bom dia.
2: Aqui em Arapongas também teve um evento bacana aqui na Praça Mauá, o Cobra. Muito bacana, um encontro de carro antigo e motoqueiro, sabe?
1: Que legal.
2: Veio gente de tudo quanto é cidade. Mas infelizmente a Praça Mauá tá bem abandonada, viu, Cobra? Sabe quando você fica com aquela vergonha alheia, sabe? Poxa, cara, a fonte quebrada, sem funcionar, sabe? Tudo lascado. Cara, fala pro prefeito dar uma atenção pro centro da cidade, o cartão postal da cidade, Cobra. Tá feio, viu? Poderia estar melhor o evento se tivesse tudo certinho, sabe? Tirando isso, foi muito bacana. E se tiver alguém que tava lá aí ouvindo, parabéns, porque tava muito bacana, viu? Tinha muita gente, muito carro antigo, muita moto antiga e um show de rock, né? Que motoqueiro gosta de rock. E tava muito bacana. Falou!
1: Falou, valeu, tá aí, ó, teve show, teve carro antigo na cidade de Arapongas ontem, muito bacana também isso, né, Darcio?
0: Ah, legal, chama a galera, né, Cobra, chama o público, né, bem bacana esses eventos que acontecem aí na região, né, e nesse final de semana aconteceu em Arapongas.
1: 7h48, bom dia, Cobra, e a todos da rádio, valeu a sua presença no almoço da paróquia São José, Deus abençoe, a Fátima de Jaguapitã. Ô, Fátima, obrigado, minha querida, Deus te abençoe, tava uma delícia o almoço, né, que povo maravilhoso, né? É, abraçar o Padre Laudino, lá da cidade de Jaguapitã, uma festa muito bonita. É, eu estive ontem lá com o prefeito Edson Rodrigues, com o Elvinho, com o presidente da Câmara, enfim, não é, com a comunidade de Jaguapitã, que estavam lá ontem, uma festa maravilhosa. Almocei com o pessoal de Jaguapitã ontem, lá no Salão Paroquial. Que festa gostosa! Festa de igreja, Darcio Campos, é a festa da comunidade.
0: Uhum.
1: É onde as famílias vão. Então você vê as vovós, você vê as mães, os pais, criança, junta todo mundo ali. E ali você acaba se confraternizando, você toma sua cerveja, toma seu refrigerante, coloca a conversa em dia. É muito bacana, não tem coisa igual, viu? Então realmente muito bom a festa de Jaguapitã ontem. Abraço pro Jota Matos de Cambé, tá com o rádio ligado.
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4: Bom dia, Cobra. Aqui é o Cacajá. Cobra, eu gostaria que você pudesse fazer uma visitinha. Precisa de falar para esse particular com você pessoalmente. Você que se viesse passar aqui na minha casa. Eu moro aqui no Conjunto Nogueira, Avenida das Hortências, 1001. É o Pacanha. Eu aguardo. O Renato Lino falou que ia passar com você aqui, mas passa. Eu espero que você já tenha. Preciso falar com você. É sobre os seus problemas da sua rádio. Tá com os probleminhas da rádio aí, eu gostaria de falar com você. Mas pessoalmente, falou?
1: Então, tá bom, um abraço, meu amigo. A hora que eu tiver um tempinho, que sobrar um tempinho, eu passo aí, viu? Tá aqui com a gente a Jane, da JBS Seara. E hoje tem oferta de emprego, né, Jane? Bom dia.
5: Oi, bom dia. Bom dia, ouvintes da Rádio Cobra. Segunda-feira, né? Iniciando a semana aí com notícia boa. Hoje a gente tá em plantão de atendimento aqui no Cine de Rolândia, Cobra. A gente chega ali por volta das 8h30, 9 horas, né? Pra tá fazendo o atendimento do pessoal. Bastante oportunidade de trabalho. Hoje a gente está com foco tanto nas vagas da produção, para operador de produção, né? Como também para vagas de ajudante de cozinha, ajudante de armazém, operador de empilhadeira, né? Então, os ouvintes aí da rádio, né, que tem experiência, eu gostaria de ter uma oportunidade nessa área, dá um pulo lá no Cine para falar com a gente.
1: Olha só, gente, atenção você de Rolândia, região de Arapongas, Cambé, Londrina. Hoje o Cine de Rolândia tem essa oportunidade, né? Então vai estar lá a Jane com toda a equipe. E você que ainda não arrumou um emprego, oportunidade agora, né, Jane?
5: Isso, quem faz entrevista hoje começa a trabalhar já dia 1º, né? Começa a 2ª da semana que vem de pé direito.
1: Olha só, já começa a 2ª da semana que vem.
5: Isso, 2ª da semana que vem, né? Então, reforçando o pessoal aí, ajudante de cozinha, né? Quem gosta de trabalhar com restaurante ou tem vontade de aprender, né? A gente tem também...
1: Ah, você tem ajudante de cozinha?
5: Ajudante de cozinha.
1: Vaga para ajudante de cozinha.
5: Isso, então
1: pode ser mulher e pode ser homem?
5: É indiferente. Indiferente, na verdade, não precisa de experiência, né? Aquele que tem vontade também de atuar na área, de aprender conosco, a gente ensina a trabalhar lá com a gente, né? Mas quem tem experiência também tem aí uma vantagem, né? De às vezes estar trabalhando na área que gosta. Então a gente tem oportunidades para ajudante de cozinha, atenção ouvintes aí que está nos ouvindo, né? Então a oportunidade para o nosso restaurante. Para quem não sabe, né? O restaurante da JBS, ele é primarizado, né? Então é funcionário da empresa mesmo, não é terceiro, né? Primarizado, faz parte do nosso time e tem carreira também, né? O pessoal entra como ajudante de cozinha, pode se tornar cozinheiro, pode se tornar conferente, né? O comprador, a gente tem praticamente um departamento inteiro que funciona dentro do nosso restaurante.
1: Olha a oportunidade, gente! Ajudante de cozinha na JBS Seara, a oportunidade que você precisa, não é? Tem que correr lá, pode ser para homem, pode ser para mulher. Muito homem gosta de cozinhar, né, Darcio Campos?
0: Ah, gosta, né? Tem muita gente que curte cozinhar, né?
1: É, olha só que bacana.
0: É uma baita de uma profissão também, né, Cobra?
1: Uma baita de uma profissão. Começa como ajudante e vai aprendendo, né, Jane?
5: Vai aprendendo, vai crescendo ali com a gente, né? Tem o pessoal que gosta, né? Não quer sair da cozinha de jeito nenhum, então lá se torna cozinheiro, né? Uhum. E o pessoal ali pode ter a tendência, às vezes, de ir para uma área mais administrativa, né? Vai para a área de estoque, vai para a área de compras, né? A gente já teve, inclusive, aprendiz que foi efetivado em vagas de restaurante lá na empresa, iniciando, né, a carreira. A gente já teve pessoas que foram cursar gastronomia, nutrição, né? E hoje estão aí nessa carreira com a gente também como nutricionista. Então tem bastante oportunidade com foco no nosso restaurante.
1: Ajudante de cozinha, a vaga no Cine hoje, a partir das 8h30 da manhã, é para JBS Seara, não precisa ter experiência, começa a trabalhar dia 1º, viu, gente? Os interessados comparecer no Cine de Rolândia, bem em frente à Igreja Matriz São José, a partir das 8h30 da manhã, a Jane vai estar lá, viu? Tem que aproveitar, tem que correr lá. 8h53, tem mais ouvinte participando comigo no 3316-4006, 3312-0104.
6: Bom dia, Cobra, tudo bem?
1: Bom dia.
6: Cobra, quero agradecer as pessoas que foram no almoço ontem da Igreja Luterana, tá? E espero que todos tenham saído satisfeitos, né? Porque a comida estava maravilhosa. Tá bom? É a Cristina, tá? Obrigada, Cobra.
1: Ô, Cristina, teve um almoço delicioso também da Igreja Luterana, né? É tanto almoço e teve almoço também na comunidade Rainha dos Apóstolos, na cidade de Cambé. É, eu tinha os 3 almoços aqui na minha agenda, mas eu tive que ir lá em Jaguapitã. Eles já tinham até comprado os convites para mim. Eu tive que ir lá em Jaguapitã almoçar lá e dar uma força pro padre Laudino, que está iniciando o seu trabalho lá em Jaguapitã. Mas teve o almoço também da Igreja Luterana em Rolândia e o almoço da comunidade da Rainha dos Apóstolos na cidade de Cambé. Bastante almoço ontem, foi uma maravilha. 7h54.
7: Saindo de Araponga, sentido Apucarana.
1: Olha como é que tá, rapaz do céu, não enxerga um. Não enxerga 10 metros na frente, Darcio.
0: Bem fechado, né?
1: Bem fechado, rapaz. Olha só. 369, que perigo, né? Tem que tomar cuidado. O motorista tem que tomar cuidado. Manda essa imagem pra mim. 7h55.
8: Bom dia, Cobra. Bom dia, Darcio, Miro, amigos da Rádio Cobra FM. Ô, Cobra, eu tenho 2 meninas, né? Uma de 5 e uma de 11. Rapaz, toda vez que eu tô de folga, mas faz uma bagunça em casa, entendeu? Esses fim de semana que choveu aqui em Londrina, nós fomos pro quintal, meu quintal é gramado no fundo, nós jogou bola debaixo da chuva, mas nós fizemos uma zoeira, Cobra. Mulher ficou braba, que a menina mais nova entrou com o pé todo sujo dentro de casa, nós já catamos ela, empurramos pra debaixo da chuva também. Gente, tem que aproveitar a vida, a gente só vive uma vez. Pra mim, Cobra, O que mais separou os pais do filho, as pessoas, não foi o poder público, não foi praça abandonada, suja, foi a desgraça, me perdoa a palavra, cobra, do tal do celular. Isso para mim foi bom para tecnologia, mas isso aí acabou com as pessoas. Você anda na rua, cobra, é só gente com a cara no celular. Se joga com a menina que ela entrou na frente do carro olhando pro celular. Isso aí acabou com a amizade com as pessoas. Antes você queria ver as pessoas, você tinha que ir na casa delas, né? Hoje não, é tudo celular, celular, celular. Abraço, cobra.
1: E ele tem razão, né, Darcy Campos?
0: Tem razão, coberto de razão, viu, cobra? É. A tecnologia veio, ajuda num sentido, mas porém, né, esses laços, né, infelizmente, né, não tem mais, né, principalmente dentro de casa. Porque às vezes a família tá, cada um tá ali, ó, de cara no celular ali, ó. Um tá no quarto, outro na sala, outro na cozinha. Ninguém vai mais ninguém, né? Conversa mais com ninguém.
1: Essa bagunça que ele tá falando teve lá na minha casa ontem também. A Jade, minha neta, dormiu em casa e foi daquele jeito, rapaz. Brincando de esconde-esconde. Era uma hora da manhã, ela não queria dormir.
0: Olha só.
1: Queria brincar. Uma hora da manhã, rapaz do céu. Não, vamos brincar, pô. Vamos brincar. Vamos brincar, pô. É duro, né, rapaz?
0: Tem que ter pique, hein?
1: Tem que ter pique. É. Tem que ter pique, rapaz. Eu não queria dormir, daí a hora que você apaga a luz, aí eu quero água, vô. Aí você vai lá buscar água. Dali a pouco, vô, eu quero mamar. Aí você vai lá e pega o mamar. Ah, vô, eu quero minha mãe. Falei, não, agora você tem que ficar aqui mesmo. Não vai levar pra você pra sua mãe, não. Você tem que dormir aqui. Dormiu lá, rapaz. Mas se deixasse, queria passar a noite inteira, né? 7h57, 7h57. 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
1: 7h58, daqui a pouquinho eu volto a falar com a Jane, você pode mandar mensagem aqui pra ela também, viu, no 3316-4006, 3312-0104. Gaspar, teve um acidente feio ontem, finalzinho do dia, Avenida São Joaquim, de Zona Norte da Grande Londrina.
2: Exatamente, Cobra, um ciclista, ele acabou caindo sobre a via e em seguida um carro acabou atropelando ele. Ele estava ali conduzindo a bicicleta pelo canteiro central da Avenida Saul Elkind, quando por algum motivo ele acabou se desequilibrando. Nisso, ele acabou caindo sobre a pista e um veículo acabou passando ali por cima dele praticamente. Ele teve ferimentos graves, foi atendido pelas equipes do SEAT ainda no local do acidente e foi encaminhado em estado grave até o hospital. Ele foi identificado como Murilo, de 36 anos de idade. A gente não sabe ainda o motivo dele ter tido esse desequilíbrio, visto que ele estava ali no canteiro central e é um canteiro largo. É, tem a ciclovia ali para os ciclistas passarem, um canteiro largo, ele acabou desequilibrando e por conta disso aconteceu esse acidente grave, finalzinho da tarde, já começo da noite de ontem, ali na Avenida Saul Elkind, zona norte da Grande Londrina. E fica aí o alerta para os motoristas, né? Tanto para os motoristas quanto para os ciclistas também. Nesse caso, o motorista, ele não teve culpa deste acidente, o motorista do carro, visto que o homem acabou caindo sobre a pista. Mas em tantos outros casos que acontecem todos os dias na cidade de Londrina, então fica o alerta.
1: É, tem que tomar cuidado, né, gente? Muito cuidado. Inclusive tá lá lá nas plataformas da Rádio Cobra FM. Tem que tomar muito cuidado. 7h59, atenção Londrina e região. 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
1: 8 e 2, ela está recomendando, Serginho.
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1: 8 e 4.
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6: Olá, muito bom dia, uma excelente segunda-feira para você, trazendo as notícias aqui da região de Cambé, neste caso voltado para a área da saúde. Nos dias mais frios, os atendimentos aumentaram por conta disso, porque está ocorrendo muitos problemas respiratórios, tanto em adultos como também em crianças. Vamos entender. O aumento dos casos de doenças respiratórias durante o período de frio tem preocupado profissionais da saúde em Cambé e também na região. O médico Dr. Matheus de Souza Camargo, coordenador do pronto-socorro da Santa Casa de Cambé, reforçou a importância da vacinação, dos cuidados preventivos para evitar complicações, principalmente entre crianças e também idosos. Segundo o especialista, as baixas temperaturas favorecem a circulação de vírus respiratórios, aumentando os casos de gripe, resfriado e outras infecções. A orientação é evitar locais com aglomeração, reduzir o contato com pessoas gripadas e manter a vacinação em dia. Os números acendem um alerta. Em dias normais, o atendimento infantil na UPA é em torno de 90 crianças por dia. Com a chegada das temperaturas mais baixas, esse número saltou para 197 atendimentos diários, praticamente dobrando a procura por atendimento médico. Outro dado que preocupa é a baixa procura para vacinação infantil. Apenas 12% das crianças em Cambé foram vacinadas até o momento, índice considerado muito baixo do esperado pelas autoridades de saúde. A preocupação é que muitos pais ainda não estejam levando seus filhos para receber a vacina, aumentando o risco e o agravamento dos casos de maior circulação dos vírus. O alerta também chama a atenção para os sintomas que exigem maior cuidado, como febre persistente, falta de ar, tosse intensa, dificuldade para se alimentar ou beber água e piora no estado geral do paciente. Nestes casos, a recomendação é procurar o atendimento médico o quanto antes. E as autoridades de saúde reforçam que medidas simples dentro de casa pode ajudar a reduzir a transmissão do vírus respiratório durante o inverno, evitando também a superlotação das unidades de saúde. Eu sou Marcelo do Carmo, desejo a todos uma boa segunda-feira.
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1: Oito horas, 7 minutos, 8 e 7. 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E a Mega Sena teve ganhador, Darcio Campos?
3: Teve dois ganhadores, né, Cobra? Um bolão do Ceará, né? E um apostador, único apostador no Rio de Janeiro. Uma aposta de R$6. O cara gabaritou e ganhou aí mais de 168 milhões de reais. Uma aposta do Ceará, um bolão, né? Com 100 cotas, né? Gastaram aí muita grana, né? 3 mil cada um, né? E acertaram as seis dezenas, portanto, esses dois, né, ganhadores, tanto de Fortaleza quanto também do Rio de Janeiro, vão dividir o prêmio de mais de 300 milhões de reais aí, que vai ficar 168 milhões para cada um.
1: 8:08, 8:08. Vamos trazendo mais informações. Já vou falar com a Jane de novo, porque hoje é dia de oferta de emprego da JBS Seara, viu? Hoje é dia de oferta de emprego. 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
7: Olha só, Cobra, um acidente envolvendo 2 carretas na PR-090, que fica entre Ibiporã e Sertanópolis, em uma curva ali que é conhecida como a Curva da Viúva. Esse acidente envolveu 2 carretas e deixou os 2 condutores ali, os 2 motoristas feridos. O Capo Camargo traz as informações juntamente com o nosso companheiro de trabalho, o Jefferson Pinheiro. Ô Camargo, como é que foi esse acidente e o atendimento de vocês?
8: A gente foi acionado ali a princípio por um caminhão ali, né? 2 caminhões ali na rodovia. Chegando no local ali, a vítima do caminhão já estava fora do veículo ali, havia descido do veículo, fora do veículo, ali amparada por populares que passavam pelo local ali no momento. Ferimentos ele tinha ali. Os ferimentos ali, ele apresentava escoriações ali no lado esquerdo, né, braços ali, no rosto também ali, devido à pancada ali, quebrou o para-brisa, né, um pedaço do para-brisa ali, cacos de vidro ali, causaram os ferimentos nele daí.
9: Para saber até, inclusive, o nível de consciência dele, chegou a relatar para vocês alguma coisa?
8: Isso, no momento do atendimento, ele relatou que estava trafegando sentido Ibiporã, quando um outro caminhão ali, segundo ele, a ultrapassá-lo, né, acabou colidindo ali a traseira do caminhão com a frente do caminhão dele.
9: Outro caminhão, inclusive, evadiu esse portão. Né?
8: Isso, exatamente ali. Segundo ele e outros populares que presenciaram ali, o caminhão acabou evadindo-se ali.
9: Curva da Viúva, local que vocês já atenderam diversas ocorrências, acidentes inclusive graves, o motorista estivesse ultrapassando ele naquele local ali, local perigoso, se vem alguém no sentido contrário, 2 caminhões de frente, não tem acostamento, difícil, né?
8: Isso, ali é um local conhecido nosso ali por acidentes, por tombamentos ali também, né? Tem a faixa contínua ali, que não é permitida a ultrapassagem ali também, né? É uma imprudência ali do motorista ali, realmente.
7: Tá aí essas 2 carretas que se envolveram nesta colisão, PR-090, um trecho ali bastante conhecido justamente por conta de vários acidentes que acontecem na Curva da Viúva, viu, Cobra?
1: Curva da Viúva, Miro?
7: É chamada como a Curva da Viúva.
1: Deve ter vários acidentes ali, né? Se é a Curva da Viúva, porque quem morreu lá foi homem, né, Darcio?
3: Exatamente. Deixou as mulheres viúvas, né?
1: É, rapaz. É. E mais um acidente na Curva da Viúva. Meu Deus, 8:12, 8:12. Ô Jane, e lá na JBS Seara, além da oferta de emprego para ajudante de cozinha, que não precisa ter experiência, quais as outras vagas que você tem para hoje?
10: A gente tem vaga para operador de produção e operador de máquinas e equipamentos, né, com foco ali no frigorífico de aves, alimentos preparados e também oportunidade para nossa fábrica de farinha e óleo, tá? É, isso com foco em fábrica, né? Também temos, para quem atua na área de logística, oportunidades para ajudante de armazém, conferente e operador de empilhadeira, né? Então, esse pessoal também de atuação no ramo logístico, a gente também tem oportunidade em aberto.
1: Tá aí, olha, então além dessa vaga para ajudante de cozinha, tem outras vagas importantes. Como tem que fazer então, Jane?
10: Hoje nós vamos estar lá no Cine, né, a partir das 8h30, fazendo plantão de atendimento até as 11h30 da manhã. A gente também faz plantão de atendimento diário na fábrica às 8 e às 15 da tarde, no frigorífico de aves, né? E a gente tem também amanhã um plantão noturno, que começa a partir das 3h30 da tarde e vai até 7h30 da noite.
1: Lá na JBS.
10: Isso, o feirão noturno a gente faz na fábrica de alimentos preparados, né? O pessoal conhece ali como Fábrica Nova, Fábrica de Embutidos, ali na Salsicha e no Empanados, né? Então amanhã o plantão de atendimento é nesta fábrica.
1: Tá, e amanhã à noite, das 3h30 até as 7h30, gente. Então amanhã à noite, lá mesmo na JBS Seara. Hoje, das 8h30 até?
10: Até 11h30, se tiver bastante gente para atender, a gente estende um pouquinho mais o atendimento. Mas normalmente ficamos das 8h30 até as 11h30 ali no Cine de Rolândia.
1: Daqui a pouco você tá indo para lá?
10: Daqui a pouco, saio daqui, tomo um cafezinho aqui e tomo outro cafezinho lá.
1: Aí, ó, e o pessoal vai lá para conhecer a Jane, né?
10: Vai, pode ir lá bater um papo comigo e falar um pouquinho sobre a carreira.
1: Tá certo. E tira as dúvidas também, gente. E vale a pena a gente ressaltar que a maior empresa de alimentos do mundo, ela te dá oportunidade para trabalhar em outras regiões, ou do Brasil ou do mundo, né?
10: É isso mesmo, eu sempre falo que o pessoal que tem vontade de crescer, né, tem que trabalhar na JBS, porque ali a gente muitas vezes, né, não sabe ainda aonde quer chegar, não sabe o que a gente quer estudar para a carreira, né, e ali a gente tem profissionais para nos instruir, para nos ensinar, né, para que a gente possa então fazer a nossa carreira de trabalho. Já vi muita gente ser promovido, Cobra, muita gente ser transferido, né, daqui até para o exterior, isso é muito bacana a gente ver as pessoas, né, mudando de vida através da nossa empresa.
1: Tem gente que começou a trabalhar na produção da JBS em Rolândia e foi pro Canadá?
10: Tem? Sim.
1: Uhum. Tem gente que começou a trabalhar na produção da JBS em Rolândia e foi pros Estados Unidos?
10: Tem sim. Cobra.
1: Olha só.
10: Tem,
1: quais sim. Outros países que tem?
10: A gente chama, né, de Global Talent, o nome desse programa, né? A gente já teve pra Austrália, Nova Zelândia, Canadá, Estados Unidos, conforme a gente já falou.
1: Olha que legal, né? Ô, Darcy, se fosse pra você morar em um desses países, qual país você queria, Darcy?
3: Nova Zelândia.
1: Nova Zelândia?
3: Isso.
1: Olha aí.
3: São um países que eu queria.
1: Você queria, né?
3: Ou China também, né? Manda pra China também?
10: Manda pra China também.
3: China é maravilhoso.
1: Ah, você queria morar na China?
3: Também. China é maravilhoso.
1: O que tem de atrair?
3: Tô apaixonado pela China agora.
1: Sério?
3: Sério. Não, China é outro planeta lá, cara. A China é a maior potência mundial, né?
1: Não, disso eu sei.
3: Mas...
1: Fora isso, o que tem mais de atrativo?
3: Porque eu acho... A tecnologia da China, né, tá anos luz na frente.
1: E então as chinesas, são bonitas?
3: São bonitas, tem bonitas sim, chinesas.
1: É?
3: É, ali você dá um passo ali, você tá na Coreia do Sul. Uhum. As sul-coreanas, as japonesas também, é tudo ali, né? Tudo pertinho.
1: Tudo pertinho. É. Olha só que bacana. 8 e 16. As chinesas são bonitas, Gaspar?
2: São bonitas, Cobra.
1: São. Às 8 horas e 17 minutos. 8 e 17. Então tem oportunidade para trabalhar até na China?
10: Tem oportunidade para trabalhar.
1: Que legal. Então começa às vezes ali, daí você pode... às vezes tá lá na Coreia, tá na China, tá em outros países.
10: É, tem que pensar sempre no próximo passo, né? Na onde você pode chegar, o que você precisa fazer, né? E eu sempre falo, a gente abre uma porta, né? Permanecer nela, crescer através dela é de cada um, né? E a gente tem, então, oportunidades não só aqui no Brasil, mas também no exterior.
1: Tá certo. Jane, boa semana pra você. Tá indo lá pro Cine, corre lá. e você vai encontrar a Jane lá daqui a pouquinho.
10: Isso mesmo, pessoal. Espero vocês, então, no Cine hoje, das 8h30 às 11h30. Amanhã, para quem não consegue nesse horário, plantão de atendimento na fábrica de alimentos preparados a partir das 15h30. A gente fica até às 19h30. E para quem for mais fácil, né, vai lá na fábrica bater um papo com a gente diariamente às 8 horas e às 15 a gente abre, né, para atendimento do pessoal. Obrigado!
1: Obrigado, Jane. 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
2: E olha, o laudo da Polícia Científica confirmou que o motorista envolvido no atropelamento fatal na Avenida Higienópolis, em Londrina, trafegava acima de 100 km por hora no momento da colisão que matou o idoso Ataru Taniguchi, de 81 anos de idade. Esse acidente, que aconteceu no dia 14, cobra, uma quinta-feira, acabou matando esse idoso e também a cachorrinha dele, que estava ali no momento que ele atravessava. Ele estava atravessando a rua pela faixa de pedestres quando foi atingido por esse carro que estava a mais de 100 km por hora. A polícia, entretanto, ela trabalha com a hipótese de culpa concorrente, já que no momento ali que o idoso ele foi atropelado, o sinal ele estaria verde para o carro, ou seja, culpa de ambos os lados, tanto o motorista que estava trafegando a mais de 100 km por hora, quanto o idoso, né, que atravessou, apesar de estar na faixa de pedestres, atravessou no momento ali em que o sinal não estava aberto para pedestre. As informações foram reforçadas após a análise da câmera de segurança que registrou toda a dinâmica deste acidente. Foi ali no cruzamento da Avenida Higienópolis com a Rua Goiás. Esse acidente chamou bastante atenção, inclusive as imagens, para quem quiser conferir, tá lá nas nossas redes sociais.
1: 8h20. Rapaz, a gente viu aquele atropelamento, né, Darcy? Foi, sem dúvida, ele tava mais de 100 km por hora.
3: Ah, sim, né? Pelo impacto, né, Cobra? A energia que deu, né, o acidente, esse impacto, a gente pela olho nu, né, vendo ali as imagens, a gente já percebia, né, que a velocidade estava muito alta, né, que é preconizado pela via, que é de 50 km por hora, né. Assim que abriu, ele acabou passando e foi feito um laudo, portanto, apontando 100 km por hora, essa velocidade que acabou atropelando e matando este idoso, infelizmente, ali na Higienópolis.
1: Lamentável. A hora certa você confere.
2: Agora, 8h21.
11: Se furtarem, meu.

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0: 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Miro, obrigado aí, boa semana pra você e pra toda a equipe lá.
2: Obrigado, Cobra, forte abraço e Deus abençoe a todos.
0: Júnior, boa semana pra você também, meu amigo.
1: Pra nós, tudo de bom.
0: Agora são 8h30, eu vou trazer informações aqui, porque um homem foi preso por não pagar pensão alimentícia, rapaz. É uma das coisas, uma das poucas coisas que dá cadeia, né, Darcio Campos?
3: Não tem chororô, viu?
0: Não tem, né?
3: Chegou lá falando, ó, não pagou pensão, cana.
0: Vai pra cadeia.
3: Vai
0: mesmo,
3: pra,
0: né,
3: cadeia.
0: Uhum. Vamos lá, Evandro Ribeiro.
4: Cumprimento de mandado judicial na Avenida 10 de Dezembro, área central de Londrina, um homem de 46 anos de idade. O crime? Mandado de prisão por dívida de pensão alimentícia. É o tipo do crime, capitão, que o homem que deve, ele sabe que uma hora ele vai cair, né?
5: E ele vai cair e não precisa ser somente abordado por coincidência ou de repente durante o patrulhamento pela polícia, porque a própria mulherada tem denunciado. E essas ligações chegam até o 190. Quem está precisando, quem está necessitando, sabe da importância desse valor para manter aí, né, o subsídio e a criação desses pequenos. E essa mulherada vai atrás. É investigação pura. Sabe onde o homem está frequentando, para onde está passeando, onde está trabalhando, onde está parando. E essa mulherada acompanha, observa e liga para o 190. E a polícia vai verificar, né, essas denúncias. E se estiver com mandado de prisão em aberto, não tem chororô. É cadeia nessas pessoas. E popularmente o povo tem dito aí que poucas coisas mantêm uma pessoa atrás das grades. E uma delas é a pensão alimentícia. O camarada pode furtar, agredir, fazer alguns outros delitos. Na maior parte das vezes, é afiançável. No outro dia, na audiência de custódia, cidadão vai embora feliz e faceiro, com oportunidades para se regenerar e acertar a sua vida aí com a sociedade. Agora, tem pensão alimentícia, não tem chororô. Quanto maior a dívida, maior é o problema, maior é o BO para o camarada, porque ele vai ter que correr atrás de dinheiro para quitar essa dívida, para daí então ganhar a liberdade. Então não é afiançável, é negociável a dívida. Então nessas questões não tem muito o que fazer, a não ser o homem se prevenir, se antecipar e manter em dia suas dívidas, principalmente com a sua ex-mulher ou com a mãe aí do seu filho. Então, não caia na

0: Não vacile nessa questão de que não vai dar nada, porque dá e muito. Aqui no Quinto BPM, todas as manhãs são distribuídos uma lista, né, com mandados de prisão de nome de diversas pessoas. E muitas dessas pessoas estão ali com mandados de prisão pelo crime, pela questão, né? Não vou falar crime, pela questão de pensão alimentícia. E são pessoas que trabalham, são pessoas que estudam, são pessoas que muitas das vezes não cometem nenhum tipo de deslize ou crime com a sociedade. Mas, infelizmente, essa questão não tem negociação. É cana, é cadeia para quem tem pensão ativa.
1: Às 8h33, tá aí, rapaz, o Capitão Castro falando pra nós. E não tem jeito, você deve pensão? Coloque sua barba de molho, com hora dessa, os caras te carregam, né, Darcio?
2: É, a polícia chega ali e cumprimento de mandato, né, cobra de prisão por conta do não pagamento de pensão alimentícia. E a justiça dá oportunidade, né, cobra, para as pessoas, né? Às vezes o cara perdeu o emprego, é só ir lá no fórum, tem todo um mecanismo, né? Agora o cara deixa de lado mesmo, não vai atrás, e aí chega o mandato, não tem jeito, vai chorar na cadeia, né?
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1: 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Deus abençoe. 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
3: Obrigado você. Uma ótima semana para você e para todos os ouvintes aí ligadinho no seu programa.
1: 8h37. Jomar Valença. Da capital do estado, trazendo as informações. Jomar, bom dia.
2: Opa, bom dia a toda a equipe do Cobra Repórter. Bom dia, bom dia. Estamos chegando pela 107.1 em Londrina, pela 88.9 em Arapongas, pela 90.3 no Vale do Paranapanema. Segunda-feira, 25 de maio. Estamos com tempo instável em Curitiba. A temperatura nesse momento está em 13 graus e deve subir para 20 graus na tarde de hoje. O Hospital Universitário Evangélico Mackenzie, em Curitiba, abriu seleção com vagas para pessoas com deficiência nas áreas da saúde e administrativa. O processo faz parte de um projeto de inclusão profissional e terá oportunidades para diferentes funções dentro do hospital. A seleção acontece no dia 27 deste mês de maio e os candidatos devem apresentar currículo e documentação básica no Departamento dos Direitos da Pessoa com Deficiência, no bairro Cristo Rei, espaço que integra a estrutura da Secretaria Municipal de Desenvolvimento Humano. A Polícia Civil do Paraná inaugurou a nova sede da Delegacia da Mulher de Paranavaí. O espaço foi criado para oferecer acolhimento especializado e atendimento humanizado a mulheres vítimas de violência, reforçando a rede de proteção no município. A nova estrutura tem mais de 400 metros quadrados e foi adaptada para garantir escuta qualificada, privacidade e melhores condições de atendimento às vítimas. Com tempo instável em Curitiba e temperatura máxima de 20 graus para a tarde de hoje, Chomar Valença com as informações da rede AERP. A todos, uma ótima semana.
1: São 8 horas e 39 minutos, 8h39. Obrigado, Chomar Valença, pelas informações. 8h39. Recebo aqui nos nossos estúdios, gente, o meu amigo Bonin, que é deputado federal, né? Ele ficou um período lá em Brasília, tá fazendo uma visita pra gente aqui no norte do Paraná. Aliás, você passou o final de semana aqui, Boninho? Bom dia.
4: Sim, eu estive correndo a região, tava em Umuarama, né? Daí passei em Maringá, de Maringá, Londrina. Estamos aí na nossa querida cidade de Rolândia, tua cidade natal aí, né?
1: Bacana.
4: Então, prazer revelar um amigo aí.
1: Tá, e voz de radialista, né, rapaz? O Boninho tem voz de radialista, não é? E você ficou um período como deputado federal, você assumiu o mandato um período, né?
4: Sim, assumimos por um período, deu para conhecer como funciona a casa, né? Eu acho que aquela passagem, embora rápida, né? Uhum. Tivemos condições de fazer um trabalho. Eu já, assim que cheguei lá, me colocaram na Comissão de Indústria e Comércio e Serviço, na Comissão do Agronegócio, e também participamos, junto com o Padovani, da audiência pública, né, que investigou aquela queda do voo da Goepass, que vitimou 62 pessoas. E ali fizemos um trabalho bacana, né? Em algum momento dirigimos a comissão, foi um trabalho extraordinário, e a partir dali foi promulgada a nova lei, hoje, que restringe muitas coisas. Hoje, para levantar uma aeronave do solo, passa por um crivo muito mais severo, para evitar que outras tragédias como aquela voltem a acontecer, né? E a partir daí foi uma experiência muito boa mesmo. E ficamos lá, eu, Padovani e o deputado Galen, como coautores dessa lei, embora uma passagem rápida, mas foi uma passagem fecunda, né?
1: Uhum. Foi satisfatório, né? Com resultado positivo, né, Boninho?
4: Sem dúvida, eu fiquei muito satisfeito. Acho que estou fazendo um trabalho agora nessa pré-candidatura a deputado federal, um trabalho maravilhoso. A minha primeira eleição saí muito em cima da hora, e sem entender muito o processo, né, de uma campanha. Mas agora sim, depois de passar por uma eleição, você adquire a experiência. Eu me cerquei agora de grandes amigos aí que estão me ajudando, são os meus regionais, um coordenador estadual, um coordenador na Curitiba região metropolitana. Então isso tudo facilita, né, o trabalho, e me dá, assim, uma condição de disputar uma eleição agora com muita probabilidade, assim que passarmos pela convenção, muita probabilidade de mandato, né?
1: Às 8h42, o Boninho é um grande amigo, gente, uma pessoa que eu tive o prazer de conhecer há uns 5 anos atrás, e eu tive lá na indústria do Boninho, inclusive, né? Ele tem uma grande indústria e uma história muito bonita, né?
4: Sim.
1: Você começou de baixo, trabalhando, correndo atrás. E hoje você tem uma grande indústria que exporta para diversos países do mundo, não é isso?
4: Sim. Veja, toda a história de superação, ela se repete. É o teu caso, né? Sonhava ser radialista, conheço a tua história, uma história bonita também, uma história de superação também hoje. Um grande comunicador com diversas emissoras de rádio, enfim. Você é um homem de sucesso, mas que sonhou, saiu lá de baixo, de um sítio, lutou muito. No meu caso não é diferente, né? Eu sou filho de pais, classe média, baixa na época, né? É, filho de cabeleireiros. Eles tinham uma pequena escola de cabeleireiros, formavam profissionais da beleza, né? Seis irmãos e meu pai pegou mais um para criar, então uma vida dura, não é? Começamos a trabalhar com 8 anos de idade, foi uma luta muito grande, mas foi uma história maravilhosa. Muitos fizeram e lutaram da mesma forma que eu lutei, não tiveram o mesmo destino. Eu comecei em 82, já trabalhava, tinha 22 anos, trabalhava numa multinacional na área comercial. E aí tive um insight de montar um pequeno negócio. E montei, aluguei uma casa no bairro Boa Vista, nos fundos tinha uma pequena edícula. E ali comecei, comprei uma batedeira usada num ferro velho, mandei reformar ela, enfim. Comprei, mandei fazer uns tambores de inox, comprei uns fogareiros para fundir matérias-primas. E em 82 eu iniciei comprando as coisas, enfim, não é? Em março de 83 foi onde efetivamente comecei a produzir, ali naquele lugarzinho. E produzia o que eu costumo dizer que era o sal de cozinha do que se usa em salões de beleza, né? Então fazia laque, que naquela época usava, laque, fixador de ondas, não era nem gel, era fixador de ondas, creme para o cabelo, shampoo, creme de alisar, creme para as mãos, enfim, era o que usava em salões de beleza. Lógico que, passados-se 42 anos, as coisas mudaram muito. E nós acompanhamos, evidentemente, toda essa evolução. Mas na época nós tínhamos que vender produto de beleza em salões de beleza, porque não tínhamos, como temos nos dias de hoje, esses grandes magazines, essas grandes lojas de cosméticos. Não tínhamos farmácias. Farmácias vendia medicamentos, né? Hoje farmácia, a gente brinca que vende até medicamento, porque tem ali uma grande variedade de coisas.
1: Vende de tudo, até medicamentos.
4: Até medicamentos. Então, na época tinha as vendas, né? Quem é os mais antigos vão lembrar, nós comprávamos arroz, feijão ali, era na concha, né? Não tinha como temos hoje esses supermercados, né? Você entra num supermercado, tem ali 3, 4 gôndolas ali de higiene e beleza. Na época não existia nada disso. Então nós tínhamos que vender cosméticos em salões. E eu comecei justamente assim. Carregava uma Kombi com meus produtos à pronta entrega e visitava salões de beleza. Aqui mesmo em Londrina tinha grandes clientes aqui. Tenho, evidentemente, clientes até hoje, mas foi uma grande luta. Fizemos Paraná, Santa Catarina, Rio Grande do Sul, São Paulo, Minas, e fomos desbravando isso tudo, né? Foram surgindo as primeiras lojas de cosméticos, lá pelo ano 93, 83, 84, começou a surgir as primeiras lojinhas pequenas de cosméticos, e a gente foi acompanhando toda essa evolução e acompanhando também toda a tendência de mercado. Agora, para quem começou há 42 anos atrás, lá num fundinho de casa, numa edícula, hoje nós temos em Pinhais um parque fabril ali de 22 mil metros quadrados, temos 700 funcionários, colocamos no mercado nacional 7 milhões e 300 mil unidades, entre mercado nacional e alguns países que nós vendemos. Mas Deus quis que nós avançássemos, né? E eu acabei entrando na agricultura, pecuária, comprei grandes áreas de terra na região noroeste do estado. Acabei por fim construindo uma usina de álcool, açúcar e cogeração de energia em Umuarama. Portanto, já tive aí 3 mil e poucos funcionários sobre a minha responsabilidade. Vendemos essa unidade, a usina, em 2009. Vendemos para o Grupo Santa Terezinha e mantenho o meu principal negócio, e que pese hoje já fiz a sucessão para os meus filhos.
1: Tenho 5, eles que cuidam agora.
4: Tenho 5 filhos e tenho 3 na operação, né? São muito preparados, preparei muito bem eles. E lógico, eu acompanho, mas estou mais tranquilo agora, acompanho lá 2 vezes por semana, mas está em boas mãos. Estou lá, meus filhos muito bem preparados, deixei uma equipe extraordinária, um mercado consolidado. Então agora estou aí. Passei a lutar para conquistar um mandato a federal e dar minha participação na política também. Estou com 65 anos de idade. faço 66 daqui a 3 meses. Creio que acumulei aí uma experiência muito grande, não é? Como industrial, como agricultor, como pecuarista, como homem, como pai, como avô, não é? Tenho 4 netos, até o final do ano vou estar aumentando a prole, aí vou estar com 6 netos.
1: Que legal.
4: Um homem feliz, bem resolvido, não é? Um homem contente, agradecido a Deus, um homem realizado, né? E justamente por ser um homem realizado, feliz e agradecido a esse país que a gente tanto ama, que dá essas possibilidades de um menino pobre começar e ficar bem de vida, só é o Brasil oferece essas condições. Você vai para outros países, conhece o mundo inteiro e não oferece a condição. São monopólios, oligopólios, né? Então o camarada nasce ali fadado a ser empregado, né? Muito difícil ele começar um negócio e se destacar. O Brasil é um Brasil diferente, né? É um Brasil heterogêneo, de uma miscigenação de raças que fez um povo maravilhoso, lindo, bonito, trabalhador, aguerrido. E aqui tem uma coisa curiosa, aqui nós temos 75% da geração de emprego é de micro, pequenos e médios empresários, né? 75% da força de produção de emprego, né? A mola propulsora da geração de emprego vem do micro, pequeno e médio empresário. Então é diferente, o país tem essa característica, né? O que não ocorre em outros países, né? Aqui o brasileiro é muito aguerrido. Ele passa por uma crise, ele vai estar lá vendendo seu salgadinho, a mulher que faz o doce, o bolo e vai vender, são pessoas aguerridas, né? É um povo extraordinário.
1: Não é, merece, diferente, né? Eu tenho falado isso. Não
4: merece estar passando pelo que está passando.
1: É, eu tenho falado isso, né? E a gente, lá em Brasília, a gente precisa de mudança, né, Boninho? Não dá para continuar aqui que está, né?
4: A ideia de entrar como candidato a federal foi justamente com esse objetivo, né? Todos nós, indignados, assistindo todas essas mazelas políticas que estamos assistindo, diferentemente do Paraná, que vem numa administração extraordinária, vem unido. Até o slogan agora da campanha, Unidos em Paz, né? Vem sendo feito um trabalho maravilhoso, já visto que saiu de 400 bilhões de arrecadação em 4 anos para 800 bilhões, é a prova de que nós estamos no caminho certo. Agora, em Brasília, infelizmente, nós estamos assistindo muitas coisas que nos entristece profundamente. Um país rico, maravilhoso como o nosso, não merecia estar passando por isso. E um imperador mandando no Brasil, mandando o Congresso Nacional, o Senado e a Câmara Federal calar a boca, e todo mundo assistindo isso atônitos e sem que haja uma providência. Então, eu penso que nunca houve uma necessidade tão grande como agora de mudarmos o que está aí, levarmos pessoas que efetivamente têm um amor por esse país, que a gente venha fazer uma maioria na Câmara Federal e no Congresso Federal, para impeachmentar essas pessoas que lá estão, que não merecem estar, enfim, que a gente possa efetivamente emplacar as mudanças que se fazem necessárias. Eu elenco 3 mudanças que vejo com a maior preocupação. Enquanto nós não fizermos aí, muito rapidamente, uma reforma administrativa para diminuir o tamanho do Estado, nós vamos continuar assistindo essas desordens que aí estão. Vou citar aqui um exemplo para você. Só os Correios, no ano passado, teve um prejuízo de 8 bilhões e 400. 8 bilhões e 400 milhões de prejuízo. Agora fez um financiamento de 12 bilhões com aval da União e certamente quem pagará esse imposto seremos nós. Aí você olha no primeiro quadrimestre do ano, um prejuízo de 88 bilhões e 400 milhões das estatais, e até o final do ano sabe lá quanto vai chegar isso. Só para dar um parâmetro, o Paraná inteiro, tudo o que ele arrecada no agronegócio, soma 200 bilhões. Imagine você que podemos chegar ao final desse ano com um prejuízo das estatais, que soma tudo que o Paraná produz em termos de agricultura, pecuária, tudo. E então é muito dinheiro que está indo para o ralo. E nós precisamos, numa reforma administrativa, vender essas estatais, ficar com alguns setores que são nevrálgicos, que precisa o Estado estar presente, mas acabar com essa vergonha que aí está. Mas veja só um detalhe. Recentemente nós assistimos em Minas Gerais aquele acidente que houve, onde houve uma chuva torrencial, e as famílias constroem suas casas no, nas encostas dos morros, e ali em Minas Gerais, com aquela avalanche que deu, aquela chuva terrível e enchente, levou casas, enfim, ceifando centenas de vidas. Nesse mesmo dia, estava lá em Brasília uma juíza aposentada que naquele ano havia ganho 740 e tantos mil reais líquidos depois dos descontos, usando a tribuna e falando com o ministro Dino, indignada que onde já se viu ela não tinha ajuda, não tinha o auxílio moradia, não tinha um motorista à disposição, com carro à disposição, e indignada porque estava pagando o cafezinho do próprio bolso.
1: Eu lembro
4: então,
1: disso.
4: Então, veja aqui, você lembra disso?
1: Eu lembro.
4: Então veja os dois Brasis, a grande diferença que aí estamos assistindo. Uma mulher que estava ganhando 59.400 paus aí, todo mês, indignada porque não tinha auxílio moradia, não estava, não tinha um motorista e um carro à sua disposição, e indignada porque estava pagando o cafezinho do próprio bolso. Enquanto a grande maioria do povo brasileiro ganha em média R$ 2.500 por mês, ou seja, R$ 35 mil reais por mês líquidos, vivendo nas condições que vivem, né? Então essa grande injustiça que é feita nesse país. Eu não estou aqui acusando e nem falando da classe. Eu acho que todos devem ter um salário com dignidade, sim. O que eu sou contra é os penduricalhos que fazem com que engordem os salários e muitos ganhando 250, 300 mil reais. Isso não pode continuar assim. O sujeito quer ficar rico, não é no Estado. A União não tem condições de suportar isso. Então, vá virar empresário, vá tomar risco, vá correr, vá plantar, vá fazer o que quiser, mas não se enriquecer à custa do Estado e à custa da miséria dos infelizes, da grande maioria do nosso povo brasileiro, que sofre por causa dessas injustiças.
1: É bem isso mesmo, Boninho. 8h54, o Boninho está aqui, né? Sendo recebido também, além do Rodrigão que está aqui, né? Grande vereador Rodrigão. Nós estamos aqui também com a Joyce, né? Que é muito conhecida em Rolândia, né, Joyce? A cabeleireira. Bom dia, querida. Tudo bem?
5: Bom dia, tudo bem.
1: Você conhece o Boninho faz tempo? Que você compra os produtos dele?
5: Ah, eu conheço a Bitcoin faz muitos anos, né? Sei como ele... A história dele é muito famosa. É uma história de vida muito linda. É uma história parecida com a minha também.
1: Legal, legal. E você tá aí trabalhando, correndo atrás, não é? A gente teve o prazer de poder fazer um curso junto, né? Uma mentoria junto. Foi muito bom, né?
5: Foi muito bom. Eu vim porque eu falei, gente, eu faço projeto em comunidade e eu gosto muito do trabalho dele, eu vejo como ele se compadece, né, com as pessoas, e é o legado que eu levo também dentro de comunidades carentes. A gente leva a profissão de cabeleireiro, barbeiro, manicure e leva os seus produtos lá dentro.
4: Levando dignidade para as pessoas.
5: Levando dignidade para as pessoas.
1: Quem que tá te acompanhando ali? O Douglas, fala aqui nesse microfone aqui, ó, né? Às 8h55. Bom dia, Douglas. Tudo bem?
6: Bom dia, tudo bem?
1: Tá, você é cabeleireiro também?
6: Eu sou barbeiro.
1: Ah, você é barbeiro?
6: Isso, há 12 anos.
1: Há 12 anos. Isso. Você tem um trabalho social também?
6: Não, eu não tenho trabalho social, mas a gente tá até fazendo esse network aí, né? Pra ver se a gente alinha alguns projetos, né?
5: O Douglas vai trabalhar com a gente.
6: Isso. Numa dessa a gente já alinha esses pensamentos aí.
1: Tá, de estar junto também, sim, com a Joyce lá, ajudando as pessoas.
6: Isso.
1: Bacana. É bonito quando a gente vê pessoas assim, empenhadas nessas ações, não é isso, Boninho?
4: Sem dúvida. É a iniciativa dessas pessoas, que é um trabalho silencioso, né? Como as ONGs também, e que, às vezes, aonde o Estado não chega, que é papel do Estado, mas às vezes ele não chega, tem essas pessoas extraordinárias que estão fazendo a vez do Estado e levando dignidade para essas pessoas. Por isso, até parabenizo a iniciativa de vocês e tem aí o meu respeito, né?
1: Olha aqui, chegou uma mensagem aqui, Boninho. Bom dia, peguei a entrevista pela metade do caminho. Parabéns pelas palavras de sabedoria. Bom dia, Cobra e toda a equipe. A Marlene Pescarari, de São Martinho. São Martinho é o distrito de Rolândia. Ela está lá ouvindo e mandou os parabéns.
4: Maravilha, muito obrigado, né, pela deferência. Essa é a nossa luta, né, Cobra? Eu sempre digo que esse país... com a riqueza que tem, aqui eu posso citar alguns dados. Eu tive a oportunidade de viajar o mundo pela minha companhia, A empresa me deu essa oportunidade, tenho fornecedores em diversos lugares do mundo, tenho clientes em diversos lugares do mundo. E para mim, que viajei todo o mundo, a gente sabe ver. E quando a gente chega no Brasil, você tem que chegar aqui e beijar esse solo, né? Vou citar aqui alguns exemplos, só para guias de ilustração. Eu viajei o Oriente Médio inteiro, tenho clientes para lá. Lá são países minúsculos e brigam por pedra. Quem já foi para lá sabe o que eu estou falando, pura pedra. E um deserto, um clima árido, né? E as pessoas brigando por espaço ali. Você chega lá, uma garrafa de água custa mais caro do que um litro de petróleo, né? Aí você vai para Israel, não, mas Israel tem as tâmaras, tem aquelas frutas extraordinárias, né? Gente, só que a turma se esquece que para eles estarem plantando aquilo lá, eles importaram centenas de milhares de navios de terra da África, não é? E através da dessalinização da água do mar, através de gotejamento, que eles conseguem ter alguma coisa para comer, não é verdade? Então veja a dificuldade. Aí você vai ali para a Índia, tem a Godrej lá, que são nossos fornecedores, e muitas vezes em Bombaim, aquilo é uma loucura, 1.400.000.000 de pessoas, só chove 4 meses no ano. Quando falam da seca aqui no Nordeste, porque não conhece lá. 8 meses sem chuva, você desce do aeroporto pisando em um palmo de pó, não é? Uma seca terrível, e ali todos vivendo da monocultura e plantando cana, ou vivendo da cultura de subsistência, meio hectare para cada um. Imagine vocês, 1.400.000.000 de pessoas. Você vai para a Rússia, se você perdeu aquela janela de plantio ali de 4 meses no verão, depois é neve, 40, 35 graus abaixo de zero. Você joga uma Coca-Cola ao lado fora da janela, você pode recolher ela depois de 30 segundos, está congelada. Então veja que dificuldade, não tem mais nenhum palmo a ser plantado, não é? Você vai para os Estados Unidos, tem ali aquela região de Illinois, que é uma loucura de plantação e tal, mas uma grande área que é desértica, né? Você pega toda ali, aquele lugar que você vai lá para, quem já foi para lá conhece, Las Vegas, é um deserto, uma seca, né? Cânions ali, mas aonde planta, eles já fizeram de tudo para aumentar a produção com sementes transgênicas, aquela coisa arada toda, milho, híbrido, chegam a produzir 600 sacas por alqueire, mas chega um limite, dali não passa. E não tem mais nenhum palmo de terra a ser plantado, e vai por aí afora. Você vai para a Índia, para a China, 1.900.000.000 de pessoas, oficial 1.400.000.000, mas tem muito mais. É até uma gozação falar que lá tem 1.400.000.000 de pessoas. Aquilo é uma loucura. Não tem um palmo de terra mais a ser plantado, todo mundo preocupado com o quê?
1: Com comida.
4: Comida, dá de comer.
1: Da onde vai vir a comida?
4: Da onde vai vir. Agora vamos olhar para o Brasil. O Brasil já mata a fome de 35% do planeta Terra, hein? Até 2050 estaremos matando a fome de 50% do planeta Terra. Temos aqui a maior reserva de água do mundo. Estamos aqui falando, Ana, aqui na tua rádio, tendo a honra de falar para seus ouvintes. Debaixo dos nossos pés passa aqui o aquífero Guarani. Só o aquífero Guarani tem uma reserva de água doce para mais 500 anos. Saímos daqui e vamos para o aquífero amazônico. Só o aquífero amazônico tem uma reserva de água doce para mais 500 anos. Vamos lá. Temos uma extensão territorial extraordinária com as terras mais férteis do mundo. Somos os primeiros em exportação de soja, os primeiros em exportação de milho, os primeiros em exportação de café, os primeiros em exportação de açúcar, os primeiros em exportação de celulose, os primeiros em exportação de minério de ferro, os primeiros em exportação de suco de laranja. De cada 10 copos de suco de laranja tomado no mundo, 9 é do Brasil. Os primeiros em exportação de carne de frango, 40% da carne de frango consumida no mundo é o Brasil que produz. Os primeiros em exportação de carne bovina, os primeiros em exportação de carne suína, os primeiros em exportação de fécula de mandioca, e assim eu ficaria aqui a manhã inteira falando das potencialidades desse grande país. Então, como que um país como esse está passando dificuldade e famílias
1: passando? É o melhor país do mundo, eu falo isso com muita frequência no rádio.
4: Exato, não existe a menor chance disso estar acontecendo. Veja vocês, eu tenho uma fazenda ali em Tapira, no noroeste do estado, e ao lado tem um sítiozinho de 5 alqueires, o senhor José, e o senhor José, 2 filhos. Eu vi aqueles meninos levantando 4:30 da manhã, indo lá ajudar a ordenhar as vacas para tirar o leite. Eles têm lá um capão de cana, eles fazem aquelas rapaduras, hortifruti granjeiros, passam uma jornada extensiva de trabalho a tarde toda, debaixo de um sol quente, exaustivo. Quando chega às 6 horas, saem correndo, põem uma pastinha debaixo do braço, saem rasgando um pãozinho, saem correndo para pegar um ônibus para ir 80, 70 quilômetros para fazer a faculdade em um outro município, caso Umuarama. E esse seu José formou 2 filhos em medicina, hoje tem 2 médicos trabalhando e servindo a sociedade. E eu digo, como que um país desse não vai dar certo?
7: É
4: um
7: verdade.
4: Povo extraordinário desse, trabalhador, aguerrido. Então, gente, não tem como um país desse estar passando dificuldade e fazendo com que os brasileiros passem pelo que está passando. Não, mas eu sou um homem otimista, porque o otimismo é o perfume da vida. Eu comecei num fundo de casa, num quartinho pequeno, e cheguei onde cheguei por ser, primeiro, um homem otimista, com muita fé em Deus, com muita garra, determinação. Acho que todos podem chegar, que o país oferece as oportunidades. Mas todo o movimento que aconteceu de indústrias indo da Europa para a China, dos Estados Unidos indo para a China, aquele movimento que houve, que transformou a China em 8 anos, virou uma potência, isso vai acontecer agora para o Brasil. Todos se direcionando para a América Latina. O Brasil, que é o maior país da América Latina, será o grande beneficiado. Haja visto que naquela região ali onde você pega a divisa de Mato Grosso com São Paulo, saindo de Araçatuba, aquela região que era pura areia, virou uma grande floresta de eucalipto, e hoje as grandes empresas de celulose estão instaladas ali. Vamos citar o exemplo do Paraná, que é um exemplo mais recente. Em 4 anos sai de 400 bilhões de arrecadação para 800 bilhões. E esse processo está acontecendo no Brasil. Não é mais São Paulo que cresce mais todo ano. Hoje, o norte do Mato Grosso, ano passado, cresceu 120%. Então, estamos assistindo esse fenômeno. Agora, por quê? Você planta um eucalipto na Europa, leva 70 anos para você dar o primeiro corte.
1: E aqui no Brasil?
4: Aqui no Brasil, em 5 anos, você está dando o primeiro corte, percebeu? Por quê? Porque nós temos aqui a fotossíntese, é o sol. Eu digo que o Brasil é o império do sol. Nós temos aqui um clima tropical, né? Então, você levanta de manhã, a primeira coisa, você vê esse sol extraordinário, que faz desse povo um povo alegre, feliz. Né? Você vai para outros países que não tem a mesma coisa, um povo melancólico. Até a música deles é tragédia, é tango, é tristeza. Aqui não, aqui o sujeito está batendo um samba numa caixinha de fósforo, um povo feliz, trabalhador. Temos um povo extraordinário. Eu li um livro agora, no feriado de carnaval, diz, ó, O Brasil no Espelho. E revela o quê? 80% do povo brasileiro é conservador. 80% do povo brasileiro frequenta uma igreja cristã regularmente. Então, por isso, esse povo maravilhoso que nós temos, pacífico, e um povo esperançoso. Porque uma das piores crises que existe é a crise da desesperança. Mas o povo brasileiro, ele tem esperança, não se entrega, dá a volta por cima e continua lutando. Por isso temos um povo extraordinário e temos um país que vai dar certo.
1: Deu uma aula o Boninho aqui, rapaz. Olha só, e bastante gente mandando mensagem aqui. O Kleber Costa de Cambé falando assim, ó: Boninho é uma pessoa de sucesso, que tem muito a ajudar o nosso Paraná. Estamos ligados na Rádio Cobra. Tem também aqui outras pessoas mandando mensagem. O Romeu: como pode o Brasil estar assim, né? Infelizmente, nós sabemos o porquê. Tá aí o Romeu que tá mandando a mensagem, né? E tem também mais uma pessoa mandando mensagem aqui, a Marlene, né? Ah, e tá também o pessoal aqui, a Eliana Souza, nos acompanhando lá na Adari Confecções de Cambé. Obrigado pelo carinho da audiência, né? Muita gente acompanhando a gente. Mas muito bacana, Boninho, poder falar com você, não é? E ouvir as palavras de quem conhece o mundo e está falando para nós da importância que tem o Brasil. A gente fica muito feliz em poder saber que pessoas como você está colocando o seu nome à disposição para ser, não é, um deputado federal. Tá? Você hoje é um pré-candidato e a gente precisa de pessoas boas que tenham conhecimento e, acima de tudo, que tenha interlocução com outras regiões do mundo e que possa realmente trazer as riquezas para o Brasil e fazer prevalecer aquilo que nós temos de bom. Então, parabéns, conte com a gente, você tem aqui um grande amigo, um grande parceiro.
4: Sim.
1: E você é um cara realmente extraordinário.
4: Muito
1: que
4: obrigado.
1: Que Deus te abençoe nessa jornada e que você tenha uma jornada de muito sucesso.
4: Muito obrigado. Eu, para encerrar aqui as minhas considerações finais, quero dizer a todos os seus ouvintes, que todos esses que nos ouvem nesse momento, que em cada canto dos seus lares estejam aí os seus santos e amados anjos, velando pelos seus amados, seus esposos, suas esposas, seus filhos, seus pais, enfim, todos seus queridos. Que Deus abençoe grandemente nossa querida Rolândia, nosso querido Paraná e o nosso querido Brasil. Muito obrigado, Deus abençoe a todos nós.
1: Tá aí, ó, 97. Obrigado, Boninho. Rodrigão tá por aqui também, né, Rodrigão? Acompanhando o Boninho?
7: Bom dia, estamos aí acompanhando esse fera. Tive a honra de conhecer, através do deputado Cobra, fui Sim. na empresa dele também junto na época com o vereador Reginaldo Silva. Lá a gente começamos um bate-papo. E estamos aí, Cobra, acompanhando ele. E conto com o meu apoio, Boninho, como pré-candidato Obrigado. Deputado federal. Deputado Cobra, vou até dispensar a palavra, sabe muito bem que você é o meu parceiro. Eu sempre tenho falado, e vou repetir nesse período todo da minha vida, o município de Londrina sempre cresce, e outros municípios também. Mas lá, deputado Cobra, tem vários deputados, 3 a nível federal e 3 estadual, se não foge da minha memória. Rolândia, nós temos 1. E esse deputado se chama Cobra Repórter, que é pré-candidato aí à reeleição. Então, como vereador, eu tenho a honra e a obrigação de te dar um apoio e uma força. Então, você pode contar comigo. E, Boninho, faça as palavras que eu fiz pro deputado Cobra, faça as minhas. Conta comigo também e vamos para cima, que o Brasil precisa. A nossa nação, deputado Cobra, precisa de homens de caráter, homens comprometidos com a verdade, homens comprometidos com a palavra e, acima de tudo, um Deus que está acima de todas as coisas. Conte comigo e tamo junto.
1: Tamo junto. Obrigado, Rodrigão. O Gregory tá aqui também, né? Lá de Biporã, secretário do Zé Maria, tá visitando a gente aqui também. Bom dia, meu amigo, tudo bem?
8: Bom dia, Cobra, tudo bem? Bom tudo dia, é um certo. Prazer na tua rádio, viu?
1: Você tá em qual secretaria lá?
8: Eu tô lá no esporte.
1: Ah, lá no
8: tô
1: esporte.
8: Lá no esporte, isso. Tamo lá conduzindo o esporte muito bem.
1: Ajudando o Zé Maria.
8: Ajudando o Zé a seguir em frente lá em Biporã, viu? Que e faz? Agora, visitando tua rádio, estando contigo, estando com o Boninho também. Nessa caminhada que, se Deus quiser, vai ser vitoriosa, assim que o Paraná decidir, pelo bom caminho e os bons representantes que a gente tem. A gente já tem um bom representante em Rolândia, agora precisa ter de estadual, agora precisa ter um bom representante para Rolândia, federal também.
1: Tá certo. Obrigado, um meu amigo. Um abraço. Ô, 9:10 agora.
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11: Bom dia, Cobra Repórter, bom dia, Dárcio Campos, e um bom dia a todos os ouvintes da 107.1. Nós recebemos hoje a pergunta do ouvinte Ricardo de Cambé. Ele nos diz o seguinte: bom dia, doutor Moraes, sou MEI há 3 meses. E recentemente sofri um infarto que me deixou com sequelas. Procurei um advogado e ele me disse que eu não consigo encostar porque tenho poucas contribuições para o INSS e que também não consigo um BPC Loas pelo fato de exercer uma atividade. Será que ele está certo? Consegue me ajudar de alguma forma? Desde já, obrigado. Bom dia, Ricardo. Obrigado pela sua pergunta e vamos sim tentar te ajudar. Realmente, Ricardo, quem é MEI não consegue requerer um BPC Loas a menos que dê baixa nesse seu MEI. Do contrário, o INSS vai entender que você possui sim uma renda e vai negar esse seu pedido. Já com relação ao pedido de auxílio-doença,
12: eu penso que a orientação não foi a mais correta, já que existem algumas situações específicas em que a lei vai dispensar a carência de 12 meses para você requerer um benefício por incapacidade. É o caso do acidente de trabalho e é o caso também de algumas doenças graves previstas em lei. No seu caso, a doença que você tem é uma cardiopatia, uma doença severa do coração e que dispensa sim a necessidade de uma carência de 12 meses, bastando esses 3 meses que você tem como MEI para poder requerer um benefício de auxílio-doença. Você pode então juntar toda a documentação médica que você tem e agendar pelo site do Meu INSS ou pelo telefone 135 da Previdência Social um pedido de benefício por incapacidade temporária, que é o auxílio-doença, que uma vez a perícia médica reconhecendo a gravidade desse seu quadro clínico, você vai sim ter direito ao recebimento de um benefício por incapacidade, já que em se tratando de uma doença grave, essa sua doença dispensa o cumprimento da carência de 12 meses para poder requerer o seu benefício. Espero ter ajudado. Sempre lembrando que mais conteúdo sobre o tema INSS e seus benefícios, você encontra também no Instagram do meu escritório, que é o pupomoraes.advocacia_. Cobra Repórter, Dárcio Campos, a todos os ouvintes, desejo a todos uma ótima semana e nos vemos amanhã nesse mesmo horário. Grande abraço.
2: Grande abraço, doutor Moraes, que traz luz, clareza nas informações. Doutor Moraes atende você em Rolândia, em Cambé, todos os dias aqui no nosso programa. Dúvidas sobre aposentadoria e previdência, doutor Moraes responde você. 9h14 agora. Vamos embora, né, Pirulito? Pessoal, tudo já foi embora já. E lembre-se que este dia é único, nunca mais viveremos outra segunda-feira, 25 de maio de 2026. Portanto, aproveite cada minuto, cada segundo. Boa semana!

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2: Amor e alegria todo dia. A Rádio do Norte do Paraná. Seja bem-vindo, seja bem-vinda. Manhã de segunda-feira. Hoje, dia 25 de maio de 2026. Tudo bilibili? Tudo certinho? Está começando mais um Manhã Total.
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2: Os caras na companhia do programa Cobra Repórter desde as 6 horas da manhã até o momento, né? Agora com a gente, hein? Até o meio-dia, você participando, você mandando o seu guere-guere, mandando o seu beijo, mandando aquele abração especial pra quem você quiser. É bom demais saber que você é o nosso ouvinte especial. Quem está comigo sempre por aqui, ela, Ellen Sorribas. Bom dia!
4: Bom dia, Sidney Domingues. Bom dia, povo abençoado da 107.1. Bora começar mais essa semana que seja repleta de bênçãos e realizações pra todos nós. Vamos começar. Vamos. Climinha chuvoso.
2: Tá chuvoso?
4: Friozinho ainda, mas muito alto astral, muita coisa boa juntinho com vocês até o meio-dia aqui, 9:19.
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0: Cobra FM, a rádio do norte do Paraná, 9h25. Bom dia, Thiago e Samuel e Simone Mendes, Amor Diferente. Bom dia pra você que está com a gente aí. Obrigado pelo carinho da sua audiência. Você do outro lado do rádio acompanhando a gente aí. Temperatura de momento 19 graus, a mínima foi 17, a máxima pra hoje é de 25. Vai dar um pouco, vai esquentar um pouquinho mais aí do que os últimos dias, né? 25 graus, tá bom demais da conta. Chuva 7% de probabilidade, umidade 91%, vento 8 km por hora. O sol há de aparecer entre as nuvens, talvez, tal. Tudo pode acontecer. Estamos no outono aí, né? Mês que vem começa o inverno. Muito frio nos últimos dias, mas agora vai. O dia vai ficar gostoso hoje. Ellen Sorribas, é um chuvisquinho de leve, né, Ellen?
1: É só pra dar uma aliviada na temperatura, deixar um pra pouco
0: deixar
1: mais
0: a gente com mais
1: fresco,
0: preguiça.
1: Com mais preguiça.
0: Pra
1: começar a segunda-feira assim, animado, entendeu?
0: Você dormiu bastante no final de semana, tô sabendo.
1: Cara, um cozimento só.
0: se internou no quarto.
1: Eu me embernei, entrei dentro de casa na sexta-feira, estão vendo minha cara só hoje, sabe?
0: Né?
1: Maravilha.
0: Nem mensagem responde, né?
1: Nem mensagem, nada. Desliguei o telefone,
0: off.
1: Fiquei em off, vendo os jogos, torcendo, olha, vendo o povo nervoso, outros felizes.
0: Feliz,
1: e assim,
0: né?
1: Vai. O final de semana foi ótimo,
0: muito
1: bom.
0: Eu tô com cara de feliz hoje?
1: Você tá radiante.
0: Radiante.
1: Você chega a estar com os olhos verdes.
0: Verdes, olha só. Daqui a pouquinho a gente vai conversar um pouquinho sobre.
1: Vamos falar mais a respeito. Pessoal, vai mandando seu alô, seu bom dia aqui pra gente no 43-3316-4006. Manda seu alô, seu bom dia. Não esquece de mandar o seu nome e falar pra gente de que região você tá falando, de que estado, de que cidade. É sempre muito bom receber sua mensagem aqui. 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

0: 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E todas essas, incluso aí, tudo isso que a gente falou pra você aqui na sua rádio Cobra FM. A gente segue até às 12 horas.
1: 9h29.
2: Giovanni,

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1: 7.1 9 horas e 32 minutos.

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19: Bora pra Obra Max. Tudo bem, agora faltando 20 para as 10 da manhã, já tem túnel do tempo para você que tá ligado com a gente. Olha só, hein? 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Faltam 19 pras 10 já, hein?
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19: Opa, bora que bora. Faltam 17 para as 10 da manhã. Bom dia. Só alegria, segunda-feira. Vamos que vamos, vamos que vamos, vamos que vamos. Rádio Cobra. Vai começar agora, hein?
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19: 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Túnel do tempo aí. Vamos voltar ao passado, relembrar bons momentos, velhos tempos, boas lembranças. E você, claro, com o rádio ligado, acompanhando a gente aí. Vai participando, vai mandando o seu recado. 3316-4006, 3316-4006. Manda beijo, manda abraço, manda o seu Gary Gary. Com certeza eu atendo você com muito carinho. Na sua, na minha, na nossa Cobra FM. Vamos começar com Atlantic Star Always.

0: Eita, nós, hein? Os Travessos Maravilha, Te Amar, aqui no 107.1 Rádio Cobra FM. É o nosso turno do tempo, hein? Um pagodinho de primeira pra você. Aí é bom demais, hein? Pra matar saudades. Teve também aquela sertaneja clássica no turno do tempo, Zezé de Camargo e Luciano, Coração na Contramão. É, passou por aqui também o pop nacional do Legião Urbana, pop rock nacional, Quando o Sol Bater na Janela do Seu Quarto, tá difícil hoje, né? E também aquele flashback internacional do Atlantic Star, uma bem romantiquinha pra você hoje, né? Na segunda-feira, pra dar uma acalmada, não é verdade? A música Always. E daqui a pouquinho, com certeza, a sua participação, vamos estar passando aqui o seu áudio, passando a sua mensagem, tem promoções, tem muita coisa legal pra rolar no programa aí, que segue até o meio-dia.
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1: 9:58
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3: E os jogadores e a comissão da seleção brasileira se apresentam na Granja Comari em Teresópolis na próxima quarta-feira e permanecem no centro de treinamento da CBF até o dia 30, quando vão ao Rio de Janeiro para o amistoso diante do Panamá, que acontece no dia 31 de maio, às 18h30, no Maracanã. As exceções desse início de preparação são os jogadores Marquinhos, do PSG, e Gabriel Magalhães e Gabriel Martinelli, do Arsenal, que jogam no dia 30 de maio a final da Champions League em Budapeste, na Hungria. O trio seguirá direto para os Estados Unidos para a disputa da Copa do Mundo. Falando de Copa do Mundo, Guilherme Gaspar.
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7: Opa, 10h10 da manhã, bom dia. Tudo bem por aí, tudo belezinha, tudo chique na botina. Vamos juntos até o meio-dia com Manhã Total. Ei, vai participando, mandando beijo, beijo, beijo, beijo.

0: Roda Pagodão, hein? Grupo Menos é Mais, Hugo e Guilherme, a casa mais feliz da rua. 10h15 da manhã, bom dia, bom dia, bom dia. Nosso Manhã Total, o programa mais gostoso do seu rádio, vem pra todo o norte do Paraná na frequência de 107.1. Chegando muito mais longe, é muito mais qualidade, é muito mais potência. Sem dúvida alguma, pra você que tá ligado com a gente aí. Vai participando, vai mandando beijo, beijo, beijo. 3316-4006, já pode mandar o seu áudio. É 30, 40 segundinhos de áudio aí pra todo mundo poder falar, todo mundo poder bater aquele papo legal com a gente, né? Tem alguém aniversariando aí? É, você ou alguém da sua família, alguém que você conhece, manda o nome completo pra gente aqui do aniversariante da semana, né, Ellen?
1: 3316-4006, manda o nome completo do aniversariante, porque sexta-feira tem sorteio de bolo com refrigerante pra você, presente da panificadora São Miguel Arcanjo, quem sabe pode ser você o ganhador desse bolo, metade da festa já tá pronta, e aí no próximo final de semana você já comemora com seus amigos, familiares aí, um bolinho delicioso, quem ganha adora.
0: Você viu as fotos?
1: Eu vi, o pessoal fica super contente.
0: A panificadora manda pra gente as fotos, né, bacana,
1: muito legal.
0: Feliz, claro, com aquele bolo bonito.
1: E saboroso, né?
0: Delicioso.
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0: Show de bola, hein? Valendo pra você também, sorteio será na sexta-feira do bolo e também um pacote de ração de 15 quilos no oferecimento da AgroCenter do nosso amigo São Martinho, o nosso amigo Cleberson São Martinho, mandou pra gente a mensagem aqui, ó, pode sortear aí, pacote de ração aí, Cid.
1: Sim, hein?
0: Pode sortear pra gente aí.
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0: A dourada.
1: Eu tô no foco nessa dourada. Eu ainda vou chegar lá, provar essa dourada. Eu só preciso me organizar no tempo.
0: Exatamente. Um abraço pra todos vocês aí. Muito bem, agora 10h18, 10 horas da manhã, 18 minutos. A gente segue por aqui com muito mais alegria. E você, claro, manda mensagem aí. 3316-4006, aquele beijo especial, né? É começando mais uma semana e a gente está por aqui em 107.1, a rádio do norte do Paraná, alegria que contagia todo dia, com certeza você junto com a gente, né? 3316-4006, nosso fone Whats na programação da sua rádio Cobre FM, a rádio do norte do Paraná.
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0: Esse é um recadão pra você, viu? 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
0: 10 e 0, só dá folga, hein?
1: Ó!
0: Vou mandar um abraço aqui pra Maristela dos Santos. Alô, Maristela, bom dia, bom dia, bom dia. Mandou a palavra ração, tá concorrendo. Quem mais?
1: O Dacir Lino, bom dia pra você. Obrigada pelo carinho da audiência.
0: Fala, Abílio.
2: Bom dia. É o Abílio aqui do sítio Santa Maria.
1: Opa, Abílio, beleza?
2: Alô, manda um abraço lá pro São Martinho e a família dele.
0: Sim,
1: beleza.
0: Tá mandado.
2: Pra todo mundo que tá ouvindo. Alô, tchau.
0: Tudo de bom, valeu, Deus. Um abraço.
1: Abraço pra você, meu caro. Um grande abraço aqui pro irmão da padaria, o Esmeraldo. Ô, meu amigo, obrigada pelo carinho da audiência. Um grande abraço pra você, obrigada pela participação.
0: Um abraço aí pra Cíntia Guiar, bom dia.
1: Elza Troisse, um abraço.
0: Cleusa do Pioneiro, tá ouvindo a gente. Alô, Cleusa.
1: Inês Bernardes, bom dia.
0: Oi, bom dia.
3: Bom dia, Eli, bom dia, Cíntia.
1: Bom dia.
3: Sou Rosana de Pitangueiras.
0: Fala, Rosângela.
3: Eu quero dar os parabéns pro Carlos Henrique, do mercado Carol de Pitangueiras, pra fazer seu aniversário quinta-feira.
0: Quinta?
3: Coloca no sorteio.
0: O sorteio do, da quinta-feira já foi na sexta passada, tá bom? Então não tem como, mas um abraço pra ele, felicidades. Mas
1: parabéns pra ele. Tânia Maria, bom dia pra você, Tânia. Realmente, Tânia, final de semana eu fiquei cozida. Não, eita, não fiz nada, não dormi o dia inteiro no domingo, Tânia.
0: É, domingão é o dia do descanso, né?
1: É, e domingo pode, né?
0: É, domingo pode.
1: 10h20.

0: Aí pra você a música do Ícaro e Gilmar, e Humberto e Ronaldo e Panda. Música 12 horas. E um pouco ouvir pra você aqui com outras também, né? Obrigado pelo carinho da sua audiência. Você do outro lado do rádio, obrigado pela sintonia, pela sua audiência em qualquer lugar que você esteja, na sua casa, no seu carro, no seu trabalho. Agora vamos falar de esporte pra você aqui.
1: Muito bom dia pra você ligado no programa Manhã Total. Eu sou Augusto Galindo e vamos ao giro da 17ª rodada do Campeonato Brasileiro. No Barradão, o

Lopes, Alan e Paulinho marcaram os gols da equipe paulista. O Atlético Paranaense venceu o Remo por 2-1 no Mangueirão. No Mineirão, o Cruzeiro confirmou o favoritismo e venceu a Chapecoense por 2-1. Na Neoquímica Arena, o Corinthians venceu o Atlético Mineiro por 1-0, com um golaço de Zacaria Labiade já no fim da partida. Para encerrar a rodada, o Bragantino atropelou o Vasco por 3-0 em São Januário. Portanto, o G4 fica assim: Palmeiras em primeiro com 38, Flamengo em segundo com 31, Fluminense é o terceiro com 30 e Atlético Paranaense com 27. Já na zona de rebaixamento, o Santos é o 17º com 18, o Mirassol é o 18º com 16, o Remo é o 19º com 15 e o Lanterna é a Chapecoense com apenas 9 pontos. Augusto Galindo para a Rádio Cobra FM 107.1.

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1: 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Cobra FM informa. 10 horas e 30 minutos. 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
10: Uma excelente manhã pra você. Faltam 24 minutos pras 11 horas da manhã já, né? Tá voando a hora hoje, passando rapidinho. E você aí com o rádio ligado acompanhando a gente. 3316-4006, manda beijo, manda abraço, manda bom dia. 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
10: Valeu, valeu, valeu. Agora faltam 21 minutos para as 11.
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0: Esse é o som do Mumuzinho pra você. É pagodão, fechadão com amor, hein?
1: Quem tá fechando?
0: Faltando 12 minutos pras 11 horas da manhã. 11 pras 12, pras 11, né? 12 pras 11. Bom dia pra você que tá ligado com a gente aí. Bom dia, bom dia, bom dia. Valeu pela sua audiência aí, pelo carinho da sua sintonia. Você do outro lado do rádio, na sua casa, no seu carro, no seu trabalho. Seja bem-vindo, seja bem-vinda. Promoção no ar pra você, valendo aí na sexta-feira um pacote de ração de 15 quilos. 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Então manda sua mensagem com a palavra ração 3316-4006. Segunda-feira, Dia Internacional da Preguiça, 25 de maio de 2026. Você com o radinho ligado, você ouvindo pela internet, pra todo o Brasil afora aí, você com a gente aí, curtindo a nossa programação. Então manda beijo, manda abraço, manda feliz aniversário aos aniversariantes de plantão que concorre a bolo com refrigerante no oferecimento da panificadora São Miguel Arcanjo. Ellen.
2: É isso aí, faltando 11 minutos para as 11 horas 11, da manhã, né? Horário do almoço chegando. 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
0: Eita.
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0: Bom dia, 11, 4, faltam 4 para as 11 da manhã. Bom dia para você que está ligado junto com a gente, nos ouvindo aí, em qualquer lugar que você esteja, na sua casa, no seu carro, no seu trabalho. Seja bem-vindo, seja bem-vinda à melhor estação de FM. Tem um recadão para você agora, que está ligado junto com a gente. 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
1: 10 horas e 58 minutos. 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
2: Muito bem, vamos que vamos. 11:09, bom dia pra você. Boa tarde, nada, bom dia pra você que tá ligado junto com a gente aí. Obrigado pelo carinho da sua audiência, você na sua casa, no seu carro, no seu trabalho.
1: Bom dia.
2: Agora vai, tá certinho. Amor e alegria todo dia. A Rádio do Norte do Paraná, seja bem-vindo, seja bem-vinda. É o meio-dia, manhã total, última hora do nosso programa, hein? Dá tempo pra você mandar o seu alô, mandar o seu recadinho, o seu nome completo. A promoção tá no ar pra você também. 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Os aniversariantes da semana, manda o nome completo.
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4: E o comando do 5º Batalhão da Polícia Militar, sediado em Londrina, passará por uma mudança oficial na próxima sexta-feira. Na ocasião, o tenente-coronel Ricardo Fardim Guedes transmitirá a função de comandante da unidade ao tenente-coronel Juliano Barusso Berlese. O evento de transição institucional está agendado para começar às 9:30 da manhã, na sede do próprio 5º Batalhão, localizada na rua Ed Tax de Araújo, número 1314, no Jardim Cafezal. A mudança de comando formaliza o encerramento do ciclo de Guedes à frente da unidade e inicia o planejamento estratégico sob a nova gestão de Berlese na segurança pública do município.
5: Paraná.
4: E a formação de um ciclone extratropical sobre o sul do país, prevista para ocorrer entre segunda e terça-feira, deve agravar as condições meteorológicas e colocar o Paraná em alerta para tempestades severas. O avanço desse sistema fará com que as áreas de instabilidade se desloquem do sudeste para o nordeste paranaense, trazendo alto risco de chuva forte, incidência elevada de descargas elétricas e intensas rajadas de vento durante o período crítico. Após a passagem da pior fase da instabilidade provocada pelo ciclone, no início dessa semana, o cenário meteorológico sofrerá mudança drástica. A partir de quarta-feira, as precipitações perdem força e o tempo deve voltar a se estabilizar, abrindo caminho para um avanço de uma massa de ar frio e seco, que será responsável por derrubar as temperaturas em grande parte dos municípios paranaense.
5: Brasil.
4: E a segunda parcela do 13º salário, antecipado pelo INSS, começa a ser paga nesta segunda-feira. Os depósitos seguem o calendário do benefício mensal, que vai até o dia 8 de junho. A primeira parcela foi paga em abril. Cerca de 35 milhões de aposentados, pensionistas e beneficiários de auxílios serão beneficiados, totalizando mais de 78 bilhões de reais.
5: Mundo.
4: E o secretário dos Estados Unidos, Marco Rubio, afirmou que o acordo entre Irã, Israel e Estados Unidos pode ser concluído nesta segunda-feira. Rubio também ressaltou que Israel tem o direito de se defender contra os ataques e que os Estados Unidos daria todas as chances à diplomacia antes de explorar as alternativas. Ontem, o presidente dos Estados Unidos, Donald Trump, afirmou que o acordo para o fim da guerra com o Irã ainda não foi visto por ninguém, nem está totalmente negociado.
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4: E o Fundo de Garantia do Tempo de Serviço, FGTS, começa nesta segunda-feira a liberar mais de 8 bilhões de reais que poderão ser utilizados para renegociação de dívidas por meio do programa Novo Desenrola Brasil. Os trabalhadores poderão usar até 20% do saldo ou até R$1.000, o que for maior, para amortização ou quitação de dívidas em atraso. A negociação é feita diretamente com o banco. Segundo o Ministério do Trabalho e Emprego, após a consulta do saldo, as instituições financeiras terão um prazo estimado de até 30 dias para formalizar os contratos com os trabalhadores e registrar as informações nos sistemas da Caixa Econômica Federal.
5: Previsão do tempo.
4: Nesta segunda-feira, o tempo continua instável sobre o Paraná, com pancadas de chuvas acompanhadas de trovoadas em boa parte do estado. Na nossa região, a mínima foi 15, a máxima não deve passar dos 23 graus. 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

0: Romance, Amado Batista e Gustavo Lima, Alucinação na 107.1 Rádio Cobra FM. A rádio do Norte do Paraná toca música bacana pra você. 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É segunda-feira hoje, Ellen. Dia 25, o sol deu as caras. Apareceu o sol.
1: É, deu uma animada. Parece que quando o sol surge, assim, o dia fica mais alegre, mais, né? Alegre. A gente fica mais disposto.
0: Iluminado.
1: Ilumina mais, assim, a gente se anima mais. O sol é vida, né?
0: Vida, é bom demais, né?
1: É bom, chuva é bom, é bom. Uhum. Frio faz parte, faz, mas nada como o sol brilhando, né?
0: Quando o sol
1: a
0: brilha,
1: gente se anima, fica melhor, o dia fica mais leve.
0: Já subiu a temperatura, 22 graus nesse momento, a máxima para hoje é de 25. Chuva, a probabilidade, 31%, aumentou, hein? Umidade 81, vento 8 km por hora.
1: Mas o sol apareceu para animar a gente, então já é uma grande coisa.
0: É isso mesmo.
1: Pessoal, vai mandando o seu alô, seu bom dia aqui pra gente no 3316-4006. Conta pra nós de que região você tá falando, qual é a sua cidade, o seu estado. Conta pra gente como é que foi aí o seu final de semana, você descansou bastante, como é que tá o começo da sua semana aí. Manda pra gente aqui, lembrando que sexta-feira tem sorteio de bolo com refrigerante. Sim. E um pacote de ração de 15 quilos pra cachorro, presente da Agro Center, nosso grande parceiro lá. 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
0: É isso mesmo. Você, a Ellen, perguntou como foi seu final de semana. O meu final de semana...
1: No gramado. Eita, aguenta!
0: Eita,
1: não, meus sentimentos aos flamenguistas.
0: Caramba, que pancada, né?
1: Eu vi na cara do palmeirense.
0: Você viu pancada? O Miro,
1: rapaz,
0: você encontrou o Miro
1: que
0: pelos corredores?
1: Eu encontrei o Miro pelos corredores, ele disse que o dia dele não tava muito bom hoje. Eu não sei porquê, ele tava meio murcho, meio assim, desnorteado hoje, sabe? O que aconteceu, né? Niro Silva?
0: Aí fez vídeo na sexta-feira, né? A gente teve uma confraternização. Fez os vídeos, falou que o Flamengo ia ganhar, que não tinha como, um monte de coisa. Fez aquela propaganda total.
1: Olha,
0: né?
1: O Palmeiras, né, é claro que poderia ganhar, mas não precisasse de três, né?
0: Não.
1: Não tinha muito, necessidade, né?
0: Tá bom.
1: Nós saímos da zona de rebaixamento. Olha aí que maravilha. Corinthians sempre assim na emoção dos 45 do segundo tempo.
0: Já pensou?
1: Fomos nós.
0: E tá em qual posição agora?
1: Nós estamos em 21.
0: 21?
1: 21.
0: Ah, então tá bom.
1: Tá bom, 21. Eu não vou perguntar, Sidney.
0: É.
1: Não vou.
0: Não é 21, não. Acho que não é. Acho
1: não,
0: que
1: nós
0: é
1: estamos mesmo. na 21ª. É, 21ª. Não, posição tá não. Com 21 pontos.
0: Ah, entendi.
1: Nós estamos com 21 pontos.
0: Depois a gente vê a classificação.
1: A classificação, eu não sei, eu acho que é 16ª?
0: É, pode ser.
1: 16ª, 15ª, uma coisa assim, mas nós estamos com 21 pontos.
0: Tem um monte de time com as pontuações quase parecidas, né?
1: Só estamos 10 atrás do Flamengo. Do Flamengo.
0: Do Flamengo, né? Palmeiras aí, fica difícil.
1: Mas o que importa é que a gente não tá mais na zona de rebaixamento.
0: Tá bom, então. Brincadeiras à parte, né? Boa sorte aí.
1: Obrigado. Depois da Copa retornaremos.
0: Tem mais um jogo ainda,
1: tem mais um, né?
0: Esse foi o penúltimo jogos, né? E penúltima rodada antes da Copa do Mundo, né? Ainda vai ter mais um antes. Dos jogos da Copa.
1: É isso aí.
0: Boa sorte pra quem vai ficar lá embaixo.
1: Ah, pescar, Sidney. Vá.
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0: Esse é o recadão pra você. Vamos que vamos!
1: Quero dar um grande abraço aqui pra Maria José de Rolândia. Bom dia, Maria José. Obrigada pelo carinho da audiência.
0: Quem mais tá com a gente? Bom dia.
2: Eu sou Ana de Rolândia. Quero ver com o Roberto Carlos embaixo do caracote do seu cabelo. Feliz pra todos os ouvintes. Tenha um bom dia. Ana do Francisquini.
0: Ana, o José vai tocar no baú da 107 pra você. Obrigado pela participação, tá bom?
1: Eu quero mandar um grande abraço aqui pro nosso ouvinte André, da Borracha.

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1: 7.1 Acertando o relógio. Confira agora 11 horas e 35 minutos.

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16: Uma excelente manhã pra você que está com a gente aí. Faltando 20 minutos pro meio-dia. 20 pro meio-dia, você com rádio ligado acompanhando a gente aí. Manda um feliz aniversário aos aniversariantes pra concorrer a bolo com refrigerante no oferecimento da Panificadora São Miguel Arcanjo. Sorteio será na próxima sexta-feira, tá bom? Participe também da ração pro seu dog, pro seu cachorrinho. 15 quilos aí, pacote de 15 quilos no oferecimento da AgroCenter. Quem sabe seja você que vai faturar aí pro seu cachorrinho, hein? 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Esse é o recadão para você que está ligado junto com a gente do Acesso Saúde. Faltam 19 para o meio-dia. 107.1
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12: 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Faltam apenas 14 minutos pro meio-dia. Tá almoçando aí, horário do almoço, hein?

0: Lembranças e Temporal de Lágrimas, um pupurri pra você. Hugo Guilherme e Rio Negro e Solimões, pra você, você, você. Faltam 5 minutos pro meio-dia já, hein? 5 pro meio-dia. Já já tem Baú da 107 com José Gazzone pra você.
1: É isso aí, antes da gente ir embora, quase encerrando o nosso programa, mas eu não posso sair sem antes deixar um recado aqui pro pessoal. 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Vamos mandar agora o feliz aniversário pro Reinaldo Salgadinho, que tá fazendo aniversário hoje. Parabéns, meu caro. Muitas felicidades para você. Que Deus te abençoe imensamente.

0: Feliz aniversário aos aniversariantes de plantão que concorre a bolo com refrigerante no oferecimento da panificadora São Miguel Arcanjo. Sorteio será na próxima sexta-feira, então vai participando durante toda a semana, nome completo do aniversariante, para concorrer aqui com a gente. Ellen Sorribas, vamos embora.
1: Olha, só porque o tempo melhorou, vai ostentar.
0: É um helicóptero.
1: Pessoal, Deus abençoe a todos vocês. Amanhã, a partir das 9 horas da manhã, Ellen Sorribas no nosso Manhã Total, na companhia.
0: O Sidney Domingues.
1: Deus abençoe a todos. Excelente término de segunda. Até amanhã. Tchau, Sidney.
0: Tchau, tchau, Ellen. Amanhã tem mais, hein, pessoal? A seguir tem ele, José Gazzone, chegando para comandar aí o Baú da 107. As músicas do passado para você relembrar os bons tempos. Velhos tempos, boas lembranças, pra gente matar saudades. Vamos pegar o DeLorean e vamos voltar aí no passado, hein? Tchau, tchau, tchau, tchau, tchau.
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3: Cobra FM informando a hora certa, pontualmente meio-dia.
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4: Meu boa tarde para você que está sintonizado na Cobra FM 107.1 nesta segunda-feira, dia 25 de maio de 2026. Eu espero que esteja tudo muito bem com você e com sua família. Eu desejo que você tenha um ótimo dia e uma ótima semana. Eu quero conversar aqui de uma notícia que eu acho que ela é bastante importante. O governador Ratinho Júnior esteve no final da semana passada na cidade de Prado Ferreira inaugurando uma unidade da APAE, uma escola nova lá para o município de Prado Ferreira. A APAE, que é uma entidade que presta um serviço maravilhoso para o Brasil. Eu sempre falo que o Brasil tem coisas que funcionam e coisas que deixam a desejar. E que a gente sabe que as APAEs, desde quando elas começaram a atuar no país, tem sido maravilhoso o trabalho que ela tem apresentado. No caso do município de Cambé, por exemplo, eu me recordo quando foi instalada a escola Oswaldo de Jesus, da APAE, e sabemos da grande quantidade de pessoas que necessitam dos trabalhos especializados que são oferecidos naquela unidade e quantas pessoas que têm toda uma história muito bonita, né, com a APAE. E a gente acaba assistindo volta e meia aqui no Brasil. E o Brasil é um país muito interessante, né? Você tem mazelas que elas, historicamente, elas não são resolvidas, as pessoas não conseguem dar uma solução. E muitas vezes você vê coisas boas que já são a solução em si mesmo, né? Como é o caso da APAE, que foi criada para atender um determinado público numa especialidade, um público que tem uma necessidade especial. E aí você vê gente querendo destruir, né, esse trabalho, né? Existe uma ideologia, um discurso que não se sabe de onde surgiu isso, mas que não deve ser de lugar bom, não deve ser de pessoa que tem realmente os parafusos no lugar, no sentido de querer, em nome de uma suposta, né, de uma integração, querer minimizar e prejudicar o trabalho das APAEs, né? Graças a Deus nós temos pessoas decentes, pessoas que entendem bem como funcionam as coisas e têm protegido a APAE, como é o caso do governador Ratinho Júnior e de muitos deputados estaduais e federais, autoridades, prefeitos e tudo mais, que têm ajudado. Eu mesmo, no período em que fui prefeito de Cambé, de 2009 a 2016, tive uma bonita parceria com a APAE. E a gente sabe que as pessoas que estão lá, os alunos, eles precisam de atender aquele, né, receber aquele atendimento que é especializado. Ou seja, as pessoas que estão ali atuando, elas passaram por todo um processo de aprendizado e de formação para poder atender cada um na sua especificidade. Porque ali dentro da APAE você não tem um aluno, né, um grupo de alunos que eles são lineares, que eles são regulares. Cada um tem a sua especificidade. Por isso que a APAE, ela é fundamental. A gente sabe, né, do belo serviço que é prestado e que é uma entidade que precisa, né, de ajuda do Estado, de ajuda da comunidade para ela poder prestar um bom serviço. Então, eu fico muito feliz de ver esse compromisso do governador Ratinho Júnior e de ver que aqui no Paraná a entidade tem sido protegida e demais entidades também que fazem esse trabalho têm sido protegida pelas autoridades. E, de fato, esperar que esses ataques contra a entidade parem, porque esse serviço especializado, ele é necessário e não adianta vir aqui querer explicar para mim que uma escola, a escola chamada normal, digamos assim, que ela vai conseguir atender esse aluno que precisa de uma especialidade. Então, para quem não precisa, você coloca na escola chamada normal, que ela está provada aí, que ela atende mal, que ela também tem dificuldades para atender. E para o aluno que precisa do atendimento especial, a especialidade que a APAE e outras entidades podem oferecer. É dessa forma que eu penso e, mais uma vez, agradecer e parabenizar o governador Ratinho Júnior, que tem sido um grande apoiador das APAEs aqui no estado do Paraná. Beleza? Um grande abraço, boa semana a todos.
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6: Muito bem, estamos chegando. E aí, tudo bem com você? Tudo tranquilo? Por aqui, José Gazzoni, junto com você nessa linda tarde. Vamos juntos!
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6: 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E aí, tudo bem com você? Passou bem o seu final de semana? Curtindo Cobra FM 107.1, por aqui José Gazzoni, junto com você nesta linda tarde, agradecendo a Deus por este dia lindo e maravilhoso. Chegou a segunda-feira, hoje 25 de maio de 2026. Uma ótima tarde para você, curtindo e ligado em 107.1. Aumente o volume, está apenas começando. O melhor da música você ouve aqui na hora do seu almoço, você aí já na sua casa, a esposa preparou aquele almoço maravilhoso para você e outros que ainda estão nos seus trabalhos aí, estão ligados aqui, com o radinho ligado aqui na 107, outros ligados também através do aplicativo, sempre curtindo Cobra FM. Baixa aí o aplicativo, tá bom, gente? Você que ainda não tem, baixa o aplicativo, vai lá na Play Store, procura Cobra FM, no Radiosnet, baixa também o Radiosnet e procura lá Cobra FM, você vai encontrar, tá bom? E você pode estar acompanhando a nossa programação em qualquer lugar do planeta. É isso mesmo, até debaixo d'água, se lá tiver acesso à internet. Vamos juntos, até as duas, Baú da 107. Mandar um abraço aqui para o André. O André tá ligado aqui, ó, todo o tempo, na sua borracharia ali no Califórnia. Tá curtindo aqui o nosso programa, pediu para mim mandar um alô. Aí, um alô para você, André, um abraço. Para você que está no seu almoço, fica à vontade. Você que está dirigindo o seu carro aí, ó, curtindo Cobra FM. Você aí no seu comércio, ligado aqui também na programação. Obrigado pelo seu carinho, tá bom? É, você aí no bar, você aí na lanchonete, você, né, que trabalha de na portaria, tá ligado aqui no nosso programa, você do campo, você da cidade, você do sítio, tá ouvindo, porque a 107 chega bem longe. Então vamos juntos, até as duas, Baú da 107, já falei demais.
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0: Maurício Manieri, pensando em você. É. Anne, Murray e o Nidimi. Roberto Carlos, deixando os caracóis dos seus cabelos. Debaixo. Celine Dion, Because You Love Me. Começamos muito bem aqui o Baú da 107. Agora 12:25. Um alô para as donas de casa ligado, curtindo aqui o nosso programa, hein? É, as donas de casa aí sempre curtindo, Cobra FM, ligado aí no nosso programa. Muito bem, agora 12:25. Deixa eu ver quem tá ligado aqui no nosso programa. O Paulinho tá ligado. Também a Maria do Bairro, pedindo música, mandando música aqui. Agora 12:25.
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0: 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Meio-dia e 34 minutos. 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
3: Muito bem, estamos por aqui, gente. Agora faltando 15 para uma ótima tarde para você ligado, para você curtindo Cobra FM.
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0: Aí o som do Bryan Adams, Everything I do for you. Também ouvimos Bryan Ferry, This Late Love. Capitão is close to you. Agora faltando 2 minutos para 1 da tarde. Você ligado, você curtindo Cobra FM, operando em 107.1. Este é o programa Baú da 107. Nesta segunda-feira, 25/5/2026. Vamos juntos, até as 2, com o melhor da música e você interagindo através do nosso fone WhatsApp 3316-4006. Obrigado aí pelo seu carinho, pela sua sintonia. E agora tem Cobra News com Darcio Campos, para você ficar bem informado. E na sequência, depois do intervalo, teremos a tradução do dia. Cobra FM, agora faltando 1 minuto para as 13. Eu volto já.
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2: E a Prefeitura de Londrina informou por meio de nota que ainda não foi formalmente notificada sobre a denúncia do Conselho Municipal do Meio Ambiente Consema a respeito do suposto uso irregular de verbas do Fundo Ambiental. O Executivo Municipal declarou que aguardará o recebimento oficial das informações para conhecer integralmente os apontamentos e somente então manifestar-se sobre o mérito do caso. A administração reforçou que atua com responsabilidade na gestão de recursos públicos e que prestará todos os esclarecimentos necessários aos órgãos competentes assim que for solicitada. De acordo com o órgão colegiado, mais de 15 milhões de reais foram utilizados indevidamente para cobrir despesas da Secretaria Municipal de Educação.
3: Saúde.
2: E o Ministério da Saúde anunciou a incorporação de um novo protocolo nacional para o rastreamento do câncer colorretal, o câncer de intestino, no Sistema Único de Saúde, o SUS. O teste imunoquímico passa a ser o exame de referência para homens e mulheres assintomáticos entre 50 e 75 anos de idade. Segundo a pasta, o teste apresenta sensibilidade entre 85% e 92% para identificar possíveis alterações.
3: Brasil.
2: E cerca de 2 milhões de brasileiros tiveram dados vazados após uma falha de segurança no sistema do INSS. A autarquia confirmou o ocorrido e detalhou que 50 mil dos casos envolvem pessoas vivas e a maioria, 97%, dos cidadãos falecidos. O problema foi detectado pela DataPrev, empresa de tecnologia e informações da Previdência, em 22 de abril último.
3: Política.
2: E o presidente do Supremo Tribunal Federal e do Conselho Nacional de Justiça, ministro Edson Fachin, propôs uma criação de um contra-cheque único para todos os juízes. A proposta ocorre em meio a decisões do STF sobre a transparência salarial e limite de penduricalhos da categoria. Segundo o ministro, a iniciativa busca padronizar nacionalmente as rúbricas de pagamento, vedando a existência de folhas paralelas, documentos complementares ou classificações distintas para verbas da mesma natureza.
3: Destaque da hora.
2: E o Ministério da Educação, MEC, publicou o edital do Exame Nacional do Ensino Médio, ENEM, 2026. As provas serão aplicadas em 8 e 15 de novembro. As inscrições começam nesta segunda-feira e terminam às 23 horas e 59 minutos do dia 5 de junho. Todos os interessados em participar do exame devem se inscrever nesse período, mesmo quem tem direito à isenção ou que tenha pré-inscrição automática.
3: Previsão do tempo.
2: Início de tarde de nebulosidade variável em toda a nossa região. Holândia marca agora 19 graus. Agora no centro de Londrina, os termômetros marcam 20 graus. Jornalismo Rádio Cobra FM, Darcio Campos.
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6: Hora certa, conferindo uma.

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13: Muito bem, estamos por aqui, José Gazzone, junto com você nesta linda tarde. E você ligado e curtindo Cobra FM. Continua ligado. Vamos juntos até as 2.
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13: 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Muito bem, chegou o momento da nossa tradução do dia. Trazendo para você hoje, Demi Lovato, Give Your Right a Break. Foi lançado em 23 de janeiro de 2012. E você vai conferir agora, no Baú da 107.
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0: Muito bem, tá aí, Rosana, nem um toque. Agora 1h31 aqui, gente. Uma ótima tarde pra você ligado na Cobra FM.
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2: Uma hora mais 31 minutos.
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13: Muito bem, estamos de volta, agora 1h40, uma ótima tarde para você ligado aqui na Cobra, se liga. A Rádio do Norte do Paraná.

0: Você lembra dessa, Eli? O Eli já tá por aqui, o Eli. Não é do seu tempo? Então tá novo ainda. Ó, quem tá ligado aqui é o Eli, ó. O Dacir, né? O Dacir! Tá ligado aqui, ó, o Dacir. Tá pedindo música aqui. Muito bem, gente, eu vou embora. Na sequência, o Eli comanda aí a sua tarde. Até amanhã, se assim Deus permitir. Tenha uma ótima tarde. Até lá, tchau, tchau.
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2: Agora 2:02 na 107.
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18: Minha grande amiga, meu grande amigo, boa tarde. E aí, tá tudo bem? Tudo na paz de Deus? Agora 2:11, tô chegando, hein? Tô chegando aí com muita festa pra você. Só alegria no ar.
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18: A nossa festa tá começando.

0: Você tava bem demais, você tava com o Gazone. Aqui você sabe, um amigo, um campeão em cada horário. Hoje 25 de maio, tá acabando o mês de maio, hein? Meu Deus do céu. O tempo não passa rápido, o tempo voa. 25 de janeiro, aliás, 25 de maio, né? 25 de maio, ano é 2026. Rapaz, que loucura, tá chegando quase a metade do ano aí. É coisa de doido, hein? Você pode participar aqui, você pode mandar aí o seu oi, o seu abraço, o seu parabéns, o seu feliz aniversário aí pra quem você quiser. Deixa o nome aqui com a gente, tá bom? No 43, nosso WhatsApp aqui, 33164006. Participe da nossa programação, pode pedir música, bater papo, pode mandar um alô, fica à vontade aqui, diga aí a cidade, o lugar que você tá ouvindo a nossa programação, ouvindo aqui a Cobra FM.
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0: Kleber e Cauã.

0: Uma das mais tocadas em todo o Brasil, Zé Felipe, Ana Castela, Sua Boca Mente. Que sua boca,
1: a boca mente.
0: 107 e as melhores. Tudo de bom pra você. Legal ter você por aqui na 107. Boa tarde, uma ótima segunda-feira. Jorge Matheus e Matheus e Cauã. Caivota.

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1: Luan Santana e Léo Foguete.

0: Aqui você fica sabendo quais músicas fazem sucesso em todo o Brasil. É só ficar aqui, ó. Aqui é a grande parada de sucessos. Aí pra você, Natan Zé Vaqueiro. Aproveita que eu tô obrigado. É mais um sucessão que toca na 107. Valeu, valeu aí pela amizade. Boa tarde pra
1: Rainha
0: você.
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0: 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Agora 2:32.

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1: Agora 2:36.
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1: Fausto Silva voltou a ser internado no Hospital Israelita Albert Einstein, em São Paulo, para realizar um novo procedimento médico. Apesar da preocupação imediata dos fãs, a equipe do apresentador garantiu que a internação já estava programada e faz parte do acompanhamento iniciado após os transplantes enfrentados nos últimos anos. Segundo a assessoria, Fausto Silva passou por um procedimento para a retirada de uma sonda gástrica. Além disso, o comunicado enviado à colunista Fábia Oliveira informou que o quadro clínico permanece estável e sob controle. Melhoras aí, né, pro Fausto Silva, o nosso Faustão. O Fausto está internado aí por uma retirada de sonda gástrica. Protocolo já previsto aí desde o ano passado. Está tudo sob controle e normalidade clínica, destacou aí a equipe. Então, melhoras aí pro Faustão, o Fausto Silva, né, internado novamente, e a equipe revela estado de saúde. Então, melhoras pro Fausto Silva, o Faustão. Quantos anos, né? Trabalhou aí na Globo, na Band, no SBT. Esse é o Faustão, né? Grande comunicador. Agora 2:38, abraço pra você, uma ótima segunda-feira. 107.1
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1: Continue participando aqui no 3316-4006. Te espero aqui. Abraço.
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1: Tá de legal de segunda-feira. Entre as mais pedidas tem Eduardo Costa. Linda, linda essa música aqui. Imagina eu. Sucesso da 107.

0: sabe?
1: Todo mundo cantando. Nossa, será surtoso, Zezé, hein? Todo mundo aí cantando a música do Zezé de Camargo, uma das mais tocadas em todo o Brasil. Tá fazendo um sucesso danado. Irmão da Lua, Amigo das Estrelas. Muito bacana aí a regravação com o Zezé de Camargo aí. Música do Zezé de Camargo e Luciano. Muito, muito legal mesmo. E ela tá aqui entre as mais tocadas pra você que ouve a gente nessa segunda-feira. Bom começar a semana com você. Seja bem-vinda, seja bem-vindo. Zeneto e Cristiano.
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0: Fred Fabrício, uma das mais tocadas. Música é top, maravilhosa. Chamar é meu talento. Mais um sucesso desses meninos. Tá tocando muito essa aí, hein? Se toca, se é sucesso, toca na 107.1. Só música legal pra você, hein? Aí foram as melhores desta super segunda-feira.
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2: E o Paraná viu cerca de 150 hospitais fecharem as portas ao longo da última década. Isso é que revela os dados do Sindicato dos Hospitais e Estabelecimentos de Serviços de Saúde do Paraná, Sindipar, que alerta para o cenário de forte pressão financeira que o setor vive. Uma situação que tem provocado ainda o travamento do crescimento operacional de hospitais que enfrentam dificuldades para equilibrar fluxo de caixa, ampliar investimentos, renovar estruturas, contratar profissionais e expandir serviços.
3: Brasil.
2: E o Conselho da Justiça Federal autorizou a liberação de R$2,5 bilhões para o pagamento de mais de 208 mil pessoas que ganharam ações judiciais de menor valor contra órgãos federais. Os recursos correspondem a mais de 163 mil processos protocolados até abril deste ano. Todos os meses, o Conselho de Justiça Federal autoriza o repasse de recursos aos tribunais regionais federais para quitar ações já encerradas na Justiça. No caso do INSS, os chamados atrasados correspondem a valores que deixaram de ser pagos no ano passado e que passam a ser devidos após decisão judicial.
3: Mundo.
2: E os estrangeiros que buscam regularizar a situação migratória nos Estados Unidos para obter o Green Card agora terão que voltar aos seus países para fazer o pedido, informou o Serviço de Cidadania e Imigração dos Estados Unidos. O órgão anunciou mudança em um memorando que orienta os funcionários a considerarem os fatores e informações relevantes caso a caso ao determinar se uma medida extraordinária é justificada. O comunicado afirma ainda que a nova política liberará recursos da agência para que a agência possa se concentrar no processamento de outros casos.
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2: E a ministra Carmen Lúcia do Supremo Tribunal Federal votou por derrubar a flexibilização da lei da ficha limpa. Ela é relatora da ação que tramita no STF e que questiona as alterações feitas pelo Congresso no ano passado a essa lei. Antes, o prazo de inelegibilidade variava de acordo com o processo no judiciário. Poderia durar vários anos, até 15 anos, e só começar a contar a partir do fim da condenação. O prazo agora ficou unificado em 8 anos a partir da condenação. O julgamento é virtual e vai até a próxima sexta-feira.
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2: Tarde de segunda-feira de nebulosidade variável em toda a nossa região. Agora na Avenida Leste-Oeste os termômetros marcam 20 graus. 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
0: 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Agora 3:03 na Cobra FM.
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5: E os jogadores e a comissão da seleção brasileira se apresentam na Granja Comari em Teresópolis na próxima quarta-feira e permanecem no centro de treinamento da CBF até o dia 30, quando vão ao Rio de Janeiro para o amistoso diante do Panamá, que acontece no dia 31 de maio, às 18h30, no Maracanã. As exceções desse início de preparação são os jogadores Marquinhos, do PSG, e Gabriel Magalhães e Gabriel Martinelli, do Arsenal, que jogam no dia 30 de maio a final da Champions League em Budapeste, na Hungria. O trio seguirá direto para os Estados Unidos para a disputa da Copa do Mundo. Falando de Copa do Mundo, Guilherme Gaspar.
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0: Hoje tem bolo na casa do Maxiano, é isso mesmo? Deixa eu ver aqui, na casa do Maximiano José, tem bolo hoje na casa dele, hein? Hoje, 25 de maio, ano é 2026, Ana Beatriz também tá dando uma festa, Fernando Henrique, da cidade de Holândia, também tá dando festa. Quem conhecer, só chegar hoje à noite, tem churrasco, tem bolo aí pra você na casa do nosso amigo Fernando Henrique. O Alex Herman também tá dando festa, hein? Alô, Alex Herman, parabéns pra você, da 107. A Bruna também tá dando, a Bruna Ramos tá dando churrasco. Nosso amigo lá de Biporã também, o Jefferson Pinheiro, grande Jefferson, tá dando churrasco, bolo. Ele é da TV, do rádio, né? Grande comunicador aí. O Jefferson Pinheiro, grande jornalista, parabéns, da Rádio Cobra FM, tudo de bom. Tem festa na casa do Jefferson Pinheiro. Só chegar lá, você vai encontrar aí um grande churrasco. E um abraço aí pra família Rodrigues. Sabadão fui lá dar um abraço em Rolândia, na casa da avó, da Yasmin, que fez aniversário durante a semana. Então um abraço aí pra família Rodrigues, o Dé, a Sueli, né? Toda a família aí. Acho que o pai do Dé tá de data nova hoje, né? Acho que fez ontem aniversário, né, o Dé? Um abraço pro pai do Dé, um abraço pra sua família, tudo de bom aí. Felicidade, hein? Deus abençoe. Tudo de bom aí. Parabéns pra todos que estão de data nova. Felicidade. Feliz aniversário!

0: Feliz aniversário pra você que hoje tá de data nova. Feliz aniversário da Cobra FM.
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8: Oi, gente, boa tarde pra você. Brigadão aí pela gentileza, tá bom, minha amiga, meu amigo?
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8: 13:17 da Cobra FM. Festa do ouvinte. É alegria, é muita amizade aqui na 107. Cola aí, gruda aí.
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8: Obrigado aí a Lourdes do Santo Eduardo Rolândia me acompanhando, a Neuza lá do Novo Horizonte, a outra Neuza de Cambé, muito obrigado aí, o Adriano da cidade de Londrina, do Quebec também, tá mandando salve, Arapongas, a Edna, Anitta, Cida e muita gente, né? Pessoal de Cornélio Procópio, 1º de Maio, Açaí, Prado Ferreira, Bela Vista do Paraíso, São Martim, Baitira, que legal. A Ednei Cambé também acompanha a nossa programação. Você pode mandar aqui um salve que a gente manda um abraço para você no 33-16-40-06. Para você que tá aí no trabalho, aí na loja, valeu pelo rádio ligado. 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

do ano de 2022. 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Top das tops. Boa tarde, uma ótima segunda-feira.

0: aqui na nossa programação, super segunda-feira, tarde gostosa, bom ter você por aqui. Tá no carro, tá no trânsito, tá no trabalho, na loja, no comércio, aí valeu. Jean Giovanni, quem será? 3h33 na 107. 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
2: Agora 3:38... Tadeu Schmidt usou as redes sociais nesta segunda, 25 de maio, para dividir com o público mais uma perda dolorosa na família. O apresentador do BBB anunciou aí a morte da mãe, Dona Janira, aos 92 anos e publicou uma homenagem emocionante. Obrigado por tudo, mãe. Eu tenho muita dificuldade para aceitar que nunca mais vou te ver. Escreveu Tadeu primeiramente ao recordar aí a trajetória da matriarca da família Schmidt. Em seguida, o jornalista destacou o carinho que Dona Janira construiu ao longo da vida. Segundo ele, a mãe deixa lembranças marcantes para todos que conviveram com ela. Você deixou uma lembrança muito forte em todos, escreveu. Mais uma perda, né? Na vida aí do apresentador Tadeu Schmidt. Não é fácil não, né? 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
3: E aí, como vai? Tá tudo bem? Boa tarde pra você.
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3: 107.1. Muito obrigado a você que tá com o rádio ligado. E aí, como é
5: pra
3: que
5: mim,
3: você tá?
5: Pra mim, com João Paulo e Daniel, porque como fui te amar quer? Assim.
3: Linda essa
5: música. Eu vou
3: música,
5: mandar
3: aí
5: pra todas as amigas em geral.
3: Então tá bom.
5: E pra você.
3: Obrigado,
5: hein? Quem gostar da música?
3: Isso
5: do Francisquini.
3: Todo mundo gosta, essa música é linda, hein? A participação do ouvinte tem João Paulo e Daniel. Porque fui te amar assim.

Banda Corpo Nu aqui na 107. Tá chegando ele, o Renato Peruca. Aqui na 107.1, tô de volta à noite às 7 com você, tá bom? Fique na paz de Deus. Tô indo embora. Muito obrigado pela gentileza. Tchau, gata. Tchau, gato. Fui.

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0: sanfona vai gemer e o poeirão vai levantar aqui no Boteco.
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0: Vai participando, 43-33-16-40-06. E vai pedindo seu modão, beleza? Das 4 até as 7 da noite, o melhor do fino da moda sertaneja. Lembrando que daqui a pouquinho tem ele, Dárcio Campos, trazendo informações, é claro, te deixando muito bem informado.
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0: Que gra...

0: Chico Rei e Paraná.
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0: 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Ótimo! Você participa, manda sua mensagem, eu quero escutar o áudio do povo participando, pedir amor.
3: Meu amigo Peru.
4: É o Marcos aqui de Criciúma, Santa Catarina. Avisando aí todo o pessoal do Paraná que já cheguei em casa.
0: Opa!
4: Já tô ajeitando a louça pra mulher, já tô arrumando a casa, que lavando roupa.
0: Que gracinha!
4: Agora que eu cheguei em casa, quem manda aqui é só eu, hein?
0: É, verdade.
4: A mulher manda eu fazer, eu tô obedecendo, hein?
0: Tá certo. Um abraço pra você, meu amigo! E o Corinthians ganhou, rapaz, ele tá feliz da vida, hein? Meu amigo Marcos de Criciúma. Tá contente, tá feliz. Coringão venceu, né, cara? E é o Flamengo, hein? Nossa! Que aconteceu com o Flamengo?
5: Aê, peruca, que segunda-feira arrumada, hein, velho? Rapaz, eu não sei se eu tô bêbado ou eu tô com ressaca, peruca. Não tô conseguindo distinguir. Ah, tá doido?
0: Meu Deus, meu amigo Jefinho. Jefinho bem que se alertou. Vai passar uma vez, na segunda vez, na terceira vez,
6: Vixe!
0: O negócio vai ser feio. Jefinho do céu. Ainda bem que não passou a quarta vez.
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0: 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Manda o zap. Sorte o povão participando.
8: Ô, do peruco, boa tarde, um braço.
0: Bora,
8: bora. Vim por cá, aqui, cruzando o Araponga, aqui, sentido Cambé ali, fazer o despejo ali, voltar no rato, embora.
0: Acelera, tamo acelera.
8: Aqui ligadinho aqui na 107.1 aqui, positivo.
0: Show de bola.
8: Ô, do peruco, final de semana, tava conversando com aquele companheiro nosso aí, no, tomando um aí.
0: Quem deles?
8: E ele pediu pra você tocar aquela pra eu do Gupino e Gabriel, mentirosa aí, se tiver aí.
0: Mentirosa?
8: Rapaz, isso aí nós temos que ajeitar outro trem pra ele, porque lá não volto mais não, hein. Perdeu com linha, carretel e tudo, eu me livro.
0: Perdeu.
8: É isso aí, se você puder, toca pra nós aí. Uma boa tarde pra todos os ouvintes aí do Cobra FM aí. Tudo de bom?
0: Meu parceiro, obrigado pela audiência. Alô, alô, Dieguinho. Nossa, o que aconteceu?

0: mentindo pro homem. Mas que rolo, Dieguinho, ajuda nós. Fala o nome desse caboclo, quer saber quem que é. Eu gosto do rolo. Daqui a pouquinho fiquei sabendo aí, ó. Rapaz, fiquei sabendo aí só no final de semana de um caboclo que mandou foto da mulher. Umas fotos íntimas da mulher num grupo de WhatsApp aí, ó. Nossa, cara. Ah, que rolo, rapaz. Que rolo, que rolo. Vai participando, cadê o povo?
1: Boa tarde, Renato. Tudo bom? É marido do Jardim Teresópolis. Seu Renato, gostaria de ver você tocar pra mim fazendo um favor hoje. Minha serenata, ofereço pra você, para o Darcy Campos, para o meu filho, para o Chico, para os amigos, amigos ofereço pra mim. A Ivone, do Padre Ângelo, Nestor, de São Paulo, Roberto Fernandes, esposa dele, nome, Jacaré de Cambé, sua esposa, o Galdino, sua namorada, Morena, a Manu e a Luísa, o Mauro, o Jonas, a Tira e a Valdirene, a Dona Preta, Elzinho do Baitira, Edneia de Cambé, que eu ofereço para todas as minhas amigas em geral, tá? Uma ótima segunda-feira, abençoada pra todos nós. Beijo, Renato.
0: Valeu, Maria. Um beijo pra você, meu amor. Daqui a pouquinho do amor.
2: Eu queria que você tocasse pra mim, amor, do Gino Gino. Fica a pau na madeira. Depois beleza. Você toca ela pra mim, por um favor.
0: Bola. Valeu, um beijo.
2: Toca ela pra mim, amor.
0: Eu toco daqui a pouquinho.
3: Peruca, eu tô lembrando daquela carne até hoje, velho. Ah. Vai, pensa numa carne boa, hein, velho. E o tempero, hein? Menino, coisa boa, hein, peruca?
0: Coisa boa demais.
3: Dog,
0: nossa, e a carne do Garcia. Supermercado Garcia. Rapaz, pensa na carne de primeira. Churrascão da obra. Daqui a pouquinho vai ter ouvido, né? Tá subindo o vídeo, daqui a pouquinho tá ouvindo lá nas redes sociais.
4: Boa tarde, peruca. Vamos ouvir hoje aí com o Tião Carreiro e Pardinho.
0: Opa!
4: Boi Soberano.
0: Opa!
4: Ótima segunda-feira a todos, um abraço.
0: Valeu, meu amigo Sebastião, daqui a pouquinho, um modão pra vocês.
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3: Agora 4:40.

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0: primeira aqui no Boteco e você participa, manda sua mensagem e vai pedindo teu modão.
1: Boa tarde, peruca, sem terrinha de novo, ô peruca.
0: Coração.
1: O programa tá uma maravilha, peruca. Me coloca no WhatsApp onde tá a foto da mulher aí, põe no WhatsApp também.
0: Foto da mulher?
1: Eu quero entrar nesse WhatsApp.
0: Ah, tá.
1: Quero ver a foto também, manda pra mim.
0: Alô, meu parceiro Jefinho Borracheiro. Vou querer entrar no grupo, rapaz. É, teve um grupo aí. O cara postou a foto da mulher, passou pra íntima, cara. Depois apagou. Mas teve gente que salvou. Mas já apagaram, já viu os
1: enterrinhos? Tô ligadinho.
0: Já apagaram, né?
1: Toca pra nós um shot daquele bem caprichado.
0: Um shotão?
1: E oferece para todos os ouvintes da cidade de Curicatu e região.
0: Beleza.
1: Um shot bem animado.
0: Deixa comigo, meu amigo, sem terrinha. Sem terrinha, infelizmente, o peruca não vai poder colocar você nesse grupo. É, porque já... Eu posso colocar, na verdade o pessoal vai colocar. Mas já apagaram a foto. O cara mandou, apagou na hora. Mas teve uns caboclos aí que salvou. Pensa no rolo que tá na cidade. Pensa no rolo. Alô, meu amigo, ligadinho com a gente em Criciúma. Alô, Marcos. É, o Coringão ganhou de 1-0. É. Um largo. Um abraço pra você, meu amigo. Ótima tarde de segunda-feira. Vai mandando sua mensagem. Nossa amiga Maria tá ligadinha com a gente. Alô, alô, Maria. Um beijo no seu coração. Ótima segunda-feira pra você. Lembrando que às 5 da tarde tem resumo do dia Cobra News. Ou melhor, às 5 da tarde tem Cobra News e às 7 da noite tem pra você resumo do dia Cobra News, beleza? Informação às 5, informação às 7 da noite, informação a todo momento é aqui no Sistema Cobra de Comunicação.
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0: E o Mando Zafé!
3: Alô, peruca, boa tarde de tarde, boa tarde de tarde.
0: É nóis!
3: Você tem bastante conhecimento aí com o Jefinho e com o Rodrigo.
0: Hã?
3: Você olhando pra cara deles aí, o que você acha? Eles rodou muito de pneu murcho ou não?
0: Ah, faz tempo.
3: Rodaram muito de pneu murcho? Tá tudo acabado, os homens, rapaz.
0: Rapaz, na verdade, e rodou com o pneu murcho e chegou até no arame, pra piorar. Rapaz, você olha na cara do Rodrigo, vai tá acabado, homem. Nossa, parece ter uns 70 anos, cara, de experiência, só de boteco. Alô, alô, Rodrigo, na segunda-feira não vai trabalhar. Na segunda-feira é folga do nosso parceiro Rodrigo. Ei, Rodrigão, tô arrumando pra você.
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0: Agora são 5 horas.
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2: Faltando poucos dias para o encerramento do prazo de entrega da declaração do Imposto de Renda 2026, cerca de 55 mil contribuintes de Londrina ainda não acertaram as contas com a Receita Federal. De acordo com o último levantamento apresentado pela Delegacia Regional da Receita, aproximadamente 116 mil declarações já foram enviadas, de uma projeção total de 171 mil declarações esperadas no município. O prazo final termina às 23 horas e 59 minutos da próxima sexta-feira.
3: Brasil.
2: E o balanço final da Operação Mute da Polícia Federal, que cumpriu vistorias em prisões de todo o país, apontou que, em média, uma em cada 5 celas revistadas pelos agentes contava com um celular escondido. A ação policial, realizada durante os dias 18 e 22 de maio, percorreu 27 unidades federativas e abrangeu 124 estabelecimentos prisionais. Ao todo, foram apreendidos 680 celulares nas 3.728 celas revistadas pelos mais de 4 mil policiais que integraram a operação.
3: Mundo.
2: E o Papa Leão XIV publicou sua primeira encíclica nesta segunda-feira. O documento aborda a ascensão da inteligência artificial e os desafios dos direitos dos trabalhadores e pode virar um ponto de atrito entre o pontífice e o presidente dos Estados Unidos, Donald Trump. Encíclicas são documentos papais dirigidos a bispos de todo o mundo, informando a posição da Igreja Católica sobre determinados assuntos. O Papa pede a regulamentação internacional para desacelerar o desenvolvimento de sistemas de inteligência artificial que, segundo ele, disseminam desinformação e podem levar o mundo a um caminho de guerras intermináveis.
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2: E a Cruz Vermelha Brasileira lamentou a morte de 3 voluntários brasileiros na República Democrática do Congo. Em nota divulgada no último sábado, a entidade informou que eles foram vítimas da infecção por ebola. O país passa atualmente por um surto de ebola, segundo anunciou a Organização Mundial da Saúde. Segundo a última contagem da OMS, 82 pessoas foram contaminadas oficialmente no país e há 7 mortes.
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2: Final de tarde de instabilidade no Paraná e nebulosidade variável. Agora no conjunto União da Vitória, Zona Sul de Londrina, os termômetros marcam 22 graus. 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
0: Agora 5 e 6.
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9: É, meu filho, a Rádio do Nortão.
10: Eita, segundo na brava, tô virado de
9: ressaca. Essa segunda-feira da pequena.
11: Fala, peruca, fala, peruca.
9: Opa.
11: Ajuda nós, peruca, ajuda nós, peruca.
9: Com
11: peruca.
9: Certeza.
11: O gaúcho mandou um áudio falando que ele vai mandar a foto com o javali na mão e os cinco shorts.
9: Mentira.
11: Vai mandar a foto dele com a onça capturada através dos dois shorts que ele jogou no rosto da onça. E o gaúcho armou uma arapuca e pegou o javali. Se você puder tocar pra nós um pupurri com João Paulo e Daniel, eu falei isso pros meninos lá.
9: Não é
11: Barranca do Rio Solimões.
9: Ai.
11: Bunda branca.
9: Ai.
11: Rabicó do gás.
9: O rabigozinho.
11: Saco sem saco.
12: Um, dois, três. Ó,
11: qual saco roxo. E também pro nosso amigo Galho de Árvore.
9: E faltou o andaime. Você esqueceu do andaime, é?
11: E pro gaúcho chaleira preta.
9: Aí, ó.
11: E pra todos os ouvintes aí. Ajuda nós.
9: Ajuda, meu parceiro. Cadê o gaúchão? Gaúchão, é.
13: Ô gaúcho, o peruco tá desacreditando. Eu vou mandar a foto lá do javali que eu matei lá.
9: Ver
13: se eu consigo recuperar aquela foto lá e vou mandar pra ele ver.
9: Não pode matar.
13: Que é caçador de javali, filho.
9: Olha que rolo, cara.
13: Aqui nós tem a tática, né? Tem o. Né, sabe o caminho desse. Nem outro, né? Pega javali com tiro, não. Né, cata na unha, viu?
9: Na unha? Olha, rapaz. Esse gauchão.

0: Rapaz do céu, agora catar javali na unha. Só o meu parceiro Isaías Pedreiro. Ali eu acredito. O resto é conversa. Alô, meu amigo. Ligadinho com a gente, Márcio, Jardim Aeroporto. Obrigado pela audiência. Ótima segunda-feira. Alô, gaúchão verdadeiro. Ótima tarde pra você. Manda a foto pra nós. Do porco do mato. Manda pra nós, eu quero ver. Cadê o povo?
1: Alô, escuta, Peru!
0: Ô, ligeirinho!
1: Sabotão do bom hoje, hein?
0: Você viu?
1: Rapaz!
0: O resto é tudo ruim, né?
1: Manda qualquer um que você escolher, tá bom?
0: Qual?
1: Tchau, obrigado!
0: Valeu, meu amigo ligeirinho, obrigado pela audiência! Rapaz, depois que o ligeirinho levou aquele tombo do celular, ele deu uma sumida boa. Alô, meu amigo ligeirinho, ajuda-nos!
2: Cada cidade que passa.
0: Olha aí, ó.

0: ajuda a nós.
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0: Valeu, Centro de Triagem de Caminhões. Alô, Neuza Carábia, um beijo no seu coração, meu amor. Daqui a pouquinho eu vou tocar uma moda pra você, beleza? Aguenta aí!

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1: Agora 5h34.
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5: 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E você manda essa mensagem às 7 da noite. Tem resumo do dia, Cobra News, é claro. Informação a todo momento aqui na Rádio Cobra FM. São 5 horas 43 minutos. E você participa, nossa amiga Neuza.

0: do Peruca, não você.
1: E você participa!
2: Vem, Peruca!
1: No!
2: Que você acha, Peruca? Que você me acha desse cara aí? Fala pra mim.
1: O Luizinho tá aí? Rapaz, quem tá feliz quando vê o Luizinho é a Aricele. Quando vê o Luizinho, fica contente, sorridente. Alô, Luizinho! Ajuda nós, Luizinho! Aquele cheque você passou, Luizinho, voltou, Luizinho. Paga aquele cheque, Luizinho, pelo amor de Deus. Manda o zap, cadê o povo?
3: Perucão retardo, como é que você tá, meu jovem?
1: Tudo
3: como é que o Brasil era de Londrina? Vamos chegar em casa?
1: É mesmo?
3: Vamos estampar uma, né, aqui.
1: Bora, eu tenho coragem, hein?
3: É, a gente não é de ferro, né, meu velho?
1: Não.
3: Toca pra nós a pinga brava do Pinhão do Vale Valentim. É, falta muito pra sexta-feira, não?
1: Tá na curva.
3: E aquela cachaçinha, vem ou não vem?
1: Ô, meu amor, tá aqui a cachaçinha. Nós tem que dar um jeito de entregar pra você essa pinguinha. Nós tem que entregar pra você.
3: Manda uma dedada na quinta roda aí do escravo, tá te ouvindo?
1: Quem?
3: É o motorista de caminhão.
1: Ah, beleza.
3: E o... A família Jacaré, aquele salve pra família Jacaré e pro Jacaré uma dedada daqui da roda dele.
1: Verdade. Um o Jacaré de segunda-feira não participa. Segunda-feira o Jacaré vai passear com a Jacaroa. Pode esquecer, Roberto. Pode esquecer, Braquiara. Daqui a pouquinho do Amoda.
0: Boa tarde, Renato Peruca. Como está o nosso amigo Renato Peruca? Fala, Peruca.
1: Tudo certo? 18. Tudo certo, é.
0: Vamos botar uma música gaudéria aí, a música uchesca
1: pra nós ouvir, Peruca. Eu tenho
0: agora. Todo o pessoal que tá ouvindo essa rádio linda aí. O que tu acha?
1: Tudo bom, ué.
0: Canto Alegretense, de Nelson Fagundes.
1: Nossa, essa é diferente.
0: Pode ser? Canto Alegretense, de Nelson Fagundes.
1: Alô, Tatá.
0: Pra todo o pessoal lindo e maravilhoso que tá ouvindo essa rádio linda aí, Peruca, que tu acha?
1: Maravilha.
0: E pra vocês aí também, né, Peruca?
1: Tá bom, é?
0: Com certeza, né? Dessa equipe maravilhosa aí.
1: Show de bola.
0: Rádio Cobra. Pode ser, Peruca? Tamo certo aí. Tamo junto aí, Peruca.
1: Tamo junto. Ô, Darcy.
0: Gente linda que tá ouvindo essa rádio linda aí.
1: É bastante.
0: Essa mulherada maravilhosa aí do norte do Paraná, Peruca. Um abraço.
1: Valeu, meu amigo da Cirlino, direto do Porto Alegre. Obrigado pela audiência. Ótima segunda-feira pra você, beleza?
4: Papai, qual acho que é, papai?
1: Agora, filho, são 5 horas mais 47 minutos. E vamos de moda no boteco. Vai participando, pedindo seu zap, o seu modão. 43-3316-4006. Alô, dona Anitta! Cadê você, dona Anitta? O Peruca quer te ver.

0: vocês são demais.
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2: Dançando aqui na cozinha. Eu sou evangélica, mas não tem nada disso não.

0: Ai, nossa senhora, pensa numa brabeza que tá...
1: Ô, peruca.
0: Oi.
1: Fala pro Sem Terrinha tomar conta da fruta dele ali de Porecatu, pô. Ele fica querendo tomar conta da fruta, ver fotos, entrar no WhatsApp de outro lugar. Esquece das dele, rapaz. Toca a musiquinha do Pitoco pra esses caras aí, aquele que faz...
0: Rapaz, tem Sem Terra nesse mundo, hein? Esse que é o Sem Terra. E agora tem o Sem Terra de Porecatu. Alô, Sem Terra de Porecatu. Olha o recado pra você, ó.
1: Ô, peruca, fala pro Sem Terrinha tomar conta da fruta dele ali de Porecatu, pô. Ele fica querendo tomar conta da fruta, ver fotos, entrar no WhatsApp de outro lugar. Esquece das dele, rapaz. Toca a musiquinha do Pitoco pra esses caras aí. Aquele que faz...
0: Essa aqui, ó. Pitoco.

0: acredita?
1: Boteco.
0: Alô, Sem Terra. Ótima segunda-feira. Manda o zap, cadê o povão?
2: Boa noite, Peruca. Que Deus abençoe a nossa noite.
0: Amém.
2: Manda pra mim aí celular, com Gini Gênio.
0: Tá bom. Três
2: pra Maria Teresópolis, Galdino.
0: Galdino.
2: E pra quem gostar da música, um abraço, Peruca.

0: beijo no seu coração, Dila. Ótima segunda-feira.
1: Brasil!
0: E você participa!
2: Oi, piruta. Boa noite.
0: Boa noite.
2: Sou a Dona Anitta. Toca aquela música do Gene.
0: Qual?
2: Viu? Pra vocês aí, tudo que tá ouvindo aí da rádio.
0: Qualquer modo.
2: Não perde esse programa, é todo dia.
0: Obrigado, meu amor.
2: Toca pra Dona Preta.
0: Dona Preta.
2: Eu não esqueço dela. Dona Maria Teresota, a Rosa aqui. Pra vocês aí, tudo da rádio que estiver ouvindo.
0: Beleza, criança.
2: Aqui com meus filhos, que eles gostam.
0: Tá bom, meu amor.
2: Tá bom, peruca. Tchau e um beijo.
0: Beijo no teu coração. Valeu, Dona Anitta. Tudo de bom pra você.
3: Boa noite, peruca. Sem Terrinha ouviu o áudio do menino aí, hein? Fala pra ele que o Sem Terra tá ligado. O Sem Terra tá escutando tudo, peruquinha.
0: Rapaz, confusão do Sem Terra. Um Sem Terra pra lá e outro pra cá. Ave Maria, na segunda-feira, já esse rolo. Essa segunda-feira, hein? Nosso parceiro ligadinho com a gente. Alô, alô, Rafa. Alô, alô, Nath. Obrigado pela audiência. Tá na labuta. Toca pra nós aí lá o Bem. Ah, tá. Toca em Mato Grosso e Matias pra nós. Beleza. Vou ver qual que é essa moda aqui. Let be? Que dia... ah, agora não lascou o peruca mesmo, hein? Que música que é essa, meu Deus do céu? Que música! E você já participando, 43-33-16-40-01.
4: Bora chegar.
0: Bora.
4: Do barraco. Esse Ricardão ainda não tomou conta do barraco.
0: Ainda não, acabou de sair.
4: Toca um tanque, toca um modão aí pra nós, peruca.
0: Até dois.
4: Chegando Londrina.
0: Bora, meu parceiro João, obrigado pela audiência. Fica tranquilo, João. Você tá chegando agora. Se estiver na esquina, você já vai buzinando, é? Acelerando, ó. Aí ele dá no pé. Aí ele dá no pé, tá bom?
5: Ganhei.

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4: Solimar Confecções, agora são 6:13 e agora tá chegando informações com ele, Ratolino. Alô, Ratolino, boa noite.
5: Muito boa noite pra você, Piruca, a todos os ouvintes que acompanham o seu programa. Olha só, Piruca, trazendo informações aqui de um pouso de emergência que aconteceu na tarde desta segunda-feira no aeroporto José Richa, da cidade de Londrina. Uma aeronave da Embraer Tucano da Força Aérea Brasileira fez esse pouso de emergência por conta de um vazamento de óleo, viu, Piruca? Então, a partir deste momento, o aeroporto ficou interditado e os voos sendo remanejados para a cidade de Maringá, Piruca. Ainda continua, né, o aeroporto fechado e os voos sendo remanejados. E todas as informações, Piruca, você pode encontrar ali no sistema Cobra de Comunicação, nas nossas plataformas.
4: Dá a informação com ele, Ratolino. Gente, você já pode acessar o nosso Instagram, arroba Rádio Cobra FM, e também a nossa fanpage Cobra News, que a informação vai estar lá para você ver a filmagem, a cobertura completa, beleza? Agora são 18:15.
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3: Ótima!

0: Segunda-feira.
1: Quero tomar uma hoje. Tomar aquela que desce igual sorvete e sobe igual foguete.
0: Meu filho, Zé.
2: De pecado.
0: Uma moda dessa
2: do seu lado.
0: É só assim, ó.
2: 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Foi pensando em você.
0: Cê tá louco.
3: Eita, dedinho pra tomar uma gelada aqui, dá um grito.
0: É, tem muita gente que tá. Vai mandando sua mensagem, cadê o povo?
4: Escuta aí, curte essa, meu irmão.
0: Ó, o Rula.
4: Essa é pra todos felizes do Brasil. Quem tem mulher hoje em dia é um cara feliz.
5: Assim como ele tá na
0: rua. Que rolo, rapaz. Um abraço pra você, meu parceiro. É sem terra pra lá, sem terra pra cá. É rolo em cima de rolo. Confusão em cima de confusão. Meu parceiro ligeirinho já chegou na toca e já tá tomando um Campari. Ixi. É, ligeirinho, daqui a pouquinho vou mandar um modão bem no meio do seu peito. Beleza?
6: Aô, peruca! Seu Carlão, peruca!
0: E o Carlão?
6: Ô, peruca, tô aqui no bar do seu Giló. Tomando uma e escutando aqui esse botão bom que você toca aí nesse programa, cara. Manda um abraço pra todo mundo que tá aqui no bar do seu Giló. Tamo aqui, tomando uma, peruca. Abraço, peruca!
0: Ó o Carlão, rapaz, lá no bar do seu Giló, cara.
7: Vixe!
0: Do ladinho do bar do Bolachão, do meu parceiro abençoado Ferante. É um pertinho do outro, rapaz. Quem gosta de tomar uma lá no bar do Giló é o Luizinho. Ô Luizinho, você vai tomar uma lá no Giló hoje?
8: Ô peruca, passa aqui no São Martinho pra nós tomar uma carraspana aqui. Tá bom? Falou! Tchau!
0: O povo quer levar um mau caminho logo na segunda-feira. Luizinho!
8: Tô aqui ainda, ó. Esperando você.
0: Tá bom. Ô, Luizinho, eu vou tentar passar aí. Vai ter uma reunião aqui na rádio. Deixa eu ver se vai dar tempo.
9: Ô, tio!
0: Oi!
9: Toca aquela música!
0: É!
9: Aquela música, tio, que fala assim... Vai tomar no Cuba! Vai tomar no Cuba! A minha mãe sempre manda pro meu pai, viu, tio?
0: Tadinho do seu pai. É verdade que seu pai tá sendo enganado, fi? Faz é tempo. Faz é tempo, ele tá sabendo?

0: 7 da noite, melhor o fino da moda sertaneja. Vai participando, mandando zap.
1: Boa noite.
0: Boa noite. Boa noite.
1: Boa noite. Boa noite.
0: Boa noite. Boa noite. Precisa gritar não, precisa gritar não.
1: Se você falar agora, mandar o peruca falar na rádio agora. Ah. Eu tô aqui no rancho do gaúcho tomando uma. Ah. O gaúcho manda uma pinga pra você dar boa aqui, ó.
0: Ah.
1: Fala, e eu? O Jefinho tá lá no rancho, o pau tá torando, hein?
0: Aí,
1: manda
0: ó.
1: Lá, manda lá. Faz uma propaganda e manda o áudio aqui pra mim ver.
0: Ah, o povo ganhando as nossas custas, cara. Alô, Jefinho! Ajuda nós, Jefinho. Ajuda nós, solta uma veia aí pra garantir uma pra mim também, ué.
1: Se você falar agora, mandar o peruca falar na rádio agora, que eu tô aqui no rancho do gaúcho tomando uma, o gaúcho manda uma pinga pra você dar boa aqui, ó. Fala, o Jefinho tá lá no rancho, o pau tá torando, hein? Manda lá, manda lá.
0: Aí,
1: faz
0: ó.
1: Uma propaganda e manda o áudio aqui pra mim ver.
0: Tá bom, tá mandado o áudio. Alô, Jefinho, ajuda nós, Jefinho. Oi, meu amigo Romeu de EP São Paulo. Tá vendo, Romeu, o que, que a gente passa? Um desaforo numa segunda-feira. Isso pra mim é desaforo, cara. Às 18h27. Alô, alô, pessoal do rancho. Obrigado pela audiência, pelo carinho. É rancho do gaúcho, né? Então faz assim. Separa a pinga pra mim também. Beleza? Cadê o povão?
2: Alô, peruca. Me desculpa aí, meu amigo. Tô colocando você só agora. Cheguei atrasado.
0: Ah, mas que conversa que é essa? Rapaz do céu. Alô, meu amigo. Divino Porfírio de São Paulo IEP. Que conversa errada é essa?
2: Me desculpa aí, meu amigo. Tô colocando você só agora. Cheguei atrasado.
0: É, que legal.
2: Mas toca um modão pra nós aí. É. Qualquer um que você tocar aí tá valendo, beleza?
0: Tá bom.
2: Abração, Porfírio Divino de EP. Eu ofereço pro João Puff.
0: É.
2: João Puff soltou do meu saco só hoje, rapaz. Oi. Hoje que ele desgrudou do meu saco.
0: Tadinho.
2: E aí foi igual trovão.
0: Ah.
2: E aqueles calangas, quando gruda na papa vento, quando gruda na pessoa. Só sorte depois que troveja. Graças a Deus, trovejou. Não, o João soltou no meu saco.
0: Soltou?
2: Vejam o que guarda no saco, rapaz.
0: Vejam, puf.
2: Um abração pro Ciclope também, meu amigo. Beleza? O Romeuzinho e todos aqueles que tiveram ligado na Modona Sertaneja.
0: Tá bom.
2: A melhor do estado do Paraná.
0: Olha aí.
2: E do Brasil também, né?
0: Rapaz.
2: Valeu, um abraço, Porfírio Divino EP.
0: Valeu, Porfírio. Olha que rolo. Tá vendo só, meu parceiro Cleitinho? Tá vendo?
2: Deixar bem claro, viu, Piru? Que saco de milho que o João Puff pegou.
0: Tá bom.
2: Abraço.
0: Agora já foi, né?
2: Agora lembrei, Piru.
0: Vou falar.
2: Um modão pra você tocar pra nós aí. Lady Laura, ligação errada.
0: Nossa, beleza? Essa é linda, hein? Deixa com nós, meu amigo. Divino IEP São Paulo, Porfírio. Daqui a pouquinho tem a sua moda, beleza? Alô, meu amigo Romeu. Ajuda nós, Romeu. Defende o peru.
3: Fala, peruca. Rapaz do céu.
0: Que?
3: Escutei o menino falando aí, colocou no C só agora aí, mas eu coloquei no C faz tempo, mas agora que eu vou mandar um áudio aqui. Manda um modão aí pra nós aí hoje, nessa segunda-feira aí. Qualquer um.
0: Pela mão de música. Mão de música é melhor, né? Às 18h30. O povo não respeita. O povo manda o que quer. Ai, sou pai de família, ó. Molequinho pequeno em casa. Não tá certo isso, não é?

0: Modão com Mato Grosso e Matias. Alô, Rafa, alô, Nath.
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0: Agora 6h37.
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2: 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Um grande abraço, meu amigo Vitor Rubio. Obrigado pela audiência, Vitor Rubio. E também o nosso parceiro J. Corneto. Ele e o Vitor Rubio andando um do ladinho do outro. Que gracinha! Ótima segunda! Vai participando, 43-33-16-40-06. Sorta! Sorta o povão!
3: Rapaz, eu vou falar pra vocês, esse negócio aí, ó. O peru! Esse negócio eu tô apanhando e tirando toda hora. Mas tô te ouvindo, fica comigo, viu? Chama, chama.
2: Chama? Como é que é a história?
3: Sorte. Rapaz, eu vou falar pra você, esse negócio aí, ó. O peru. Esse negócio eu tô apanhando e tirando toda hora. Mas tô te ouvindo, fica comigo, viu? Chama, chama.
2: Fica tranquilo, viu, Jefinho? Eu sei da sua vida, eu tô sabendo. Ó, a hora que eu começar a espalhar de novo... Pensa no rolo pro mundo. Ajuda nós, Jefinho, ajuda.
4: Bora, peruca, bora, peruca. Fecha o boteco, falta pouco.
2: Ué, mas já tô...
4: Vamos com o Porfírio, tá esperando com a panelada de pamonha com queijo, hein?
2: Não.
4: E uma garrafada de café aqui, Indu.
2: Não.
4: Bora, bora, que se esfriar fica ruim o trem, hein?
2: Rapaz,
4: e a mulher do homem é braba.
2: É braba mesmo, hein? Nossa, vai dar um rolo, hein? Ainda mais se me roubado, pensa no rolo que vai dar. E um cafezinho pro meio, aí é gostoso, viu?

0: Gostoso, saboroso, delicioso demais.
1: Alô,
0: cê tá doido? Até às 7 da noite, o melhor do fino da moda sertaneja. E hoje meu coração tá igual o Neymar.

0: Ô, oh, meu amigo Piru, dá uma olhada aqui quem que eu achei.
1: Ai, que tudo.
0: Segundou, bebê.
2: Ai, nossa.
0: Olha aqui. Aqui é fera, hein, bicho. Melhor locutor de rádio que a Cobra FM tem domingo de manhã, hein?
1: Aí sim.
2: Já estrangulou um aqui, já.
0: Pronto. Aí.
1: Valeu, rapaziada. Obrigado pela audiência, pelo carinho, meu parceiro Reginaldo. Cuida do ratolino, Reginaldo.
3: Tem um pezinho de...
1: Faz um carinho nele. Não deixa ele ir embora.
3: Eu vou lá.
1: Sem colocar nada na boquinha dele, que ele vai embora com fome.
4: Ô, peruca!
1: Oi!
4: Vambora, homem! Vambora!
1: Tô
4: rapaz, eu tava até agora aqui no C aqui, mas agora eu vou ter que sair. Eu tinha botado no C, mas agora eu vou ter que sair, pai. Cê tá doido! Vambora, peruca! Tomar uma!
1: Tá errado isso aí, alguma coisa eu tô errando na vida. Meu amigo Donizete, alô, alô Donizete, obrigado pela audiência. E a pingona, hein? Vila Velha, rapaz do céu. Ave Maria, se meu amigo Noélio Morandi vê essa pinga, ele coloca tudo na boca, rapaz, nem respira pra tomar. Às 6h50 no boteco. Alô, meu amigo Silvinho, açougue, mercearia, talismã, carnes fresquinhas todos os dias. 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

0: Moda Boa com Juliane Jardel. E nós saindo nessa, agradecendo a todos pelo imenso carinho da audiência. Cadê o povão?
1: Ô, peruco, tanto de pururuca, daquelas de saquinho que imita pururuca que o ratulino comeu aqui. Dá pra comprar um porco, viu? Custa R$6,50 cada pururuca. Ele comeu 16 já.
0: Nossa!
1: Chega!
0: Rapaz,
1: o homem parece uma lima nova, maluco.
0: Eu falei pra você, Reginaldo, a hora que você vê o ratulino, você tem que colocar alguma coisa na boca dele, senão ele não sai satisfeito. Tem que encher a boquinha do homem, véio. Colocar uma comidinha pra ele, uma pururuquinha, mas fazer a conta, hein? Dá um leitãozinho, hein, cara. Nossa, dá pra comprar um leitãozinho, hein? Ajuda nós. Foi-se embora. Foi-se embora, leitãozinho. Um abraço pra você, Reginaldo. Bora tomar uma. Se perder um dia de...
2: Ê, peruca.
0: Olha o flamenguista aí.
2: Boa noite, tudo bem? Eu não sei o que tá acontecendo com você não, meu irmão. Todo mundo querendo colocar a cabeça quente no C.
0: Calma aqui.
2: Não dou conta, não.
0: Para. Aí já tá aumentando, cara. Ô, Cristiano, ajuda nós, Cristiano. Que conversa que é essa? Olha o Flamengo, ajuda uma Emma. Olha aí, ó.
2: Depois dessas cabeças quentes, eu não vou nem levar aquela amarelinha pra você.
0: Ah, não, que lindo.
2: Tem amarelinha, você já tá assim, você toma amarelinha. Então, Deus me livre, dou conta não. Vai chegar em casa, vai apanhar da dona peruca.
0: Rapaz,
2: certeza.
0: Rapaz, o povo tira a sarra de mim. E ainda a hora que eu chegar em casa, vou apanhar da mulher. Tá errado, alguma coisa eu tô errando nesse lugar. Alguma coisa, eu tô indo nessa. Alô, meu amigo Cristiano do Campo Grande. Alô, dona Márcia. Eu tô indo nessa, na sequência agora, resumo do dia Cobra News. Amanhã eu volto às 4 da madruga, beleza? Eu tenho...

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1: Carretas do Ministério da Saúde para cirurgias de catarata vão ficar circulando pelo Paraná. Prefeitura de Biporã instala faltômetro para conscientizar pacientes sobre faltas em consultas. Saldo do FGTS disponível para o novo desenrola já pode ser acessado.
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1: Segunda-feira, 25 de maio. Excelente noite para você. Londrina marca agora 19 graus, 18 graus em Cambé e Rolândia, 20 graus no Vale do Paranapanema e 17 graus em Arapongas e Apucarana. E as carretas do programa agora têm especialistas do Ministério da Saúde, responsável por oferecer consultas e cirurgias de oftalmologia, foram doadas pelo governo federal Paraná. O programa ficará de forma permanente circulando pelo estado, indo às cidades que apresentam demanda. Quem traz mais detalhes é a secretária de saúde de Londrina, Vivian Feijó.
2: A gente fala que a fila é dinâmica, né? Só na cidade de Londrina, todo mês entram 1.200 solicitações de cirurgias. Então, por mais que a gente lide com a fila, ela cresce todo dia. E assim, uma notícia boa para o estado do Paraná é que o Ministério da Saúde, eu estive em Curitiba essa semana e foi anunciado no Conselho de Secretários do Estado que o Ministério da Saúde vai deixar aqui no Paraná a carreta de oftalmologia, a carreta da saúde da mulher e a carreta de exames de imagens. Então, essas três carretas vão rodar o Paraná e os conselhos dos secretários e os gestores do estado vão direcionando a demanda de acordo com as filas. Então, é um presente para o estado do Paraná, é um presente para as cidades que têm tido a oportunidade de estar com esses serviços prestados nas suas cidades.
1: As carretas passaram as últimas semanas em Londrina, prestando atendimento. Durante o período, 2.980 pessoas foram atendidas e 2.384 cirurgias de catarata foram realizadas. O mutirão ajudou a diminuir a fila de pacientes praticamente pela metade, uma vez que quase 5 mil londrinenses esperavam pelos procedimentos. Câmara deve votar nesta semana fim da escala 6x1.
3: A proposta que acaba com a escala 6x1 e reduz a jornada semanal de trabalho entra nesta semana na reta final de negociações na Câmara dos Deputados. A expectativa é que o relatório seja apresentado já nesta segunda-feira e o tema seja votado no plenário da casa ainda nesta semana. O texto prevê a redução gradual da jornada de 44 horas para 40 horas semanais, sem redução salarial, e cria as bases para a adoção da escala 5x2 com 2 dias de descanso semanal. O principal impasse envolve justamente o prazo de transição para que empresas se adaptem às novas regras. Enquanto setores empresariais defendem um período mais longo, integrantes do governo e movimentos sindicais pressionam por uma implementação mais rápida. O relator da proposta, deputado Léo Prates, afirmou que o tamanho dessa transição dependerá da pressão da sociedade sobre o Congresso.
4: O básico que eu vou falar aqui, não haverá concessões, é inegociável. Agora, o tamanho das concessões para aprovar o texto que nós teremos, depende de cada um de vocês. Porque é a mobilização, é a pressão. Eu vim do movimento social. É disso que se trata. Então é isso. Nós precisamos 308 votos. Não é fácil. Eu disse, na média, sempre nós temos 114 votos.
3: Nos bastidores, parlamentares ligados ao empresariado chegaram a defender uma transição de até 10 anos. Já parte da base do governo trabalha com um prazo entre 2 e 5 anos para a adaptação das empresas. A proposta também deve deixar para regulamentações futuras regras específicas para setores considerados como críticos. Para tentar destravar os últimos pontos do texto, o presidente Lula deve se reunir com o presidente da Câmara, Hugo Mota, e com o ministro do Trabalho em um encontro considerado como decisivo para o avanço da PEC. De Brasília, Yuri Hudson.
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1: E a Prefeitura de Ibiporã, por meio da Secretaria Municipal de Saúde, instalou o faltômetro em unidades de saúde do município como forma de conscientizar a população sobre o alto índice de faltas em consultas e atendimentos especializados. Segundo o levantamento da pasta, cerca de 21% dos pacientes agendados deixam de comparecer às consultas, situação que tem provocado aumento nas filas de espera e desperdício de horários disponíveis. De acordo com a diretora de Atenção Primária à Saúde, Franciele Midori, a iniciativa surgiu após a identificação de um número elevado de ausências em diferentes áreas da saúde pública, principalmente em atendimentos considerados de grande demanda.
5: A gente tem cerca de 21% de absenteísmo, de faltas, que acaba impactando até mesmo no aumento das nossas filas, né, de pacientes que precisam de atendimento por esses faltosos. Então, assim, com o faltômetro, a gente quis trazer uma conscientização para a população para eles terem uma preocupação realmente. Por exemplo, eu não posso ir na consulta, eu vou justificar, eu vou avisar para poder colocar pessoas no lugar, né? Para a gente não ter, por exemplo, profissional sem trabalhar, mas com uma demanda que necessita, né, de atendimento e que ele acaba não atendendo devido à falta.
1: Entre as especialidades com maior índice de faltas estão fisioterapia, odontologia, neuropediatria, psiquiatria e pneumologia. E a partir de hoje, os trabalhadores podem consultar o saldo do FGTS disponível para renegociação de dívidas no novo Desenrola. A medida vai permitir o uso de até 20% do saldo do Fundo de Garantia do Tempo de Serviço ou R$ 1.000, prevalecendo o maior valor para amortizar ou quitar as dívidas em atraso. Entre os débitos que podem ser incluídos no novo Desenrola estão os de cartões de crédito, cheque especial e crédito direto ao consumidor. Segundo o governo federal, a adesão será feita diretamente pelas instituições financeiras, depois que o interessado liberar a autorização no aplicativo do FGTS. Podem aderir ao novo Desenrola os trabalhadores com renda mensal de até R$ 8.105. As instituições financeiras terão um prazo estimado de até 30 dias para formalizar os contratos e registrar as informações nos sistemas da Caixa Econômica Federal. E o Hemocentro Regional de Londrina informou que os estoques de sangue tipos A negativo, O negativo e O positivo estão em nível baixo e fez um apelo urgente aos novos doadores. A unidade é responsável pela distribuição de bolsas de sangue e hemocomponentes para mais de 20 hospitais de Londrina e toda a região norte. De acordo com o Hemocentro, a colaboração da população é fundamental para manter os atendimentos de urgência, cirurgias e tratamento hospitalares. Para doar sangue, é necessário ter entre 16 e 69 anos, menores de 18 anos precisam estar acompanhados do responsável legal, pesar mais de 50 quilos e apresentar bom estado de saúde. Também é obrigatório apresentar um documento oficial com foto e evitar jejum prolongado. A recomendação é fazer uma refeição leve antes da doação. As coletas podem ser realizadas em dois pontos de Londrina: o Hemocentro Regional, anexo ao Hospital Universitário, que fica na rua Cláudio Donizete Cavalieri, número 156, e a unidade de coleta central, que fica na rua Prefeito Hugo Cabral, número 677. O atendimento acontece de segunda a sexta-feira, das 8 às 18 horas, e aos sábados, das 8 da manhã às 5 da tarde. Para mais informações, o WhatsApp é o 439-9115-3927 ou o telefone do Hemocentro, 43-3371-2418.
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1: E a estratégia de vacinação nas escolas continua vigente em Londrina. Graças a uma parceria entre as Secretarias Municipais de Saúde e de Educação, iniciada em 14 de maio, a ação registrou a aplicação de 80 doses de diferentes imunizantes entre alunos, professores e trabalhadores da rede municipal de ensino. A vacinação é levada até as escolas por equipes da Unidade Básica de Saúde da área de abrangência. Nessa primeira semana, foram visitadas mais de 10 unidades entre escolas e centros de Educação Infantil municipais e filantrópicos conveniados. O objetivo principal é proteger as crianças, atualizando a caderneta com doses de rotina para prevenir que elas tenham doenças como sarampo, gripe, meningite, entre outras.
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6: Pela primeira vez na história, nenhum jogador do Real Madrid foi convocado pela Espanha para a Copa do Mundo. Hoje completa um ano da chegada de Carlo Ancelotti ao Brasil, tendo ao todo 10 jogos, 5 vitórias, 2 empates e 3 derrotas. O volante do Flamengo, Jorginho, tem fratura confirmada e desfalcará a equipe nos dois últimos compromissos antes da Copa do Mundo. A coletiva de imprensa do Vasco, após a derrota por 3-0 para o Bragantino neste domingo, ficou a cargo do volante Thiago Mendes e o diretor de futebol Admar Lopes. O técnico Renato Gaúcho não compareceu, mas segue mantido como treinador do Cruz Maltino. Bruno Guimarães pede atendimento e é substituído no último jogo do Newcastle na temporada. Até o momento, o Newcastle não divulgou informações sobre a substituição do brasileiro. Com as notícias do futebol mundial, Augusto Galindo.
0: Previsão do tempo.
1: Noite de segunda-feira de instabilidade e nebulosidade variável no Paraná. Na terça-feira, observa-se a formação do centro de baixa pressão e seu rápido deslocamento em direção ao oceano, favorecendo o avanço das instabilidades para o leste paranaense. Ao longo do dia, a chuva se espalha por todas as regiões do estado. A mínima para nossa região fica em 16, a máxima não passa dos 23 graus.
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7: Boa noite, 72.

super noite de segunda-feira. Um pouco frio, né? Não tá aquele friozão, tá mais ou menos, mais ou menos. Segunda-feira, 25 de maio, ano 2026. Bora falar comigo aqui? 33-16-40-06. Você estava muito bem, você estava aí com o Cobra News. Resumo do dia e antes aí, o Renato Peruca. 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

0: Sorocaba.
1: Seja bem-vinda, seja bem-vindo, a noite é nossa, 107.1. Eu trouxe pra você Fernando Sorocaba e Hugo Guilherme, teus segredos. E aí, como é que tá a sua noite? Como é que tá o clima? Como é que tá a sua segunda-feira? Tá frio? Tá com frio? Ou tá mais ou menos aí? Conte-me tudo e não esconda nada. Obrigado aí pelo rádio ligado, participe, bate papo aqui com a gente, aqui comigo. A gente bate um papo, proseia, a noite é nossa. Você faz a festa comigo. Grupo Menos é Mais.

0: César, Menotti, Fabiano, Ciumenta, aqui na Noite é Nossa. Boa noite, seja bem-vinda, seja bem-vindo.
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0: 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Hora 7:32 na Cobre FM.

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9: Abraço aí pro meu amigo Cristiano. Fala, Cristiano. A Gauer tá ouvindo aqui a nossa programação. Um abraço para você, para

0: para sua família. Que o Papai do Céu abençoe você. Todo mundo aí, obrigado pelo carinho, obrigado pelo salve. Continue mandando, gente. Faça, siga o exemplo aí do Cristiano Agauer. Diga aí que tá ouvindo a 107.1 através do nosso WhatsApp 43-33-16-40-06. Participe da programação Rádio Cobra FM. Ótima noite para você, faltam 20 para as 8.
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0: 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Boa noite para você que está aqui na nossa programação. Obrigado pela preferência.

0: tá ligado aqui na nossa programação. Oswaldo Guincho, boa noite, meu amigão. Vermelho de Londrina também tá acompanhando a programação. Um abraço aí pra Neuza de Cambé. Um abraço aí pra Edneia. Um abraço aí pro Luiz Brito. A Joana, a Elza, só dá. Cobra FM em Cambé. Em Rolândia, no Santo Eduardo, tá Ludes. Muito obrigado, Irene Picote. Obrigado aí a Franciele, também acompanha a nossa programação. Alô, Arapongas, a Edna, muito obrigado, boa noite. Cambé tem a Nicinha também, o Cláudio, boa noite. Tem a Elza, que legal. Boa noite também pro Dejair, em São Martinho. Fala, amigão, aquele abraço para você. Sueli Rodrigues, em Rolândia, família Rodrigues, obrigado. Anne, Débora, o Dé, todo mundo aí, né? Hoje é aniversário do pai do... Ontem ele fez, né? Gente boa demais, né? Seu Antônio, nome dele ou não? Um abraço aí, tudo de bom pra vocês aí, família maravilhosa. Obrigado pela recepção, sábado. Tudo de bom aí, viu, Anne? Beleza? Pelo carinho aí, obrigado aí, pelo rádio ligado, hein? Que bom que vocês estão aqui na nossa programação. 33-16-40-06 para você mandar aquele salve, o alô, a sua participação aqui na 107.1. Marcos Ipilucci, pega esse carro.
1: É sério que

0: Zezé de Camargo, vestido de noiva. Que música linda, hein? Música do João Medeiros e Marciano, aí na voz do Zezé, ficou muito, muito, muito legal. Um abraço aqui, agora eu vou pra Porecatu, depois eu vou pra Sertanópolis. Boa noite, Porecatu! Tudo bem, gente? Porecatu, oi, gente! Todo mundo ouvindo a Cobra FM, muito obrigado, viu? Isso deixa a gente muito feliz em saber, né, que Porecatu só dá 107.1, só dá Cobra FM na cidade de Porecatu, Paraná. Boa noite, quem tá mandando um salve, boa noite aqui, é a Claudineia Pachola. Ela falou assim, ó, sucesso, sucesso, eu tô ouvindo a Rádio Cobra FM. Ô, danada, minha amiga Claudineia, muito obrigado pelo salve, pelo boa noite. Ela é esperta, ela é inteligente demais aí, a Claudineia, viu?
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0: Faça, siga o exemplo da Claudineia, manda um salve, diga aí o nome da sua cidade, que eu divulgo aqui, eu mando alô, mando um abraço, com muito carinho, com muita amizade, tá bom? Boa noite então aí pra Claudineia, pra você e pra toda a sua família. Agora eu vou pra Sertanópolis, nosso amigo Latinão, trabalhando, vai pra Londrina, pra UEL, e tá ouvindo a programação, né? Ele carrega alunos aí, ouvindo a 107.1. Boa noite pra todo mundo aí, obrigado Sertanópolis, obrigado Latino. Ô Latino, vou tocar aqui o Roupa Nova, Um Sonho a Dois. Eu não sei se quem faz participação aqui com ele, né? Se é a Joana, se é a Claudinha aqui, mas a música é que você pediu aqui pra mim, tá bom? É muito bonita essa música e a gente vai ouvir aqui agora na sua participação, meu amigo Latino de Sertanópolis. Boa noite, meu povo. Galera aí de Sertanópolis, tá ouvindo, tá na 107.1. Roupa Nova, Um Sonho a Dois.

Alô Latino, é a Cláudia Leite que tá aí fazendo a participação com Roupa Nova. A que você pediu, tá aí pra você. Um sonho a dois, Roupa Nova e Cláudia Leite.

0: Que sucesso, hein? Olha, mandar um abraço aqui pra você que tá me acompanhando. Já, já, eu vou aí pra... Eu vou pro estado de Pernambuco. Mandar um abraço, hein? Vou mandar um abraço aí pra galera de Pernambuco. Tá ouvindo? Já, já, já, já. Tem alô aí, tá? Você vai mandando aí, você vai pedindo o seu alô, a gente vai mandando, tá bom? 33 16 40 06, pro seu alô, pro seu abraço, pra sua prosa, pra sua música, pro seu feliz aniversário. É a sua participação aqui que vai deixar a gente muito feliz, tá bom? Então participe da nossa programação. 8 e 6 na 107.
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2: E os jogadores e a comissão da seleção brasileira se apresentam na Granja Comari em Teresópolis na próxima quarta-feira e permanecem no centro de treinamento da CBF até o dia 30, quando vão ao Rio de Janeiro para o amistoso diante do Panamá, que acontece no dia 31 de maio, às 18h30, no Maracanã. As exceções desse início de preparação são os jogadores Marquinhos, do PSG, e Gabriel Magalhães e Gabriel Martinelli, do Arsenal, que jogam no dia 30 de maio a final da Champions League em Budapeste, na Hungria. O trio seguirá direto para os Estados Unidos para a disputa da Copa do Mundo. Falando de Copa do Mundo, Guilherme Gaspar.
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1: Boa noite, boa noite, boa noite do amigão. Vou mandar um abraço aqui, olha que bacana, viu? Em Londrina tá o meu amigo João Patrício de Souza. E aí, amigão, como é que você tá aí? Em Londrina, Paraná, Brasil. Ele é irmão do meu amigo Zé Patrício, lá de São José do, Belmonte, Pernambuco. Olha que bacana, gostoso o rádio, né? A gente tá lá em Pernambuco, na casa do Zé Patrício, de São José do Belmonte, Pernambuco. E também nós estamos na casa do João Patrício de Souza, Londrina. Estamos em Londrina, estamos aqui em Londrina, na casa do João Patrício. Que legal, né, gente? É muito bacana o rádio, viu? Família, tudo de bom. Ô, João Patrício, boa noite, obrigado pelo carinho, obrigado pela audiência. Meu amigo Zé Patrício, Deus abençoe a sua vida, da sua família. Tudo de bom pra você. Obrigado aí, ó, pelo salve que você mandou aqui pra gente. Tá mandando um alô pro irmão de Londrina, aqui de Londrina, o João Patrício, né, de Souza. O nosso amigo lá de Pernambuco, né, de São José do Belmonte, Zé Patrício. Que legal. Família, família Patrício, muito obrigado aí pelo carinho, tá bom? Deus abençoe todo mundo aí. Abraço, tá todo mundo aqui na 107.1 Cobre FM.
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0: menos é mais, Henrique Castro, não tem jeito.
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0: finalizando as músicas mais tocadas em todo o Brasil. Tá aí, Daniela e Davi, não mexe nas minhas gavetas.
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0: 107.1 8h31.

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11: Tem alguém que tá de aniversário hoje de Cambé, já já eu conto, conte-me tudo e não esconda nada. Muito obrigado você que tá mandando a sua participação, valeu pela preferência. 8h38.
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2: Oi, gente, boa noite. Faltam 20 para as 9.
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2: Hoje quem tá de data nova é a minha amiga Neuza. Neuza de Cambé. Ei, danada. Parabéns da 107. Felicidade para você, tá bom, minha amiga? Deus abençoe você, toda a sua família. Ela tá dando bolo, hoje tem churrasco lá na casa da minha amiga Neuza, viu? Tem churrascão lá, hein? Bora lá pra Cambé então? Vamos lá na casa da Neuza comer bolo? Participar do churrasco? Plena segunda-feira? Nossa, isso é delícia, né? É churrasco na segunda-feira, melhor ainda.

0: Minha amiga de Cambé, parabéns pra você, viu? Churrascão na segunda-feira é diferente, né? Segundona, começar com churrasco, é tudo de bom. Aquele bolo gostoso na casa do Jefferson Pinheiro também, Biporã, né, Jefferson? Aí da TV, do rádio, grande amigo aí da gente, parabéns pra você. Alex Herman também, de Data Nova. Fernando Henrique, fala, grande Fernando Henrique de Rolândia, de Data Nova. Pra todo mundo aí, parabéns da 107.1. Meu amigo de São Sebastião da Moreira, eu já fui pra Pernambuco, já fui pra Porecatu, já fui já pra Sertanópolis, né? Eu fui pra vários lugares, né? Agora tô indo pra São Sebastião da Moreira.
1: Boa noite, meu amigo. O programa tá um show de bola.
0: É nóis.
1: Mata Vaca, aqui de São Sebastião da Moreira.
0: Obrigado pelo
1: tudo
0: rádio
1: na paz,
0: ligado.
1: Deus abençoe.
0: Amém.
1: Vocês. Programa muito bom demais, muito bom.
0: Tá aí, né? Aqui a gente tem um amigo, um campeão em cada horário. Obrigado, São Sebastião da Moreira. Meu amigo Wilson, obrigado pelo carinho, boa noite. Pra Neuza, presente de aniversário, Pedro, Paulo e Alex. Eu voltei, 107. Toca aí.

0: Gustavo Mioto, senhoras e senhores.
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0: Jefinho e Mariana Fagundes. Peão, todo tatuado aqui na nossa programação. Tá chegando a Voz do Brasil, a gente se fala daqui a pouquinho, às 10, tá bom? Abraço, valeu pelo rádio ligado, continue com a gente, boa noite. 8 para as 9.
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